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1: As negociações entre os governos do Brasil e dos Estados Unidos continuam em andamento a respeito da aplicação das novas tarifas comerciais.
0: Os dois países também avançaram nas discussões sobre cooperação no combate ao crime transnacional.
2: Brasil e Estados Unidos realizaram mais uma rodada de negociações a respeito da aplicação de novas tarifas sobre produtos brasileiros. Trata-se de uma sobretaxa de 25% sobre diferentes produtos exportados pelo Brasil. Em alguns casos, a taxação pode chegar até 37,5%. O ministro do Desenvolvimento, Indústria, Comércio e Serviços, Márcio Elias, afirmou que as negociações seguem em andamento e que estão concentradas na defesa dos interesses comerciais do país.
3: Não sairemos da mesa de negociação em momento algum e não permitiremos jamais que um tema que não diga a respeito à relação comercial, à relação econômica, à boa relação política que o Brasil sempre teve com os Estados Unidos, ela deixe de presidir ou orientar as conversas, né? Não há espaço para discussão de outra natureza que não seja a defesa da soberania e a defesa dos reais interesses do Brasil.
2: Segundo o ministro Márcio Elias, a reunião foi uma continuidade às conversas iniciadas na semana passada. Os temas foram divididos por áreas e uma das frentes tratou também da cooperação no combate ao crime transnacional.
3: Há um reconhecimento de que é possível avançarmos nesse ponto. O Ministério da Justiça aqui no Brasil fez um trabalho. Nós já tínhamos apresentado na visita do presidente Lula ao presidente Trump e hoje nós detalhamos um pouco mais esse plano bilateral.
2: O prazo final para o governo dos Estados Unidos definir a aplicação de novas tarifas sobre produtos brasileiros é 15 de julho. Outra reunião entre os dois governos deve acontecer esta semana. Reportagem Luana Karen.
1: O vício em jogos de azar é prejudicial à saúde mental e financeira dos apostadores.
0: O aplicativo Meu SUS Digital oferece acompanhamento e tratamento.
1: Um teste identifica os sinais e, por meio do aplicativo, é feito o encaminhamento com consultas online com especialistas.
4: Seduzida pela promessa de dinheiro fácil, a educadora Zélia Fernandes apostou online pela primeira vez em 2024. Com o passar do tempo, os ganhos deram lugar à dívida e à mudança de comportamento. Ela só parou de jogar no início deste ano.
5: Quando eu perdi um dinheiro, no qual que eu precisava muito dele, a conta estava toda zerada, eu tinha perdido tudo, e eu falei assim, eu não posso ficar assim.
4: O quadro de saúde enfrentado pela Zélia tem nome, ludopatia, distúrbio psiquiátrico de quem tem compulsão por jogos de azar. Uma pesquisa da Universidade Federal de São Paulo aponta que quase 1,5 milhão de brasileiros acima de 14 anos apresenta algum sinal deste transtorno. Com a expectativa de atender até 600 pessoas por mês, o aplicativo Meu SUS Digital começou a oferecer teleatendimento gratuito para quem enfrenta esta enfermidade, como explica Marcelo Quimatti, diretor do Departamento de Saúde Mental, Álcool e Outras Drogas do Ministério da Saúde.
6: E a pessoa ela vai saber se ela tem problemas ou não com jogos e apostas. Ela vai primeiro ser acolhida, vai fazer uma marcação de atendimento, vai passar por um acolhimento e depois vai entrar num programa de cuidado.
4: Para utilizar o serviço, é preciso acessar o aplicativo e realizar um autoteste, com perguntas que ajudam a identificar sinais de risco. Nos casos mais graves, o ciclo de cuidados inclui até 13 consultas por vídeo, com duração média de 45 minutos. O atendimento é gratuito e confidencial e realizado por psicólogos ou terapeutas ocupacionais com o apoio de médico psiquiatra quando necessário. Marcelo Quimatti aponta sinais de quando procurar ajuda.
6: Ela deixa de ter algumas outras atividades, ela começa a comprometer a renda pessoal ou familiar ao longo de um mês, quando ela começa a perder e ela continua jogando para recuperar o que ela perdeu. Quando uma pessoa ela começa a fazer isso, ela já está com um problema bem instalado.
4: O Meu SUS Digital pode ser baixado gratuitamente nas lojas Android ou iOS, ou acessado na versão web em meussusdigital.saude.gov.br. Reportagem Graziele Bezerra.
0: E a Polícia Federal realiza operação para investigar operações ilegais em empresas de aposta online, as chamadas bets.
1: A Operação Véu de Maia investiga um suposto esquema de lavagem de dinheiro e evasão de divisas envolvendo 87 empresas.
0: Foram cumpridos 9 mandados de busca em municípios de Goiás, São Paulo e Rio Grande do Sul.
1: Os investigados podem responder por crimes como lavagem de dinheiro, evasão de divisas e organização criminosa.
0: A Receita Federal abriu consulta à restituição automática do Imposto de Renda.
1: A partir de amanhã, os contribuintes podem checar se têm direito ao lote especial de restituição automática.
0: Ele é destinado a contribuintes que não apresentaram declaração e possuem um cronograma próprio.
7: O lote automático beneficia contribuintes que não eram obrigados a declarar o imposto de renda em 2025, não entregaram a declaração, tiveram o imposto retido na fonte em 2024 e têm até R$ 1.000 a receber. Para receber, é necessário que o CPF esteja regular e vinculado a uma chave Pix. Para saber se tem direito, a consulta poderá ser feita pelo site ou pelo aplicativo da Receita Federal a partir desta quarta-feira. Também será possível conferir a declaração simplificada feita pela Receita e incluir informações, se necessário, além de fazer ajustes antes da conclusão do processamento. O órgão orienta que a consulta seja realizada apenas pelos canais oficiais para garantir a segurança das informações. O pagamento vai ser feito no dia 15 de julho, diretamente na conta vinculada à chave Pix do tipo CPF. Graziela Mendonça, para a Voz do Brasil.
1: A Receita Federal ressalta que este lote especial de restituição automática não faz parte do calendário regular de restituições.
0: Os lotes regulares continuam sendo pagos normalmente aos contribuintes que entregaram a declaração dentro do prazo legal. O próximo lote regular está previsto para o dia 31 de julho.
1: Começaram hoje os pagamentos do seguro defeso referentes a períodos de proibição da pesca anteriores a 2026.
0: No valor de um salário mínimo por mês, o seguro é destinado a quem precisa interromper a atividade durante o defeso para proteger a reprodução dos peixes.
8: Márcio Luiz Nascimento é pescador em Santa Catarina e ele conta como se prepara para o período de defeso em que a pesca fica proibida.
9: A gente que é pescador, a gente sempre pensa no inverno, né? Que é para nós esse período agora, então a gente tem que se programar, guardar uma moedinha trocada, né? Para se manter sustentável com a família.
8: Nos períodos de defeso, ou seja, a pausa devido à reprodução das espécies, os pescadores artesanais têm direito ao seguro defeso, no valor de um salário mínimo mensal. Nesta terça-feira, começaram os pagamentos referentes aos períodos de defeso anteriores a 2026. Os valores estão sendo depositados em parcela única para pescadores artesanais que tiveram o direito ao benefício reconhecido e aguardavam a emissão do pagamento. Tem direito os trabalhadores que já solicitaram auxílio dentro do prazo, cumpriram todos os requisitos e tiveram o pedido aprovado pelo Instituto Nacional do Seguro Social, INSS. Os pescadores artesanais podem consultar a situação do pagamento pelo aplicativo Carteira de Trabalho Digital ou pelo portal Emprega Brasil no endereço empregamaisbrasil.trabalho.gov.br/trabalhador. Quem ainda possui pedidos em análise pode acompanhar o andamento do processo pelos canais oficiais Meu INSS, site e aplicativo e Central 135. Reportagem Gabriela Noronha.
1: E também sobre o assunto, eu e Mariana Jungmann conversamos mais cedo com a presidente do INSS, Ana Cristina Silveira. Vamos ouvir.
10: Presidente Ana Cristina Silveira, um prazer ter a senhora com a gente aqui na Voz do Brasil mais uma vez. Vamos falar então de seguro defeso? Ele começou a ser pago aí para os pescadores. E aí a minha primeira pergunta é, ele vai ser pago agora para pescadores de todo o país ou isso varia de acordo com cada região, com cada tipo de pesca, por exemplo, se de rio ou de mar?
11: O seguro defeso pescador artesanal, ele vai ser pago para todo o país, para quem fez o requerimento até outubro de 2025, junto ao INSS. Já foi feita a análise e a gente está pagando entre 7 e 11 de julho de 2026 a 121 mil pessoas, no valor de 721 milhões de reais.
1: E quem está apto a receber?
11: Todos que fizeram a solicitação dentro do prazo até outubro de 2025, que levaram as documentações necessárias, porque a partir de novembro de 2025, a competência passou a ser do Ministério do Trabalho e Emprego. Então, a partir daí, será pago pelo Ministério do Trabalho.
12: Agora, presidente, se o pescador tiver um emprego com carteira assinada, por exemplo, ele pode receber o seguro mesmo assim?
11: Não. O seguro defeso pescador artesanal, ele é direcionado a pescadores profissionais que exercem a pesca como única fonte de renda. Ele não pode receber nem benefício assistencial, nem outro benefício previdenciário, exceto o auxílio acidente e pensão por morte de um salário mínimo.
12: É, eu faço essa pergunta porque a gente lembra que alguns pescadores, às vezes, também trabalham em outras atividades rurais. Mas, então, nesse caso, seguro defeso só para quem tem a pesca como atividade exclusiva.
11: Isso, quem exerce a pesca de forma profissional, sozinho ou com sua família, em regime de economia familiar.
1: Presidente, quais são os documentos que o pescador deve apresentar ao INSS para solicitar o seguro e por onde ele começa a fazer esse pedido?
11: Então, a partir de novembro de 2025, ele vai fazer esse requerimento no Portal Emprego Brasil ou na Carteira de Trabalho Digital, uma vez que a gestão do seguro defeso pescador artesanal passou a ser do Ministério do Trabalho e Emprego. A documentação permanece a mesma. São os documentos pessoais, o registro geral de pesca a partir de um ano e também o comprovante de contribuição referente ao produto que ele comercializa.
12: E, aliás, aqui é muito importante a gente lembrar que os pescadores precisam manter os seus registros atualizados. Isso é feito com o Ministério do Trabalho, não é feito com a Previdência Social, mas é sempre bom a gente reiterar aqui a importância de que eles tenham o registro regularizado para que eles possam ter direito ao seguro-defeso, né, presidente?
11: Isso, ele faz a partir de um aplicativo do Ministério da Pesca e Agricultura e ele tem que ter esse registro há mais de um ano para poder ter direito ao seguro-defeso pescador artesanal.
12: Perfeito.
1: E os pescadores que já fizeram pedido e não receberem, podem recorrer? Como é que procede nesse caso?
11: Então, essa pergunta ela é muito importante, porque nesse período de 7 a 11 de julho de 2026, serão pagos os pedidos já analisados, mas ainda não analisamos todos. Nós vamos analisar o restante nos próximos 60 dias. Então, só cabe recurso quando o requerimento for negado. Então, enquanto tiver em análise, não cabe recurso.
12: Muito bem, nós conversamos com Ana Cristina Silveira, presidente do INSS. Presidente, muito obrigada pela sua entrevista aqui à Voz do Brasil.
11: Eu agradeço, é um prazer estar aqui com vocês na EBC e na Voz do Brasil.
0: O câncer de mama é a principal causa de morte por câncer entre mulheres no Brasil e no mundo.
1: E para tratar os casos mais agressivos da doença, foi aprovado esta semana um novo tratamento, que consiste na aplicação, na ampliação do uso de um medicamento já disponível no país.
13: Pacientes com câncer de mama poderão usar uma nova medicação para o tratamento da doença. A Agência Nacional de Vigilância Sanitária aprovou uma nova indicação terapêutica para o medicamento Enhertu, Trastuzumab deruxtecana, que já é registrado no Brasil para câncer de mama. A indicação é para o tratamento auxiliar de pacientes adultos com câncer de mama HER2 positivo, que apresentam doença invasiva residual, mesmo após quimioterapia e cirurgia. O câncer de mama é o tipo de câncer mais diagnosticado no mundo e a principal causa de morte por câncer entre mulheres. Aqui no Brasil, entre 10% a 19% dos casos, há a presença do HER2, o subtipo associado à maior agressividade e pior prognóstico. A nova indicação da Anvisa se baseou em estudo que demonstrou melhora clinicamente relevante na sobrevida livre de progressão. Os resultados mostraram redução de 53% no risco de recorrência invasiva ou morte com o uso do Enhertu. Daniele Popov para a Voz do Brasil.
0: E a Anvisa alerta que as canetas emagrecedoras de tisepatida, contrabandeadas do Paraguai e comercializadas ilegalmente no Brasil, não têm a mesma eficácia e segurança dos medicamentos registrados no país.
1: Segundo a agência, não há evidências de que esses produtos sejam equivalentes aos aprovados para uso no Brasil.
14: A Agência Nacional de Vigilância Sanitária informou que não há comprovação de que as canetas de tisepatida contrabandeadas sejam equivalentes aos medicamentos registrados no Brasil. Uma análise realizada pelo Centro de Informação e Assistência Toxicológica da Unicamp testou marcas vendidas ilegalmente em redes sociais no país. Segundo a Anvisa, os testes realizados identificaram apenas a presença do princípio ativo, além da concentração e da estrutura molecular da substância. A agência explica que para comprovar que dois medicamentos são equivalentes, é preciso fazer estudos específicos em centros credenciados. Esses testes avaliam, por exemplo, como o medicamento é absorvido pelo organismo, quanto da substância chega à corrente sanguínea e quanto tempo ela leva para ser eliminada. A agência também informou que as análises feitas pela Unicamp não verificaram aspectos como a absorção do medicamento, a presença de impurezas ou contaminantes, a esterilidade do produto e o cumprimento das boas práticas de fabricação. Por isso, segundo a Anvisa, não é possível concluir que as canetas tenham a mesma eficácia, segurança e qualidade dos medicamentos aprovados para uso no Brasil. Thaís de Araújo, para a Voz do Brasil.
0: O Ministério da Saúde e o IBGE realizam a terceira edição da Pesquisa Nacional de Saúde.
1: A coleta de dados vai até 30 de novembro.
0: A pesquisa reúne informações sobre as condições de saúde da população, fatores de risco, acesso aos serviços de saúde e determinantes sociais.
1: Nesta edição, aproximadamente 140 mil domicílios serão visitados. O questionário individual será aplicado a um morador com 15 anos ou mais.
0: Desta vez, a Pesquisa Nacional de Saúde vai contar com coleta de sangue e urina em uma amostra da população de 15 mil a 20 mil participantes com 35 anos ou mais.
1: Entre os exames previstos estão hemograma, hemoglobina glicada, creatinina, ácido úrico, sódio e potássio, além de sorologia para chikungunya e dosagem de chumbo e mercúrio.
0: Proprietários de imóveis rurais podem acessar por meio do aplicativo Meu Imóvel Rural documentos e informações sobre seus imóveis em um único ambiente digital.
1: A plataforma permite também o compartilhamento de dados com bancos e cooperativas, além de informar sobre condições climáticas.
15: Proprietários de imóveis rurais podem reunir em um único aplicativo documentos e informações que antes precisavam ser consultados em diferentes sistemas públicos. Disponível gratuitamente para celulares Android e iPhone, o acesso é feito com a conta GovBR. O coordenador-geral da Secretaria de Transformação do Estado do Ministério da Gestão e Inovação em Serviços Públicos, Carlos Guedes de Guedes, destaca as vantagens do serviço.
16: O agricultor hoje tem na palma da mão os seus documentos, os documentos da propriedade.
15: Além de consultar dados do Cadastro Ambiental Rural, do Sistema Nacional de Cadastro Rural, do Sistema de Gestão Fundiária e do Cadastro Nacional da Agricultura Familiar, o aplicativo permite emitir o Certificado de Cadastro de Imóvel Rural e compartilhar informações com cooperativas, instituições financeiras e assistência técnica, sem informar a senha da conta GovBR. Duas novas funcionalidades ampliam os serviços oferecidos pelo aplicativo. O Tô em Dia verifica possíveis pendências que podem dificultar o acesso ao crédito rural e orienta como regularizar a situação. Já o Produção Certa reúne informações que ajudam o produtor no planejamento da produção, como detalha o coordenador Carlos Guedes de Guedes.
16: Se ele planta milho, o zoneamento climático vai dizer para o agricultor qual é a melhor época de plantar milho e que ali ele vai poder pegar o crédito rural oficial, ali ele vai poder pegar o seguro rural, porque ele está plantando na hora certa. Da mesma maneira, se ele planta, né, milho, ele quer saber o custo de produção do milho, ele vai ter a informação a partir dessa parceria com a Conab, onde está o custo de produção e o preço do milho nos principais centros produtores e consumidores do país. E se ele quiser saber a previsão do tempo, ele consegue também ver essa informação a partir do Zoom no município da localização da propriedade.
15: O aplicativo Meu Imóvel Rural atende tanto os agricultores familiares quanto médios e grandes produtores rurais. Reportagem Caroline Blaut.
0: 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Filmes e festivais de cinema nacionais podem se inscrever para receber apoio do Banco Nacional de Desenvolvimento Econômico e Social, o BNDES.
1: Serão destinados recursos a 5 filmes de longas metragens e a 3 festivais de cinema nacionais.
0: Saiba como participar na reportagem de André de Barros Lima.
17: O banco vai patrocinar 15 filmes de longas metragens divididos em 5 categorias. Ficção grande público, ficção destaque de crítica, documentário, animação e selecionado em festival internacional. O edital também vai apoiar 3 festivais de cinema nacionais e vai contar com reserva de vagas pelo critério de indução regional para participantes da cadeia produtiva do audiovisual das regiões Norte, Nordeste e Centro-Oeste. As inscrições para o edital de cinema do BNDES estão abertas até o dia 13 de agosto. Você pode obter mais informações sobre o edital no site bndes.gov.br. Reportagem André de Barros Lima.
1: Audiovisual nacional na palma da mão.
0: A plataforma Tela Brasil, que reúne filmes, documentários e animações brasileiras, agora está disponível na loja de aplicativos do sistema Android.
1: O catálogo reúne 555 obras, incluindo longas, curtas e produções premiadas internacionalmente.
18: Já está disponível para Android e iOS o aplicativo do Tela Brasil. Agora é possível assistir a produções nacionais de filmes na palma da mão. O Tela Brasil é a primeira plataforma pública de streaming do audiovisual nacional. No aplicativo estão reunidas de forma gratuita mais de 500 obras brasileiras entre 1910 e 2025. O acesso é feito apenas com login na plataforma gov.br. O aplicativo oferece praticamente os mesmos recursos da versão para navegador, como busca por títulos, navegação por categorias, criação de listas, histórico de exibição e reprodução automática. A plataforma também possui recursos de acessibilidade na maior parte do catálogo dos filmes, como legendas descritivas, audiodescrição e tradução em libras. O acervo reúne obras audiovisuais brasileiras, abrangendo diferentes gêneros, como ficção, documentário, animação e experimental. São produções em longa, média e curta metragem. Há ainda uma seleção especial com produções e coproduções brasileiras que marcaram presença no Oscar desde 1960. Para assistir, basta acessar o site telabrasil.cultura.gov.br ou buscar o Tela Brasil na loja de aplicativos do seu celular. Reportagem Edinaldo Júnior.
0: O Ministério da Cultura, em parceria com o CNPq e o Ministério do Trabalho e Emprego, lançou uma chamada pública para implantação de incubadoras da economia criativa.
1: A medida atende a quem trabalha com expressões artísticas e entidades culturais.
0: Pesquisadores e instituições de todo o país já podem enviar projetos científicos e tecnológicos que ofereçam suporte técnico e de formação a trabalhadores, coletivos e empreendimentos culturais.
1: As propostas devem ser enviadas até o dia 10 de agosto. O resultado será divulgado no dia 30 de outubro.
0: O edital completo com as regras de participação já está disponível na página do Ministério da Cultura, em gov.br/cultura.
1: E essas foram as notícias do Governo do Brasil.
0: Uma realização da Secretaria de Comunicação Social da Presidência da República.
1: Com produção da empresa Brasil de Comunicação.
0: Fique agora com as notícias do Poder Judiciário e do Congresso Nacional. Uma boa noite.
1: Boa noite para você e até amanhã.
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21: STF valida lei da Bahia contra desinformação sobre epidemias e pandemias.
22: Justiça Eleitoral inicia convocação de mesários nesta terça-feira.
21: STJ afasta possibilidade de reconhecimento de papiloscopistas da Polícia Federal como peritos oficiais.
22: Boa noite, eu sou Marcela Luiza.
21: Eu sou Walter Lima.
22: O Supremo Tribunal Federal decidiu que é constitucional a lei da Bahia que estabelece multa para a divulgação de informações falsas sobre epidemias e pandemias.
21: A decisão foi tomada por maioria de votos em sessão do plenário virtual. Judite Aragão.
2: A lei baiana prevê multa de R$5.000 a R$20.000 para quem divulgar informações falsas por meios impressos, televisão, rádio ou plataformas eletrônicas, sem citar a fonte primária. A norma também alcança quem produz ou dissemina esse conteúdo de forma dolosa e quem utiliza mecanismos automáticos para ampliar a circulação das informações falsas. A ação foi proposta pelo Partido Liberal, que alegava invasão da competência da União para legislar sobre telecomunicações e radiodifusão, além de violação à liberdade de manifestação do pensamento e à liberdade de imprensa. Mas prevaleceu o voto do ministro Alexandre de Moraes. Para a maioria, a lei trata principalmente da proteção da saúde pública. Temem que estados também podem legislar. Segundo o ministro, a referência aos meios de comunicação é apenas acessória e não transforma a norma em legislação sobre telecomunicações.
22: Justiça Eleitoral inicia convocação de mesários.
21: Eles vão atuar nas eleições deste ano. Fábio Ruas.
3: As juízas e os juízes eleitorais têm até 28 de agosto para publicar edital com a nomeação das mesárias e mesários que vão atuar no primeiro e em um eventual segundo turno das eleições 2026. A carta de convocação vai informar a função a ser desempenhada, além de data e local da eleição e do treinamento. Em caso de impedimento legal, a pessoa tem até 5 dias para recusar. As mesárias e mesários têm direito a 2 dias de folga para cada dia trabalhado. Auxílio alimentação de R$ 65,00 por turno. Tem preferência em caso de empate em concursos públicos que tem essa previsão no edital e pode contar como atividade extracurricular em universidades conveniadas.
22: STJ afasta possibilidade de reconhecimento dos papiloscopistas da Polícia Federal como peritos oficiais.
21: Esse reconhecimento poderia levar a um movimento de equiparação salarial. Fátima Uchoa.
5: O papiloscopista tem a função de identificar pessoas, por exemplo, por meio das impressões digitais. A decisão da segunda turma do STJ reformou o acórdão do TRF1 que havia mantido a sentença favorável à ação civil pública do Ministério Público Federal para invalidar atos administrativos da Corregedoria Geral da Polícia Federal que proibiam o reconhecimento dos papiloscopistas como peritos. Para o ministro relator Teodoro Silva Santos, os papiloscopistas policiais federais não estão incluídos no rol de peritos oficiais de natureza criminal previsto em lei, que menciona apenas peritos criminais, médicos legistas e odontolegistas.
22: Brasil bate recorde histórico na contratação de jovens aprendizes, segundo o Ministério do Trabalho e Emprego.
21: E o Judiciário Trabalhista contribui com essa conquista, fortalecendo o acesso ao mercado de trabalho. Rossini Gomes.
23: O Brasil registrou 726 mil jovens aprendizes contratados entre janeiro e abril deste ano. Para a Justiça, esse balanço é reflexo das iniciativas de combate ao trabalho infantil. Por isso, atualmente, mais de 10 tribunais regionais do trabalho desenvolvem ações para incluir quem tem entre 14 e 24 anos no mercado formal, por meio do programa Jovem Aprendiz. Dentre os direitos trabalhistas e previdenciários estão carteira de trabalho assinada, 13º salário, vale transporte e férias no mesmo período da escola ou da faculdade. A Justiça do Trabalho quer garantir acesso seguro ao emprego com formação educacional.
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22: Uma boa noite.
21: E até amanhã.
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25: Eu sou Paula Groba.
26: E eu sou Humberto Pinheiro.
25: E estes são os destaques de hoje do Jornal do Senado, que começa agora.
26: Senado aprova e segue para sanção aumento de penas para crimes sexuais contra crianças em ambiente virtual.
25: Partidos podem ser incluídos em fiscalização contra lavagem de dinheiro.
26: Avança no Senado criação do Programa Nacional Metano Zero.
25: Boa noite.
4: Boa noite.
25: O avanço da inteligência artificial trouxe novas possibilidades, mas também abriu espaço para crimes cada vez mais sofisticados.
26: Para enfrentar essa realidade e reforçar a proteção de crianças e adolescentes, o Senado aprovou um projeto que aumenta as penas para diversos crimes sexuais, inclusive quando a tecnologia é usada para produzir ou manipular imagens e outros conteúdos de exploração sexual infantil. O texto segue agora para a sanção presidencial. Repórter Pedro Pincer.
6: Nos casos de produção, reprodução, direção, fotografia, filmagem ou registro de conteúdo de violência sexual contra criança ou adolescente, assim como a sua venda ou exposição, a pena atual é de 4 a 8 anos de reclusão e multa. O projeto eleva essa punição para 4 a 10 anos de reclusão e multa. O texto ainda aumenta a pena em um terço se a venda ou a exposição ocorrer por meio da internet, das redes sociais ou de outras tecnologias da informação e comunicação. O relator, senador Fabiano Contarato, do PT do Espírito Santo, informou que entre janeiro e julho de 2025 foram registradas 49.336 denúncias anônimas de abuso e exploração sexual infantil.
7: Nesse cenário, temos que o incremento de penas, sua inserção no rol de crimes hediondos e a ampliação de condutas delitivas promovidas pelo projeto são medidas adequadas e necessárias.
6: O texto também aumenta a punição para quem oferece, troca, disponibiliza, transmite, distribui, publica ou divulga material de violência sexual contra criança ou adolescente. Hoje, a pena prevista para esses atos é de 3 a 6 anos de reclusão e multa. O texto proposto permite aumentar a pena para 4 a 10 anos de reclusão e multa.
25: O senador Plínio Valério, do PSDB do Amazonas, cobrou a votação que amplia a autonomia do Banco Central e inclui o PIX na Constituição. A proposta foi aprovada pela Comissão de Constituição e Justiça em junho e o senador, que foi relator, lembrou que já expirou o prazo solicitado pelo governo para analisar o texto antes da votação em plenário.
26: Para Plínio Valério, além de fortalecer a autonomia financeira e orçamentária do Banco Central, a PEC garantirá que o PIX permaneça sob responsabilidade exclusiva da instituição, vedando sua terceirização e garantindo a gratuidade para pessoas físicas.
8: Está no nosso relatório. O PIX é do Banco Central. O Banco Central não pode terceirizar e não pode cobrar jamais, taxar jamais pessoas físicas. Garantia maior do que essa não há.
25: E segue para a Câmara dos Deputados um projeto de lei que facilita a importação de bens destinados à pesquisa científica e tecnológica. A proposta busca desburocratizar o processo de importação de insumos por pesquisadores e instituições credenciadas, além de ampliar os mecanismos de isenção tributária.
26: O texto também determina que o CNPq envie periodicamente dados sobre as importações à Receita Federal e à Secretaria de Comércio Exterior para fins de fiscalização e estatística. Além disso, permite que pesquisadores entrem no país com bens científicos como bagagem acompanhada, desde que credenciados. Para o relator, senador Isalci Lucas, do PL do Distrito Federal, o objetivo é dar mais transparência e agilidade ao processo de importação, sem criar exigências desnecessárias ou contrariar outras leis.
25: A Comissão de Segurança Pública aprovou o projeto de lei que inclui os partidos políticos e suas fundações no rol de entidades sujeitas aos mecanismos de controle e fiscalização de lavagem de dinheiro.
26: A proposta quer aumentar a transparência e evitar que recursos de origem criminosa financiem a atividade política no país. Repórter Bruno Lourenço.
9: Os partidos políticos e suas fundações podem passar a ser fiscalizados pelas regras de combate à lavagem de dinheiro. A Comissão de Segurança Pública aprovou a proposta que obriga as legendas registradas no Tribunal Superior Eleitoral a prestar informações sobre movimentações financeiras aos órgãos de controle. A relatora, senadora Ivete da Silveira, do MDB de Santa Catarina, defendeu o endurecimento das regras para garantir a integridade do processo democrático.
10: A experiência recente de investigações de grande repercussão nacional evidenciou que estruturas partidárias podem se tornar canais de circulação e ocultação de valores de origem criminosa, com reflexos diretos sobre a lisura das campanhas e a igualdade de condições entre competidores.
9: O texto dá aos partidos políticos as mesmas obrigações de rastreabilidade financeira já aplicadas a bancos, corretoras e joalherias, entre outras. O projeto baseou-se em propostas da campanha Unidos contra a Corrupção.
25: Muito mais potente que o gás carbônico na retenção de calor na atmosfera, o gás metano é um dos principais responsáveis pelo aquecimento global. Grande parte dessas emissões vem da decomposição de resíduos orgânicos em lixões e aterros, além da agropecuária e de atividades industriais.
26: Para reduzir esse impacto ambiental e transformar parte desses resíduos em energia renovável, a Comissão de Assuntos Econômicos do Senado aprovou a criação do Programa Nacional de Metano Zero. A proposta também incentiva a coleta seletiva e o reaproveitamento de materiais recicláveis e orgânicos. Repórter Márcio Maturana.
4: Para reduzir as emissões de metano, incentivar a coleta seletiva e estimular o reaproveitamento de resíduos recicláveis e orgânicos, a Comissão de Assuntos Econômicos aprovou a criação do Programa Nacional do Metano Zero. O gás é um dos principais responsáveis pelo aquecimento global. A proposta do Metano Zero pretende também estimular tecnologias capazes de transformar resíduos agropecuários, industriais e urbanos em energia renovável. O autor do projeto é o senador Fernando Dueire, do PSD de Pernambuco.
11: Esse projeto, senhor presidente, cria um ambiente de segurança jurídica, de previsibilidade para investimentos. Estimula tecnologias como a biodigestão, a anaeróbica e a recuperação energética de resíduos. Fortalece a participação das cooperativas, mecanismos transparentes de certificação, governança e comercialização de créditos ambientais.
4: O texto segue para a Comissão de Meio Ambiente com emendas do relator, o senador Eduardo Braga, do MDB do Amazonas. Uma delas dá caráter voluntário à certificação de origem metano zero para empreendimentos que comprovarem redução de emissões de gases do efeito estufa.
25: E o Brasil vai ganhar uma Universidade Federal do Esporte. Após a aprovação do Senado, foi sancionada a lei que cria a universidade. A instituição terá sede em Brasília.
26: A universidade vai atuar no ensino, na pesquisa, na extensão e na inovação em ciência do esporte. Repórter Henrique Nascimento.
12: A proposta também prevê a formação de profissionais para áreas como treinamento de atletas, gestão esportiva, políticas públicas, saúde, educação e para desporto. Para o atleta paralímpico Leomon Moreno, a criação da universidade pode abrir novas oportunidades para quem vê no esporte um caminho de formação e transformação social.
13: Eu fico muito feliz de ter saído de Ceilândia, aqui em Brasília, ter ganhado a vida através do esporte, que eu e todos os outros atletas teremos a oportunidade de poder nos capacitar, nos graduar e contribuir também para que o nosso país seja o país do esporte. Quando a gente alinha o esporte, a educação, transformando em cultura dentro do país, a gente constrói ótimos cidadãos, olhando principalmente para a pessoa em si e não para um detalhe.
12: A proposta foi aprovada pelo Senado em junho, com voto favorável da senadora Leila Barros, do PDT do Distrito Federal. Ela defendeu a formação esportiva como instrumento de cidadania.
14: O esporte, ele é mais do que formar atletas. Nós temos aqui uma nata de grandes atletas e para-atletas que representam com muito amor a nossa pátria. Mas, para além disso, a promoção da cidadania. Nós sabemos o que o esporte fez nas nossas vidas, o quanto o esporte é um braço na saúde, na segurança pública, na educação. Um dos maiores legados que eu trago para a política é o seguinte: na política, infelizmente, a gente não ama todos, como na vida a gente não ama todos. Mas eu aprendi no esporte que o meu era o coletivo. A gente tem que se respeitar.
12: Segundo o Ministério da Educação, a previsão é que a universidade comece as aulas em 2027.
26: Com edição de Paula Groba e trabalhos técnicos de Eliseu Caires, o Jornal do Senado fica por aqui. Acompanhe agora as notícias da Câmara dos Deputados. Boa noite.
25: Boa noite e até amanhã.
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16: Câmara aprova a criação de Programa Nacional de Combate ao Câncer.
27: Comissão rejeita a substituição do dinheiro em espécie por moeda digital.
16: Deputados garantem ressarcimento de violência doméstica pelo agressor.
27: Boa noite. Já está no Senado o projeto aprovado pelas comissões da Câmara que determina o ressarcimento pelo agressor de despesas provocadas por violência doméstica. A repórter Maria Neves tem os detalhes sobre a questão.
0: A Comissão de Constituição e Justiça da Câmara dos Deputados aprovou o projeto que obriga companheiro agressor a ressarcir sozinho os danos causados à mulher vítima de violência doméstica, com a sua parte da divisão dos bens. O objetivo da medida é preservar o patrimônio da mulher. De acordo com o autor da proposta, deputado Jonas Donizete, do PSB de São Paulo, há casos em que agressores condenados pela justiça propõem pagar o ressarcimento dos danos causados à mulher com o patrimônio comum do casal.
1: A aprovação desse projeto é muito importante porque a mulher vítima de violência já é um sofrimento muito grande, sofrimento físico, sofrimento psicológico, e teve uma causa na justiça que a pessoa entrou porque estava tirando o próprio patrimônio dela para fazer aí a reparação da violência. Então esse nosso projeto ele deixa claro que toda reparação que tiver financeira vem do patrimônio do agressor, da pessoa que praticou o ato de agressão, porque é um absurdo a vítima pagar para ela mesma.
0: Atualmente, o Código Civil já determina que nos casamentos com regime de comunhão parcial de bens, as obrigações provenientes de atos ilícitos não podem entrar na reparação. Isso significa que o agressor deve pagar sozinho pelos prejuízos causados. A Lei Maria da Penha também já estabelece que o ressarcimento de mulher vítima de violência não poderá trazer prejuízo ao seu patrimônio ou de seus dependentes. Ainda assim, especialistas afirmam ser necessário deixar mais explícito que a vítima não pode contribuir para reparar os prejuízos causados por parceiros violentos. De acordo com Jonas Donizete, a ideia do projeto foi proposta pelo Centro de Estudos Judiciários do Conselho da Justiça Federal. Da Rádio Câmara de Brasília, Maria Neves.
2: Ayrton Faleiro, do PT do Pará, cobra a aprovação urgente do projeto de lei que combate a misoginia. Ele argumenta que o Congresso precisa se sintonizar com o sentimento das ruas e com as demandas urgentes da sociedade antes do encerramento do semestre legislativo.
27: Para ilustrar a necessidade inadiável da aprovação da lei, Ayrton Faleiro cita o caso de uma mulher estrangulada pelo marido, encontrada morta com um filho de um ano mamando em seu peito. O congressista pede à Câmara que supere visões conservadoras e aprove a lei contra a misoginia.
3: Justiça.
2: Adriana Ventura, do Novo de São Paulo, denuncia a suposta parcialidade de órgãos de controle que estariam paralisando investigações criminais envolvendo familiares de autoridades do Poder Executivo para evitar impactos no processo eleitoral.
27: Segundo Adriana Ventura, existe um aparelhamento generalizado envolvendo a Procuradoria da República e as cúpulas dos três poderes, resultando no arquivamento de denúncias. Ela cobra a instalação de comissões parlamentares para investigar a situação e colocar um fim à impunidade.
2: Márcio Gerri, do PC do B, contesta a contratação de uma operação de crédito de R$1,3 bilhão entre o governo do Maranhão e o Banco do Brasil. Ele aponta que a liberação dos recursos em ano eleitoral exige transparência sobre a finalidade e o impacto da nova dívida.
27: Márcio Gerri cita a decisão judicial que chegou a suspender o empréstimo, depois liberado pelo Tribunal de Justiça do Maranhão, sem análise de mérito da ação. O parlamentar pede que o Banco do Brasil não compactue com a transação, a fim de preservar o equilíbrio do jogo democrático no Estado.
2: Otone de Paulo, do PSD, critica a atuação de uma promotora do Ministério Público do Rio de Janeiro durante um evento da Associação dos Conselheiros Tutelares do Estado. Ele acredita que a representante do MP desrespeitou a organização ao contestar uma apresentação musical que fazia referência a Deus.
27: Otone de Paulo argumenta que houve intolerância contra as manifestações religiosas. O parlamentar também presta apoio à direção da entidade organizadora e critica a relação entre o Ministério Público e os conselhos tutelares.
3: Segurança Pública.
2: Coronel Crisóstomo, do PL de Rondônia, comemora a criação de uma comissão especial para analisar a proposta que reduz a maioridade penal para 16 anos em casos de crimes graves e hediondos. Na avaliação do legislador, a proposta atende o anseio de 80% da população brasileira.
27: Coronel Crisóstomo defende a redução da maioridade penal por acreditar que a medida vai interromper o aliciamento de menores por facções criminosas. O deputado lembra que, para infrações mais leves, continua valendo o Estatuto da Criança e do Adolescente.
3: Saúde.
2: O Os deputados aprovaram a criação de um programa para combate ao câncer. A repórter Paula Bittar acompanhou a votação.
5: A Comissão de Constituição e Justiça da Câmara aprovou uma proposta que prevê a criação do Programa Nacional de Combate ao Câncer e de Assistência a Portadores. A medida busca ampliar a prevenção, o diagnóstico e o tratamento da doença no país. O programa será executado pelo Ministério da Saúde. Entre as prioridades estão realizar campanhas educativas, fazer exames para detecção precoce da doença e ampliar a oferta de tratamento de alta complexidade em todas as regiões do país, com o objetivo de reduzir as desigualdades no acesso aos serviços de saúde. O texto também prevê apoio do poder público à pesquisa científica e à inovação tecnológica voltadas à prevenção, ao controle e ao tratamento do câncer. O relator do projeto, o deputado Átila Lira, do PP do Piauí, considerou a medida conveniente e oportuna.
17: Recursos nós temos leis orçamentárias pela obrigatoriedade com gasto de saúde e com um programa como esse, eu não tenho dúvida que nós vamos ter mais recursos tendo destinado para a gente combater o tratamento e também a prevenção e dar mais estrutura aos nossos hospitais e também às nossas pesquisas para que a gente possa ter mais vacinas, mais drogas e mais estruturas, máquinas e inovações na área do combate ao câncer.
5: A proposta que cria o Programa Nacional de Combate ao Câncer e de Assistência a Portadores já pode seguir direto para o Senado, a menos que haja recurso para votação antes pelo plenário da Câmara. Na Rádio Câmara de Brasília, Paula Bittar.
18: Comissões.
27: Ismael, do PL de Santa Catarina, pede a criação de uma comissão especial para debater projetos em defesa das comunidades terapêuticas. Ele argumenta que o tema merece mais atenção por envolver entidades que acolhem milhares de jovens em tratamento contra a dependência química.
2: Ismael sustenta que a comissão deve aprimorar a legislação, regulamentar o funcionamento e garantir padrões de qualidade, fiscalização e financiamento das comunidades terapêuticas. Ele também defende a expansão das parcerias com sistemas públicos de saúde e de assistência social.
27: Osmar Terra, do PL do Rio Grande do Sul, condena a autorização de plantio e uso de maconha para fins medicinais no Brasil. Segundo o parlamentar, as autoridades responsáveis pela decisão usurparam a competência do Congresso para legislar em nome do povo sobre o tema.
2: Segundo Osmar Terra, a substância agrava surtos e está associada, em sua avaliação, à maioria das interdições de jovens no país, além de contribuir para o aumento de acidentes fatais no trânsito gaúcho. Ele pede ao Congresso que anule as decisões da Justiça e de órgãos reguladores sobre o tema.
18: Direitos Humanos.
27: Luiz Lima, do Novo, do Rio de Janeiro, alerta para o crescimento de mais de 90% no número de moradores de rua no Brasil desde 2022, segundo dados do Cadastro Único. O deputado responsabiliza o governo federal, afirmando que a situação reflete a queda no poder de compra da população.
2: Luiz Lima questiona as explicações apresentadas pelo Ministério do Desenvolvimento e Assistência Social, Família e Combate à Fome, que aponta o desemprego entre as causas do problema, enquanto o próprio Executivo Federal afirma que a taxa de desocupação caiu.
27: Ranieri Paulino, do Republicanos da Paraíba, pede a sanção do projeto que cria a Semana Nacional da Ética e da Cidadania. Segundo o deputado, que é autor da proposta, a iniciativa busca estimular a reflexão sobre respeito e tolerância em contraposição aos discursos de ódio.
2: Ranieri Paulino afirma que o projeto aprovado pelo Congresso incentiva o diálogo em escolas, universidades e órgãos públicos na primeira semana de todo o mês de maio. Ele acredita que as pautas humanitárias estão acima das diferenças partidárias e devem unir o país em torno de propostas positivas.
27: Patrus Ananias, do PT de Minas Gerais, anuncia o relançamento da Frente Parlamentar em defesa da soberania nacional, orientada pelo fortalecimento do Estado Democrático, pela participação social e pela implementação de políticas públicas de inclusão.
2: Coordenador do Grupo Parlamentar, Patrus Ananias defende que um país forte precisa de investimentos na educação e no SUS, com tributação justa e resistência a pressões políticas externas. O legislador defende ainda a união nacional para proteger as riquezas nacionais e a dignidade dos brasileiros.
18: Consumidor.
27: Comissão rejeita a possibilidade de extinção de dinheiro em espécie. A repórter Silvia Munhato explica a questão.
19: A Comissão de Desenvolvimento Econômico da Câmara dos Deputados aprovou o projeto de lei que proíbe a extinção do papel moeda e a substituição dele por moeda digital. Foi rejeitada a proposta que buscava a extinção gradual. A relatora, deputada Bia Kicis, do PL do Distrito Federal, diz que é importante manter o papel moeda.
6: O papel moeda ainda desempenha função relevante para milhões de brasileiros, especialmente para populações vulneráveis, para cidadãos com limitado acesso a serviços financeiros digitais e para aqueles que habitam em localidades com insuficiente estrutura tecnológica. Ademais, o dinheiro em espécie constitui importante instrumento de liberdade econômica, inclusão financeira e segurança operacional, funcionando como alternativa em situações de falhas tecnológicas, indisponibilidade de sistemas eletrônicos ou interrupções de serviços.
19: A relatora, no entanto, suprimiu o trecho que limitava o acesso do Banco Central aos dados de transações e contas particulares. Outra emenda excluiu a exigência de aprovação do Congresso Nacional, por maioria absoluta, de proposta para extinguir o papel moeda. A proposta que não permite a extinção do dinheiro em espécie ainda será analisada pelas comissões de Finanças e Tributação e de Constituição e Justiça e de Cidadania. Da Rádio Câmara de Brasília, Silvia Minhato.
7: Meio Ambiente.
8: Milton Tato, do PT de São Paulo, coordenador da Frente Ambientalista, critica o esvaziamento do mês do meio ambiente e repudia o retrocesso na pauta ecológica e a aprovação de projetos que enfraquecem a fiscalização, a preservação e o combate ao desmatamento.
27: Milton Tato condena a Câmara por ignorar as 35 propostas de conservação sugeridas pela Frente e pela sociedade civil e por esvaziar o debate sobre o desenvolvimento sustentável, ameaçando a biodiversidade e distanciando o Brasil das metas globais de enfrentamento da crise climática.
7: Relações Exteriores.
8: Tadeu Venere, do PT do Paraná, critica a atuação de parlamentares brasileiros nos Estados Unidos, acusando integrantes da oposição de agir contra os interesses nacionais ao discutir tarifas comerciais. Para o deputado, a postura favorece interesses estrangeiros e prejudica o Brasil.
27: Tadeu Venere acrescenta ainda que integrantes da oposição colocam interesses políticos acima dos interesses nacionais. Na visão do deputado, esse tipo de conduta enfraquece a direita e pode ter consequências políticas e jurídicas.
7: Trabalho.
8: Átila Lins, do PSD do Amazonas, apresentou projeto que cria regras para o auxílio fardamento de policiais militares, bombeiros militares e guardas municipais. O congressista esclarece que a proposta uniformiza e critérios de concessão anual do benefício para evitar disputas judiciais nas corporações.
27: Átila Lins pontua que o texto preserva a autonomia de estados, do Distrito Federal e de municípios na regulamentação das despesas. Ele acrescenta que a proposta prevê pagamento em caso de promoção, quando a mudança de função exige novos padrões, insígnias ou peças do uniforme.
7: Transportes.
8: Pompeu de Matos, do PDT do Rio Grande do Sul, defende dois projetos voltados à proteção dos ciclistas. As propostas, segundo ele, preveem a criação de espaços seguros para bicicletas nas rodovias e o planejamento de vias que garantam mais segurança para quem pedala.
27: Pompeu de Matos também propõe aumentar as penas para motoristas que atropelarem ciclistas após dirigir embriagados, participar de rachas, trafegar em alta velocidade ou fugir sem prestar socorro. Ele explica que as medidas buscam reduzir acidentes e preservar vidas.
8: Merlong Solano, do PT, comemora o início das operações de exportação em grande escala pelo porto de Luiz Correia, no litoral do Piauí. Segundo o deputado, o funcionamento do terminal encerra uma longa espera e amplia a capacidade logística do estado para o escoamento da produção.
27: Merlong Solano acredita que o porto deve reduzir os custos de exportação, além de impulsionar a geração de empregos no Piauí. O parlamentar também destaca a participação do governo estadual e da iniciativa privada na viabilização do empreendimento.
7: Economia.
8: Comissão da Câmara aprova a inclusão da Confederação Nacional do Transporte no Conselho Deliberativo do SEBRAE Nacional. Mais informações com Sofia Peçanha.
20: A Comissão de Indústria, Comércio e Serviços aprovou o projeto que inclui a Confederação Nacional do Transporte no Conselho Deliberativo do SEBRAE Nacional. Atualmente, o Conselho conta com representantes da Confederação Nacional da Agricultura, da Confederação Nacional do Comércio e da Confederação Nacional da Indústria. A medida busca incluir o setor de transportes, que, segundo o deputado Gilmar Tato, do PT de São Paulo, autor do projeto, é um elo vital entre as diversas atividades econômicas, facilitando o escoamento da produção agrícola e industrial, além de viabilizar o comércio e serviços. Apenas em março de 2025, o setor de transporte rodoviário de carga atingiu mais de 20 mil novos CNPJs cadastrados como microempreendedores individuais, sendo o setor com o maior número de pequenos negócios criados, de acordo com o levantamento realizado pelo Sebrae, como ressalta o deputado Guilherme Uchoa, relator na comissão.
4: Além disso, a expressiva participação das microempresas nesse setor reforça a necessidade de inclusão da sua representação no Conselho.
20: O projeto busca reconhecer a importância estratégica do setor de transportes, ampliar a pluralidade de vozes no colegiado e permitir que as demandas específicas do setor sejam devidamente debatidas no âmbito da entidade. O Serviço Brasileiro de Apoio às Micro e Pequenas Empresas, mais conhecido como SEBRAE, é uma entidade privada que promove a competitividade

0: com rede de coleta.
1: Juliana Cardoso cobra explicações da Sabesp, a revisão das cobranças e mais fiscalização dos serviços. A deputada também pede a ampliação do acesso ao saneamento básico, afirmando que vai continuar acompanhando a situação no estado de São Paulo.
0: Ao prestar contas de seu mandato, Ricardo Maia, do MDB da Bahia, declara que viabilizou a inauguração de uma unidade de pronto atendimento em Ribeira de Pombal e a entrega de veículos para o município de Tucano.
1: Ricardo Maia também ressalta que participou de obras de pavimentação, reformas de escolas e unidades básicas de saúde nos municípios de Heliópolis e Fátima. Ele afirma que os investimentos vão ampliar a infraestrutura e melhorar o atendimento público na região.
0: Ao fazer um balanço das entregas do governo federal em Salvador, Lídice da Mata, do PSB da Bahia, destaca avanços nas áreas de mobilidade e cultura. Entre as ações, a deputada cita o início da operação assistida do VLT e a reinauguração do Teatro Castro Alves.
1: De acordo com Lídice da Mata, os investimentos em infraestrutura e transporte público contribuem para a revitalização urbana da capital baiana. A parlamentar menciona ainda a implantação de uma pista de skate de padrão internacional no subúrbio ferroviário de Salvador.
2: Agricultura.
0: Daniel Almeida, do PCdoB, registra o primeiro festival gastronômico do Aipim, em Entre Rios, na Bahia. Ele acredita que o evento fortalece a agricultura familiar, valoriza as comunidades quilombolas e incentiva a produção derivada da mandioca.
1: Daniel Almeida também celebra a edição de número 73 da Festa dos Vaqueiros do município de Curaçá. Na opinião do deputado, a tradição, além de movimentar a economia local, contribui para preservar a cultura nordestina.
0: Daniel Trzeciak, do PSDB, comemora a reabertura, depois de 16 anos de espera, do Teatro 7 de Abril, em Pelotas, no Rio Grande do Sul. O congressista lembra que o espaço, de 192 anos, é o quarto mais antigo do Brasil e foi tombado pelo Instituto do Patrimônio Histórico e Artístico Nacional.
1: Daniel Trzeciak critica a demora na entrega do Teatro 7 de Abril à população, mas afirma que a casa será fundamental para fomentar a cultura local, valorizar o passado e impulsionar novos investimentos em Pelotas, sua terra natal, que completa 214 anos neste 7 de julho e em todo o estado.
0: Termina agora o Jornal Câmara dos Deputados, produzido pela Rádio Câmara, com trabalhos técnicos de Everson Urani e apresentação de José Carlos Andrade e Márcio Aquilissardi. Uma boa noite para você.
1: Ótima noite para você. A Voz do Brasil volta amanhã.
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3: 10 e 2.
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2: O Festival de Dança de Joinville tem uma atração gratuita para quem curte hip hop. É o Encontro das Ruas. Ele já é um evento tradicional com batalhas de improviso movidas pela dança de rua. São 3 dias de programação na quadra da Escola Professor Germano Tim. Anote aí as datas. Na sexta-feira, dia 24 de julho, tem a Batalha de Dança. O evento começa às 7 horas da noite. Já no sábado, no dia 25 de julho, é a vez de uma competição maior com 12 categorias, também a partir das 7 horas da noite. E para os dançarinos que já têm experiência no gênero, o festival promove pela manhã do dia 26 de julho 3 workshops. E para quem tiver interesse em buscar mais informações sobre o valor e a inscrição, é só acessar o Instagram do festival, @festivaldedancaoficial. E acompanhe o Festival de Dança aqui na 89 FM com todos os detalhes deste grande evento que agita a cidade a partir do dia 20 de julho até o dia 1º de agosto.
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1: Oitenta e nove.
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3: 10h34.
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1: 11-4.
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1: Agora eu quero ver, hein? Quero ver se vocês conhecem o repertório. 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

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Quero ver se você sabe essa letra. 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
1: 11h35.
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1: Meia-noite 3.
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1: Meia-noite e 30.
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3: Meia-noite 55.
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3: 1:25.
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5: 1:54.
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4: 2h23.
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1: 2:38.
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0: 2:48.
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3: 3 e 6.
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4: 3:15.
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1: 3:32.
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5: 3:46.
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0: 3:58.
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2: 4 e 7.
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2: 4:17.
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3: 4:41.
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1: 5 e 1.
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1: 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Bom dia. Tô contigo e não largo. Aumenta o volume, seu Zé, tá no ar. Vem. Chacoalhando o pé da goiabeira. 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
1: Claro, a programação é completa pra você, meu amigo, e muita predileta. Tô chegando hoje, 8 de julho, quarta-feira, meio que de semana. Hoje é o Dia Mundial da Alegria. E o Wellington Fernandes, seu amigo WF, tá na pista, transbordando um turbilhão de muita emoção. E não nos entregamos pro mexicano de jeito nenhum. Pode chamar na butina, meu amigo, que no chinelo você vai escorregar no tempo ao tempo. 5 e 4. A partir de agora, invado a sua casa, peço permissão, né? O seu carro, você que tá no trabalho, você, meu amigo porteiro, muito bom dia. Vamos fazer companhia pra você com moda clássica, moda de viola, enfim, aquela moda que marcou a sua memória. 89 FM.
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1: Trio Parada Dura. Você é doida demais. Bom dia. É quarta-feira, meio de semana. Dia de brindar, dia de celebrar lá. De celebrar. Eita, trem. 8 de julho. Dia Mundial da Alegria. Eu tô entupido de alegria, transbordando um turbilhão de felicidade.

0: doida demais. Quem canta seus males espanta. Principalmente no dia 8 de julho, Dia Mundial da Alegria. Como é que tá o seu coração? Tá alegre? Tá feliz? Tá 100% transbordando felicidade, meu amigo? Não esquece, é um dia novo, tudo novo de novo. A oportunidade só depende de você, né? Fazer a diferença aí, que a diferença possa ser contínua na sua vida, na sua jornada, é o nosso desejo. 5:08, você que pegou meu bonde andando agora, é o Wellington Fernandes que está por aqui, o seu amigo WF, transbordando felicidade. Comunicando na 89 FM, a Rádio João Evidência de Verdade, que traz para você aí as prediletas, as mais quentinhas das nostalgias, dos velhos e bons momentos que marcaram época. 5:08, deixa eu quero liberar o canal de comunicação para você comunicar à vontade com o WF, porque, meu amigo, a sua participação é sempre muito bem-vinda. A gente fica muito grato, muito feliz de estar recebendo o carinho dessa audiência, de toda a comitiva sertanejeira, que sempre está em alto e bom volume a 89. Vou liberar o canal aqui, produção. Pode liberar agora? Então tá.
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0: É por aqui que você participa.
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0: Excelente manhã, excelente quarta-feira para todo mundo. Sejam mais do que bem-vindos. Vem de 89 Zap. É o Dia Mundial da Alegria. Oba!
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0: Sim, tá liberado o canal de comunicação e o povo vai chegando. A comitiva sertanejeira já coloca a cara na janela, balançando o pé da goiabeira. A Patrícia lá do Vila Nova. Ô, Pati, como é que tá, mulher? Quem é viva sempre aparece, né? Muito bom dia pra você. Ela diz aqui, ô WF, bom dia, que frio é esse, jovem? Abençoado dia pra nós. É a Pati do Nova Brasília assinando a sua mensagem. Quando assina, vira resenha. No bate-papo bem legal também, tá por aqui a Fanny, final do telefone 39. Toca pra gente uma música bonita aí. Opa, claro que sim. Final do telefone 1004 também, a Josi, né? Dá um bom dia, passa agradecendo que ganhou ingresso na rádio. Obrigado, menina. O Darcizinho já chega por aqui com a botininha no pé. Tá ligado no 89, fala
2: bom
0: Darcy.
2: Bom dia, WF.
0: Bom dia.
2: Mas tá bom? Isso aí, WF. Vamos continuando com a música sertaneja. A lua tá bonita, vai dar aquele dia bonito.
0: Sim.
2: E agora vai dar uns dias de sol. Mas é isso aí.
0: Claro.
2: Vamos continuando em primeiro lugar.
0: Ô Darcy, me conta uma coisa. Com essa lua bonita, dá pra plantar mandioca ou não?
3: Bom dia, meu amigo Alitão. Do momento que te
0: bom dia, meu bem.
3: Quero desejar uma ótima quarta a todos vocês, locutores.
0: Obrigado.
3: Pra toda a minha família, a família da minha nora, meu filho Felipe. Eu queria pedir a música com o Zezé de Camargo e Luciano, do outro lado da cidade.
0: Eita, tem.
3: Aí. Obrigado, um abraço, um bom dia.
0: Bom dia pra você, mulher.
4: Piraberaba, toca a música Bilionário de Christian Cristiano.
0: Uau.
4: Pra todo mundo que tá escutando 89 aí. Valeu.
0: Valeu. Ele passa por aqui e diz: ô Claudir, dá pra plantar ou não dá pra plantar? Mas que barbaridade, rapaz. Veja só o tamanho do nosso amor. 5:11, Chitãozinho e Chororó com a participação do Fernando de Sorocaba. Boa quarta-feira, aproveite ao máximo, meu amigo. Tudo equilibrado, juntos e misturados até às 6:30 da manhã.
1: Rio de Janeiro.

0: 89 é a Rádio Jovem Venice de verdade o tempo todo em todo lugar. Bom dia pra você, do tamanho do nosso amor. Peguei um pedacinho dessa música aqui. Ela diz te amar no calor de Cuiabá. Meu amigo! No calor de Cuiabá, rapaz, as temperaturas lá são elevadas. Eu tive o privilégio de conhecer o Mato Grosso e é quente, barbaridade. Amar no calor de Cuiabá, ai, ai, ai. Só modões, música de viola e sucessos de música sertaneja. Esse é o estilo da nossa programação, meu amigo. E acostuma tocar grandes clássicos, né? Do sertanejo, a moda de viola, aquela que musicaliza o seu dia, você começa de bem com a vida aqui na nossa Manhã Sertaneja. 5h15, canal de comunicação liberado, 991210089. Vem do nosso bom dia para quem deseja cumprimentar o amigo, amiga. Fique à vontade, você que deseja também passar aquele regado para o colega trabalhador que já está pegando a BR, você que se movimenta nas fábricas, né? Muito bom dia. Fique à vontade, só registra sua audiência aqui. Hoje é o Dia Mundial da Alegria. Que nosso dia seja alegre e leve.
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2: Bora, rapaziada, bora, vamos trabalhar.
0: A minha jornada já começou. Chico Amado e Xodó, telefone no ar. Tá liberado o canal, interaja na Rádio Mais Interativa. 89 FM, a Rádio Joinvilense de verdade, líder em audiência absoluta em todos os horários. O nosso muito obrigado!

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3: Excelente manhã, Vitor e o Léo. Bom dia, 5h20, Fuscão Preto.

0: 89, a Rádio Joinvilense de verdade o tempo todo, em todo lugar, o Fuscão Preto, Vitor e o Léo, pra ficar legal, sensacional a nossa manhã. O Wellington Fernandes, WF, que alegria é essa, rapaz? Eu tô transbordando felicidade, porque é o seguinte, eu nunca me entrego pros mexicanos, meu amigo. Nada melhor de um dia após o outro. Ah, se é amanhã, sertaneja que tá na pista com WF na voz. 89 FM.
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1: Excelente manhã, bom dia. Não perca a hora, por favor. 5:23.
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1: 5:25, tô de volta, abre a porta. Ah, colocou o botininho aí, pezinho na patrola. Sejam bem-vindos na manhã, sertaneja. Ô Adilson, já tá me dando carona aí, menino? Obrigado, querido. Ele que saiu lá de Chapecó na madrugada, já colou em Itajaí, passou por Joinville, já tá em Massaranduba, aí o do valor. Lá no outro lado da cidade, tá lá minha amiga Vilma, lá em Piraberaba, com aquele cafezinho fresquinho já, né, Vilminha? Bom dia pra minha amiga Sônia, seja bem-vinda, mulher, também, nos dá honra da audiência, lá no bairro Costa e Silva. O seu Valério, no Aventureiro, e você, conta pra gente aonde nos ouve nessa manhã.

0: Obrigado pela música, amigo. Um abraço pelo dia da alegria hoje. Então, estamos alegres, tendo saúde, né? A gente tem o resto, a gente corre atrás. Beleza? Bom dia. Obrigado pela música.
1: Bom dia, meu povo da 89. Kelvin de Souza, do bairro Paranágua. Vim desejar a todos uma quarta cheia de paz, de alegria e de amor. Na 89, que a luz divina preenche e cada coração. E que Deus abençoe a cada um neste dia.
2: Bom dia, meu amigo Padre Kelvin.
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2: João Pedro e Cristiano, bom dia, 5:30.

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1: Quem é o cantor?
2: Nenete Dorinho.

0: Parece que estou ouvindo o meu pai dizer assim:
1: fique com Deus, meus filhos, e até a volta.
0: E a criançada respondia:
2: pai,

0: Rapaz, será que o WF canta? Canta nada, rapaz. Que alegria! Mora nos detalhes, né? E que hoje você encontre motivos para sorrir nas coisas simples. E permita que a paz guie os seus passos. Cultive um coração grato, espalhe leveza por onde passar. E lembre-se de que cada novo dia é uma dádiva linda para ser vivida, meu amigo. Acredite, ponha fé e esperança e vai, claro. A expectativa se torna realidade. E todos os caminhos e trajetos trazem você mais perto da sua conquista no dia de hoje. Tudo é possível, só depende de você. Excelente manhã, cumprimento todos os meus amigos motoristas de plantão, você motorista de aplicativo que nos dá honra da sua audiência, levando o trabalhador, movimentando a maior cidade do estado, os trabalhadores que já estão na pista também, os nossos motoristas desse Brasilzão, os cargueiros pesados.
1: Brasil!
0: Receba todo carinho e todo o abraço da turma da 89 FM e a Comitiva Sertanejeira cumprimenta.
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0: Boa quarta-feira, bom dia. 5h42. Balança o pé da goiabeira aí, WF, vai.
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0: Excelente manhã, de volta, 5h45, 7 graus. A temperatura, a umidade relativa do ar, 90%, né? E as temperaturas estão caindo. O dia promete hoje ser gelado, como diz a minha amiga Denir. Coloca o casaco e vai, WF. Bom dia, Denir. Tá boa, minha amiga. Excelente quarta-feira gelada pra nós.
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0: Essa é pra esquentar o esqueleto. Irmãs Galvão, coração que chora, ai, ai, ai.
3: Não, que chora.

89, a Rádio Joinville, esse de verdade, o tempo todo, em todo lugar, balançando o pé da goiabeira, coração que chora, irmãs Galvão, que moda bonita, eu dou valor, é sensacional. Ô Artuzinho, já tá acordado com o pezinho na patrola? O Artuzinho é meu assessor musical aqui, rapaz, o menino capricha pro WF. Aí eu dou valor e acho sensacional. Eu já falei pra ele, você quer um capricho que eu vou te pegar pelas suas orelhinhas, rapaz. Ele é filho do homem. E eu sou amigo do homem. Eita, trem, que barbaridade. 5h48 é assim que a gente segue. A nossa vibezera dessa quarta-feira, meio de semana. Quero agradecer a sua audiência. Você que nos dá honra de estar aí na sua casa. O trabalho, o trajeto, enfim. Muito obrigado, meu amigo. Tudo que é de melhor possa acontecer nesse dia da alegria. Vou pro 89 Zap. Tá liberado, produção. Fala, minha boneca. Tá aí a menina do tic-tac-tac-tac-tac, a Lena, lá do Bom Retiro, a costureira. Bom dia pra todas as costureiras. Meninas da padoca aí, cadê as minhas amigas das padarias? Também ligada na 89, a Maria Eduarda, do Jardim Paraíso, o Marcelo Poli, do Santo Antônio, do João Costa, tá o Leandro Pereira. Bom dia lá no Bom Retiro também pra Michele, Gilmara do Espinheiro, Ulisses Guimarães, a Camila Souza, bem-vinda, Thalita, do João Costa. Ô, Leandro, do Jardim Liriu, bom dia, meu nobre amigo. Ah, tá lá também o Cristiano Torres, na Avenida Santa Catarina. Um beijo no coração da Cleide. Ô, Renatinha, como é que tá, loira? 89.

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1: Jatsi Jefferson, 5h50. Sonho de caboclo.

0: 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Bom dia, já disse Jefferson, sonho de caboclo, 5h53.
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0: 5h53, a gente acabou de receber aqui uma...
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0: 5h53, a gente tem a informação para você agora que nos acompanha. O Manhã Sertaneja também informa, na madrugada dessa quarta-feira, às 3h40, a Companhia Águas de Joinville precisou interromper temporariamente as operações da estação de tratamento de água, o Cubatão. A parada foi necessária devido a um reparo na adutora de 600 milímetros, localizada na rua Dona Francisca, entre as empresas Whirlpool, na zona norte industrial. Os serviços para realizar o conserto na adutora iniciaram por volta das 9h30 da noite da terça-feira e deve se estender até esta quarta-feira, dia 8. Sim, durante a etapa de escavação, né, a equipe técnica tentou realizar o conserto com a rede em funcionamento para que não houvesse impacto no abastecimento, porém, devido à alta pressão da rede, foi necessário interromper as atividades do Cubatão para dar continuidade ao reparo. Né? Então, hoje, alguns lugares aí ficarão sem águas e também vai impactar o trânsito. Trânsito, como que fica o trânsito? Aí é essa pergunta, né? O trânsito, o local segue com interdição parcial, enquanto a equipe técnica realiza o serviço. A orientação aos motoristas é utilizar rotas alternativas. Os desvios podem ser feitos pela Rua dos Bororós e pela Rua Schmidt, beleza? Dado o recado aí, mais informações no ponto de partida da 89.
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0: Bom dia, bom dia, Elton Fernandes, abençoada quarta-feira, cheia de bênçãos. Manda aí anjo paranaense para todos os paranaenses, para minha família, para o irmão, meu irmão Biesque, que está rumo a Vila Nova a trabalhar, que Deus abençoe. Meu filho, minha filha, meu genro, a nora, todos a família e todos os paranaenses. E vocês, sua família, um grande dia, grande quarta-feira. Deus abençoe o dia de cada um. Selma Dolinski, bairro Jaripatuba. Estou ouvindo que é todos os dias. Bom dia.
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6: Bom dia, 6 e 1.
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WhatsApp 991210089. Interaja na rádio que tem a cara de Joinville. Participe, fique à vontade. É o WF na pista, meu amigo. E a turma vai chegando por aqui. Chega de todos os cantos. 89 FM. Sim, é a turma dos bairros Aventureiro, Costa e Silva, Vila Nova, Itinga, Itaú, Araquari. Quem mais tá com o WF aqui, rapaz? Jardim Liriú. Tem uma porção nos proporcionando aquela audiência que dá liderança. 89 FM. Eu sempre falo, meu amigo, quem comunica não se trumbica. Comunique com 89, fique à vontade. Bom dia, Wellington Fernandes, prazer. Prazer é todo nosso, meu amigo. Itamar Glaudin, Balneário Barra do Sul. Por gentileza, mano, toca aí uma Milionária José Rico. Abraços a todos que ouvem 89. Simbora pra mais um dia. Pé na patrola, WF.

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89 Rádio Joinville de verdade o tempo todo em todo lugar. Meu amigo, bom dia, boa manhã. 6h28, eu tô indo embora. Tá chegando aí a turma do ponto de partida, te deixando muito bem informado daquele jeito. Te desejo um grande dia e o nosso muito obrigado. Foi um privilégio fazer parte da sua manhã. Vem aí Marco Aurélio, Jonathan Marques, essa dupla fera da comunicação, te deixando muito bem informado. Aproveite o dia, hoje é o dia da alegria!

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3: 6h29.
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Bom dia, Joinville, bom dia a toda a região norte de Santa Catarina, bom dia ouvintes da 89 FM, os mais ligados, os mais conectados de toda a região norte de Santa Catarina, agora às 6h34, está começando o Ponto de Partida, com muita informação, comentários com credibilidade e, é claro, a sua participação aqui na 89 FM, a líder de audiência, a número 1 na Rádio Joinville. E muito obrigado para você que esteve até agora acompanhando a programação musical da 89 FM, com Manhã Sertaneja, com Wellington Fernandes, que retorna amanhã às 5 horas da manhã com muita música boa para começar o seu dia sempre muito bem animado, com alto astral. E agora você acompanha o melhor do jornalismo. E eu, Marco Aurélio Braga, com muita satisfação e muita alegria, vou com você até às 8 horas da manhã, aqui na 89 FM, nos microfones da 89 FM, no estúdio Beto Gebaile, aqui na Rua Lages, no centro de Joinville. E por isso, vamos lá, vamos começar a trabalhar. E vamos começar com os destaques do programa de hoje, as informações para deixar você sempre muito bem informado antes de sair de casa. Comece pelo ponto de partida. Olha, atenção, hein? Muita atenção você que está saindo de casa da zona norte de Joinville. Pode faltar água em dezenas de bairros após parada emergencial da ETA Cubatão, que também está prejudicando o trânsito na rua Dona Francisca. Então, muita atenção, motorista que está saindo agora de casa em direção ao Distrito Industrial. Muita atenção que vai ter muito trânsito e a expectativa é de pegar desvios, sair do congestionamento que vai se formar na rua Dona Francisca. E também você vai saber do assalto cinematográfico em shopping aqui de Joinville, que termina com a prisão e mais de R$300 mil em joias recuperadas. E o Ministério Público de Santa Catarina denuncia a mulher no caso do da cachorrinha Bonnie, que foi enterrada viva aqui em Joinville. Ministério Público pegou pesado. E também mais informações da operação do GAECO, que mirou cartel dos shows aqui em Santa Catarina, e operação afasta prefeito e bloqueia R$9 milhões. E também entrevista exclusiva sobre a festa da Tainha, que acontece a partir de amanhã em Barra do Sul. E o comentário esportivo de Gabriel Fronzi, tudo sobre a Copa do Mundo, Lionel Messi, o ET, a Argentina classificada e os bastidores do esporte aqui em Joinville. E, claro, também a sua participação, a participação da nossa grande audiência, porque aqui, vocês ouvintes, são nossos olhos e a nossa voz pelas ruas da cidade. E tem muita informação, informação importante para começar o seu dia no programa Ponto de Partida. Vamos juntos, hoje, quarta-feira, 8 de julho de 2026.

0: Olha, vamos começar o programa de hoje, vamos falar de temperatura. Ó, a temperatura tá friozinho, hein? Agora, nesse momento, 8 graus a temperatura aqui em Joinville. Ó, a temperatura de um dígito, como era esperada a temperatura aqui na maior cidade do estado. Então, olha, tá complicado o friozinho agora nessas primeiras horas da manhã. Você que também está no litoral, você que está em toda a região norte de Santa Catarina. Um abraço para todos os nossos ouvintes aí, os ouvintes de São Francisco do Sul, de Araquari, de Barra do Sul. Vamos falar de Barra do Sul hoje, em Festa da Tainha, entrevista com o secretário de Turismo de Barra do Sul. Mas, principalmente, vamos começar o dia com uma notícia, notícia que vai preocupar aí motoristas que se deslocam pela Dona Francisca no sentido distrito industrial, porque está tendo, neste momento, uma reparo emergencial de uma operação da estação de tratamento da ETA do Cubatão. A parada foi necessária para reparos na adutora de 600 milímetros, localizada na rua Dona Francisca, entre as empresas Whirlpool e também o Perini, no bairro, no distrito industrial. Então, quem está saindo aqui da região central, da Zona Sul, que vai pegar ali a Dona Francisca, quando chegar ali na Whirlpool, ali vai dar problema no congestionamento para acessar principalmente as empresas passando a Whirlpool e passando precisamente no complexo ali industrial do Perini. Então, muito cuidado, muita atenção no trânsito, e a orientação é desviar, hein? Desviar o trânsito, pegar um trânsito ali, pelo menos a rua Bororós, né? E pegar esse atalho, e também pela rua Hans-Dieter Schmidt, pelo eixo industrial, pegar a rua Bororós e tentar desviar desse trânsito. Ou ir até pela BR-101, entra lá na rua Bororós, lá na, que vai para a empresa Docol, para fazer a volta para acessar principalmente o Perini Business Park. Então, atenção para o trânsito na Dona Francisca nesta manhã. É, e vamos falar muito desse reparo aí da Águas Joinville na rua Dona Francisca, que vai tumultuar muito o trânsito, e não só tumultuar o trânsito, tem abastecimento de água em praticamente toda a região norte aqui de Joinville e também toda a zona norte de Joinville e também Pirabeiraba, hein? Vai ter problemas de abastecimento de água nesta manhã de quarta-feira e também durante todo o dia. Então, muita atenção aí para essas obras de água de Joinville, que pode impactar boa parte da cidade. E vamos para o intervalo comercial? Daqui a pouquinho nós voltamos, hein? Vamos falar mais dessa obra aí da Águas Joinville, que vai impactar muito o trânsito aqui em Joinville, mas também temos notícias nacionais e internacionais no próximo bloco. Fique com a gente já volta.
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0: Agora às 6h42.
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0: Muito bem, estamos de volta agora às 6 horas e 46 minutos aqui em Joinville. Joinville, termômetros marcando 8 graus nesse momento em Joinville, na Serra, aqui de Santa Catarina, algumas temperaturas abaixo de zero. É, nessa quarta-feira amanhecendo gelada aqui na nossa região. Temperaturas vão marcar no máximo 18 graus nessa quarta-feira aqui na cidade de Joinville. Não há previsão de chuva, vai aparecer o sol entre nuvens, mas aqui as temperaturas estão baixas nesse momento, hein? Quem saiu desprevenido, assim como eu, está amanhecendo em Joinville, hein? Amanhecendo nublado, o sol querendo aparecer, mas aí eu que saí desprevenido de casa hoje, quando peguei o friozinho, olha, senti que estava gelado na rua, Jonathan Marques. E falando em Jonathan Marques, quero dar o meu bom dia a Jonathan Marques, que está de olho no WhatsApp da 89FM para colocar você no ar. Bom dia, John.
1: Bom dia Marco Aurélio, bom dia aos amigos da 89FM, estamos de olho no WhatsApp que mais movimenta o norte de Santa Catarina e aliás é esse aqui, ó. Você vai participar conosco mandando a sua mensagem de áudio ou de texto, nome, bairro, se identificando, obviamente, e aí mandando a sua mensagem. Na medida do possível, vamos colocar no ar aqui na número 1 de Joinville, Marcão.
0: Muito bem, Jonathan Marques, aqui uns abraços especiais aqui, o Agnaldo do bairro Ademar Garcia, diz que está subindo a Serra Dona Francisca, destino a Mafra, já ouvindo o ponto de partida, pediu para mandar um abraço para a esposa dele, que também sai cedo do trabalho e também sempre ouvindo a 89FM no carro, enfrentando o trânsito caótico de Joinville. Uma ótima quarta-feira abençoada para nós, esse é o Agnaldo do bairro Ademar Garcia. Um abraço para todo mundo da área da educação, da área da saúde, construção civil, todo mundo aí que está saindo de casa para trabalhar já no agito do dia. E também um abraço especial, olha, recebi uma mensagem ontem à noite muito bacana do Rafael, irmão do Ralf, lá do Jardim Paraíso, que é motorista de van, sempre ligadinho na 89FM. O Rafa lá que é da van 095, fazendo o trajeto, aí levando a criançada para a escola. A criançada fazendo aquela bagunça dentro da van do tio Rafa, o tio Rafa. Rafa não gosta, ele fica brabo. Olha a bronca aí. Também chega na escola, também agitando, a professora também fica brava. Fica. Então vamos chegar de mansinho, as férias estão começando, hein? Daqui a pouquinho tem férias aí já escolares, por favor dos pais, né? Os pais têm que dar um jeito aí nessas férias aí, aquela atividade para deixar a gurizada aí atenta durante o dia e também muita movimentação aí da criançada nesse período de férias de julho. Olha, nós temos ouvinte na linha sempre tem prioridade aqui na 89FM.
2: Dona Francisca no Parisiga agora. Quem tiver que vir para Perini pode jogar pela estrada da ilha e sair ali em Peraberaba, ali pelo Jardim Sofia ali, que impossível passar aqui agora, vai chegar atrasado no serviço. E sentir falta do trânsito, né? O pessoal do trânsito aqui, uma obra desse jeito, numa pista de mão simples, não tá aqui para agilizar o trânsito.
0: É, exatamente isso, hein? Eu acho que seria uma dica importantíssima para a Prefeitura de Joinville, para os agentes de trânsito, para o pessoal do Departamento de Trânsito aqui em Joinville, se deslocar nesse momento para a Rua Dona Francisca, hein? O Dona Francisca, nesse momento, em obras, é ali entre a Perini e a empresa Whirlpool, é uma parte da Dona Francisca com muita movimentação, com muito deslocamento de trabalhadores, principalmente nesse horário aí, então agora são 6 horas e 50 minutos aqui em Joinville, então muita atenção, você que está se dirigindo para o Distrito Industrial, vai pegar congestionamento na Dona Francisca muito forte devido a essa obra, esse reparo emergencial que está sendo realizado aí na estação de tratamento de água do Cubatão, ali na Dona Francisca, uma adutora de 600 milímetros que está passando por esse reparo, provavelmente por um vazamento que teve. Então esse reparo está acontecendo entre a empresa Whirlpool e o Perini. Os serviços foram realizados aí, começaram na noite de terça-feira ontem e se estendem pelo menos até a tarde desta quarta-feira. Importante que após religar a ETA será necessário um tempo para que ocorra essa normalização do abastecimento de água que vai afetar principalmente vários bairros aqui de Joinville. Joinville e da ETA Cubatão, que é responsável aí por boa parte do abastecimento da cidade de Joinville. Só para você ter uma ideia, se eu for citar todo o nome dos bairros aqui que poderão ser atingidos, olha, a lista é grande, hein? Vamos lá, Ademar Garcia, Anitta Garibaldi, América, Tiradores, Aventureiro, Bom Retiro, Boa Vista, Bucarém, Centro, Comasa, Costa e Silva, Dona Francisca, parte todo da zona norte da cidade, além de Jardim Paraíso, Paranaguamirim, João Costa. Olha, muitos bairros atingidos aqui em Joinville por essa obra na adutora na rua Dona Francisca. A dica é, principalmente para quem está se dirigindo, que tem que ir para as empresas depois da Whirlpool, é pegar a rua Bororós e pelo desvio pela rua Bororós e também pela Hans-Dieter Schmidt. Então é importante, como nesse nosso ouvinte diz, pegar Jardim Sofia, pegar outras vias para tentar fugir do congestionamento na rua Dona Francisca. É, o Eduardo de João Costa já tá parado também, tá todo mundo ali mandando ali dicas aqui, que tá parado no trânsito ali da Dona Francisca já nas primeiras horas da manhã. Olha, muita gente aqui já mandando um abraço, já, o pessoal da Tupi, hein, pessoal que tá ligadinho aqui nas notícias, um abraço, o Fernando que trabalha na Tupi, já tá lá, já, o pessoal já tá no batente aí na Tupi, e o pessoal que tá saindo também do plantão, os plantonistas, né, que estão saindo agora às 7 horas da manhã, tem outros chegando às 7 para fazer aquela troca ali do plantão, né, o pessoal que ficou na madrugada, e também o Juliano Vieira, hein, um abraço do Juliano Vieira lá do bairro Costa e Silva. O Juliano tá dizendo o seguinte, ó, há 27 anos eu acompanho a 89 FM. Olha, o homem tá de aniversário. 27 anos, hein? E além do trânsito tumultuado na zona norte da cidade, na rua Dona Francisca, imagino que está passando na zona sul, né, gente? O trem está passando nesse momento, informação aqui da nossa ouvinte, no Rio do Morro, sentido zona sul da cidade. Nosso ouvinte aqui, que não se identificou, tá dizendo, Marcão, tá passando o trem. Aí complica, né? É trem na Zona Sul, o pessoal já saindo aí, a Dinara, obrigado Dinara aí pela audiência, obrigado pela dica. O pessoal tá saindo da Zona Sul para se deslocar para a Zona Norte da cidade, para trabalhar. Já tem que fazer esse deslocamento todo, enfrentar trânsito, tumultuado, de repente um acidente de trânsito aqui e ali, aquele trânsito tumultuado. Ainda tem o trem, pegamos o trem. E chegando na Dona Francisca, ainda tem a obra da Água de Joinville. Aí complicou nosso dia quarta-feira, mas vamos em frente. Nosso objetivo aqui é transformar seu dia um pouco mais leve, embora tenha essas notícias aí para você se organizar, pegar desvio, não chegar atrasado. Ou já manda aquela mensagem pro chefe, né? Ó, chefe, hoje a coisa tá complicada, vou chegar atrasado. Ó, o Walter também tá dizendo aqui, ó, importantíssimo a guarda municipal, os agentes de trânsito se deslocarem imediatamente para a rua Dona Francisca. Eu falei agora dos motoristas de van, né? Muitos ouvindo a 89 FM todos os dias pela manhã. Muito obrigado pela audiência, muito obrigado pelo prestígio. Um trabalho fundamental das vans aí, principalmente para os pais, né, que não podem se deslocar para deixar os filhos nas escolas. As vans escolares aqui em Joinville fazem um trabalho excepcional aí com segurança, com disciplina, deixando todo mundo no horário aí nas escolas, aí dando um certo conforto para os pais. E vamos lá, vamos então às notícias. Aí tem muita notícia hoje, hein? Tem notícia importante hoje. Nós vamos começar falando, já falamos dos acidentes, já falamos aí da questão da obra da Dona Francisca, mas vamos dar uma pincelada aqui para falar do dólar, que sustentou ontem variações discretas ao longo do dia e se firmou aí em alta perante ao real na reta final da sessão dessa terça-feira, aí em sintonia com o fortalecimento da moeda norte-americana no exterior, após os Estados Unidos revogarem uma autorização para a venda do petróleo iraniano. Com as preocupações relacionadas ao Oriente Médio, não acabou essa guerra ainda, hein? O dólar à vista encerrou a sessão com alta de 0,42% e foi a R$ 5,15. No ano, a moeda norte-americana já passou a acumular baixa de 6,10%. Então, para compra, o dólar fechou a R$ 5,15, o mesmo valor também para a venda. E o dólar teve a variações contidas até o meio da tarde, quando surgiu a notícia que os Estados Unidos revogaram uma licença geral que autorizava a venda de petróleo iraniano, conforme informou autoridades norte-americanas, alertando que as ações do Irã no Estreito de Hormuz eram totalmente inaceitáveis. E as forças do Comando Central dos Estados Unidos anunciaram ontem que iniciaram uma série de ataques poderosos contra o Irã após ofensiva contra três embarcações comerciais que cruzavam o Estreito de Hormuz, segundo comunicado divulgado pelos militares americanos através do X, o ex-Twitter. De acordo com a o Comando Central dos Estados Unidos, a ação tem como objetivo impor um custo elevado ao Teherã por atacar navios civis e uma hidrovia internacional. Os Estados Unidos afirmam que a ofensiva iraniana foi injustificada e perigosa e representou uma violação clara no cessar-fogo. É, Estados Unidos aí, essa guerra não está acabando, hein? Essa guerra está se estendendo. Os Estados Unidos diz que venceu a guerra, outro diz que não acabou a guerra, outro diz que foi para lá, foi para cá, e essa guerra nunca acaba. Você tá igual CPI, né? A gente sabe como começa e não sabe como termina. E o governo dos Estados Unidos classificou como absurda a hipótese levantada pelo Itamaraty do governo federal que poderia ter uma ação militar americana aqui no Brasil. Segundo o porta-voz do Departamento de Estado americano, ele rebateu o ofício assinado pelo chanceler Mauro Viana e enviado à Câmara dos Deputados, em que Itamaraty alerta para os riscos da classificação do PCC e do Comando Vermelho como organizações terroristas. A nota também alega que as facções criminosas brasileiras agora operam em território americano e que, por isso, os Estados Unidos devem defender o seu povo. Já o porta-voz também rebateu a hipótese levantada pelo chanceler brasileiro no ofício à Câmara. Alegações vagas de intervenções servem muitas vezes de pretexto para auxiliar e acobertar alguns dos grupos mais violentos do mundo. O Itamaraty respondeu no dia 1 de julho a questionamentos da Câmara sobre a decisão dos Estados Unidos de classificar o PCC e o Comando Vermelho como organizações terroristas. O documento oficial alerta para uns possíveis implicações para os cidadãos brasileiros e para a possibilidade de ação militar dos Estados Unidos no Brasil. É, esse lado tem um lado positivo, né? Os Estados Unidos estão dizendo assim, não, nós vamos atacar o PCC aqui nos Estados Unidos, que eles estão aqui entrando aqui na parte econômica americana. E olha, se verdade seja dita, né? Tanto o PCC como o Comando Vermelho já deixou há muito tempo de ser um perigo apenas nas comunidades, nas favelas, né? Aí nas partes mais vulneráveis do país, nos morros do Rio de Janeiro ou na periferia de São Paulo, o pessoal tem tentáculos em tudo que é lado, hein? Tem tentados no poder econômico, aí em plena Faria Lima, lá em São Paulo, já teve operações em postos de combustíveis, eles dominam postos de combustíveis, principalmente em São Paulo. O PCC e o Comando Vermelho têm tentáculos em todo o Brasil, em todos os setores. E também tem aí ações internacionais, principalmente envolvendo o tráfico de armas e de drogas. E o governo federal calcula que o impacto fiscal de 8 bilhões de reais ao longo dos 3 anos, caso seja aprovado o projeto de lei complementar enviado pelo Executivo para ampliar o limite de faturamento anual do microempreendedor individual, o MEI, e autoriza a contratação de até 2 funcionários. Atenção, você que tem MEI, hein? Tá esse projeto aí tramitando, hein? Para aumentar aí o limite do MEI. Foi encaminhada para o Congresso Nacional na última semana essa proposta que prevê um reajuste progressivo do teto, que hoje é de R$ 81 mil por ano, e pelo texto o limite passará a R$ 110 mil em 2027 e poderá chegar a R$ 140 mil em 2028. Pelas estimativas oficiais, o custo da medida será de R$ 1,5 bilhões em 2027. O teto do MEI não é reajustado desde 2018. Olha, atenção, muita atenção para quem está se dirigindo para a zona industrial de Joinville, um reparo emergencial da água de Joinville na Dona Francisca, entre a Whirlpool e a Perini, hein? Muita atenção no trânsito e se puder desviar, desvie, hein? Segundo as informações que estão chegando agora para mim aqui da parte da prefeitura, os agentes de trânsito já estão no local orientando, a gente estava pedindo aqui para os agentes de trânsito irem lá para organizar o trânsito, que vai piorar a partir de agora, 7 horas da manhã, quando o pessoal começa a se deslocar e começa a chegar ali no Distrito Industrial, que os agentes de trânsito estivessem lá para organizar, mas os agentes já estão lá, então estão fazendo uma organização aí, mas o trânsito vai ser intenso, hein? Vai ser intenso e vai ser muito tumultuado o trânsito na Dona Francisca, sentido Distrito Industrial, nesta manhã de quarta-feira. Um reparo na adutora que abastece praticamente a cidade de Joinville inteira que poderá ter problema de abastecimento de água. Então, muita atenção. Agora, às 7 horas e 2 minutos, vamos para o intervalo comercial. Daqui a pouquinho a gente volta com mais informações aqui de Joinville e de toda a região. Vamos monitorar aí esse conserto da adutora na rua Dona Francisca e também vamos falar muito das ações aqui em Joinville, operação do GAECO e também do assalto cinematográfico que aconteceu no shopping aqui em Joinville, em pleno centro da cidade. Já voltamos com mais informações aqui no Ponto de Partida.
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0: Muito bem, estamos de volta agora às 7 horas e 6 minutos aqui em Joinville. Nesse momento, temperatura, não mudou o termômetro aqui, hein? Temperatura está na casa dos 8 graus aqui em Joinville, nesse momento, pelo menos aqui no meu termômetro, hein? Tá frio, tá friozinho, tá gelado, tá amanhecendo já, mas o céu tá azul, né? O sol tá aparecendo aqui, pelo menos para esquentar. Não vai ter esse sol aí que nem luz de geladeira, né? Que só ilumina e não aquece, né? É. Aquela luz de geladeira, né? A gente tá com um frio danado aqui, tá esse sol maravilhoso, mas não tá aquecendo absolutamente nada. Esse é o drama do dia. Olha, a gente tá com várias participações aqui no WhatsApp do 89FM. Jonathan Marques, tá pegando fogo o WhatsApp aqui. É muita gente mandando aqui. Agora o pessoal dizendo aqui, ó, a 280 também, que vai ter ali em Guaramirim. Também um Sigpare também para as obras na BR-280. Lá está acontecendo a obra da 280, né? Da duplicação lá entre Guaramirim e Jaraguá do Sul. A obra está andando. Que não está andando e não tem perspectiva, vão lançar o edital. Lançar o edital, vai ter abertura só no dia 29 de julho. Agora, a duplicação aqui da 280 sentido São Francisco do Sul, Araquari, São Francisco do Sul, Joinville. Aqui no BR-280 não anda, simplesmente não anda. Em Guaramirim tá andando, tem túnel, agora falta só uma ponte ali para construir, tá andando pelo menos. Mas não adianta, né, sair o escoamento da carga de Jaraguá do Sul, de Guaramirim. A VEG, tá grande VEG, tá se instalando em Guaramirim agora. Saiu o carregamento, os produtos saíram de Jaraguá do Sul e daquela região, mas quando chega aqui para acessar ao porto de São Francisco do Sul, pegar o congestionamento e a BR-280 nesse trecho aqui de Araquari completamente colapsada. Temos ouvinte na linha, Jonathan Marques, coloca no ar. What's up?
1: 991210089. Bom dia a todos aí da Rádio 89, Edson aí do bairro Bom Retiro.
0: Bom dia.
1: Trânsito pela 280 aí, sentido São Francisco, bem tranquilo. Sentido Joinville aí, um pouco intenso, mas também fluindo bastante, né? Queria deixar um comentário aí aos motoqueiros, né? A gente tá vindo ali às vezes na pista a 60 por hora, de repente quando tu vê, geralmente com um caminhão na tua frente, né? Quando a gente vê um motoqueiro cruzando pela esquerda, né? Entre o caminhão, a gente é carro pequeno.

0: né? Mas entre o caminhão e às vezes outro caminhão do contra, né? Por isso que de vez em quando, infelizmente, tá vindo a falecer aí algum motoqueiro aqui pela região, né? Igual aconteceu esses dias atrás, hein? Ficou alerta aí, né? É um perigo, rapaz, é um perigo, hein? Eles tiram cada fino aí que a gente fica até assustado. Bom dia a todos.
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2: Exatamente, exatamente. Aí, muito cuidado dos motociclistas aí. Bom alerta, excelente alerta aqui do nosso ouvinte, principalmente aí para os motociclistas que andam pelas nossas rodovias. Vamos ter cuidado, pessoal. A gente sabe que os nossos motociclistas aqui ouvem a 89 FM, ouvem aí o jornalismo da 89 FM, através do fonezinho de ouvido circulando pela cidade, principalmente os mototaxistas aí, os motos que atuam como aplicativo. Então, pessoal, tomar cuidado, hein? Ficar muito atento também ao trânsito aqui em Joinville. É muito acidente, carro e moto, hein? Todos os dias tem acidente, carro e moto em vários pontos da cidade de Joinville. Agora também estamos no YouTube da 89 FM. Acompanhem lá também a gente, em vídeo também. Acompanhem a gente também através do YouTube da 89 FM. Deixe seu recado, deixe sua mensagem. O Nelson Amorim já está na área, o Luciano Carvalho também, todo mundo dando bom dia. E o pessoal aqui também se manifestando através do WhatsApp. O Denis está falando, aqui no centro da cidade, 10 graus, Marco Aurélio. Meu termômetro está 8. E o pessoal aqui, é, mas 10 e 8 é frio igual, né? E o pessoal aqui se manifestando também, a nossa ouvinte, o Adriano Couto, o nosso ouvinte Adriano Couto está dizendo: olha, o trem está passando. E também muita neblina, hein? O pessoal formando aqui que alguns pontos da cidade estão com muita neblina aqui em Joinville, segundo nossos ouvintes, e a gente observar, atenção, hein? Ligue os faróis, deixe os faróis acesos, tem multa também quem não acende os faróis. Então, vamos ter muito cuidado e muita atenção no trânsito de Joinville, que hoje não tá fácil. O Walter também está falando, ó, muita neblina na BR-280 em Araquari. Agora começa a aparecer o sol, essa neblina vai dar uma baixada aí. Então, assim, ó, vamos tomar muito cuidado aí, principalmente nas rodovias. Obrigado, Walter, motorista de ônibus, também informando a gente sobre a situação do trânsito na BR-280. Temos ouvinte na linha? Ouvinte na linha, a gente coloca no ar.
3: Bom dia, meninos. Infelizmente a gente sabe que os guardas eles não podem se deslocar agora para a rua Dona Francisca, né? Porque alguns deles estão tomando café nas padarias de Joinville. Lamentável.
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2: Não, o pessoal já tá lá. O pessoal que já tomou café já tá lá. Né? Tem gente que tá tomando café, mas os que tem guarda. Agora já tem os agentes de trânsito ali na rua Dona Francisca. E é bom alertar, né? Você que tá saindo de casa neste momento, atenção aí, porque tá acontecendo aí uma obra emergencial na rua Dona Francisca, entre a empresa Whirlpool e o Perini. Então, porque teve um vazamento de água ali numa adutora de 600 milímetros aí na Dona Francisca, que tá congestionando o completamente o trânsito, vai ter sérios problemas aí para quem quer se deslocar. Os reparos começaram ontem à noite e deve se estender até a tarde de hoje, quarta-feira. Importante reforçar aí que após religar a ETA, será necessário um tempo para que ocorra a normalização do abastecimento. Então, muito aí cuidado, muita prudência no consumo de água nesta quarta-feira, porque a ETA do Cubatão, ela abastece praticamente a cidade de Joinville inteira. Vai ter um impacto na zona sul da cidade, em bairros da zona norte. Olha, é o bairro Ademar Garcia, Anitta Garibaldi aqui no centro, América, aqui praticamente no centro, né? Anitta Garibaldi, América, Tiradores, a região central, Aventureiro, Costa e Silva, Comasa. Olha, é uma série, Paranaguamirim, só grandes bairros aqui de Joinville, Saguaçu, Ulisses Guimarães, é todo. Zona Norte Industrial, Zona Industrial da Tupi. Olha, um abastecimento da cidade vai ficar muito complicado hoje durante todo o dia. Então também você que está se dirigindo para a região norte da cidade, para o Distrito Industrial, que tem que trabalhar agora e precisa entrar na Dona Francisca, pegue a Rua Bororós, fica a dica aqui, em Rua Bororós e Rua Hans Dieter Schmidt como desvio. Para você ir para o Perini, por exemplo, pega a rua lá da Docol, lá já passa um pouquinho a BR-101, pega a rua Docol e faz a volta e entra por trás ali. Não entra pela Dona Francisca depois do viaduto da Whirlpool, que vai dar problema. E hoje o trânsito está complicado porque o trem ainda está passando na Zona Sul. Vou até dar uma olhadinha agora para sintonizar vocês aqui, como é que está o trânsito efetivamente naquela região, porque hoje a gente está aqui com sérios problemas de trânsito aqui na cidade. É realmente só para dar uma variada, né? A Dona Francisca, que sempre está muito congestionada, principalmente ali depois da rota, um pouquinho antes ali, depois do terminal urbano da Zona Norte, terminal de ônibus da Zona Norte, até a rotatória da Deller, ainda até o Iripos, geralmente está sempre muito congestionado, mas o trânsito agora está bem intenso. Realmente também impactando outras ruas paralelas, como a Augusto Bruno Nielsen ali, que vai no lado da Embraco, também vai ter impacto principalmente na rua Bororós, deu acesso à Dona Francisca, que é a via mais recomendada para passar. O asfalto não está muito bom na rua Bororós, hein? Já vamos avisar aqui que está meio difícil ali o asfalto. Então vá com cuidado, vá devagar, porque a alternativa é Hans-Dieter Schmidt e também rua Bororós, principalmente para quem quer ir para o Perini e empresas do entorno ali entre a Whirlpool e a Perini. Porque o acidente é bem na passou a Perini ali, costeado ao muro da Whirlpool, costeado ao muro da Whirlpool, já é ali o reparo das obras.

Olha, uma notícia importante aqui, porque o Ministério Público de Santa Catarina denunciou a mulher que, por envolvimento no caso da cadela Bonnie, que foi enterrada viva aqui em Joinville, a ação penal atribui à investigada os crimes de maus tratos contra os animais e seus quatro filhotes, além de corrupção de menores por suposta participação de adolescentes no crime, e ainda pede a condenação a pagamento de R$ 41 mil, quase R$ 42 mil, R$ 41.918, como reparação mínima pelos danos causados aos animais. Essa aqui foi uma operação da Polícia Civil num condomínio no Jardim Paraíso, em que foi encontrado uma cadela Bonnie enterrada viva. Segundo o órgão, o Ministério Público Estadual, não foi oferecido acordo porque é devido à gravidade do caso. O Ministério Público não quis saber de acordo aí. E, segundo a promotora de justiça Simone Cristine Schultz, a conduta atribuída à investigada demonstra extrema crueldade contra um animal e aí exige também resposta penal proporcional aos fatos. Conforme denúncia, Bonnie, a cadelinha, foi enterrada viva no dia 6 de fevereiro e permaneceu soterrada até ser encontrada por os moradores do condomínio, que ouviram os latidos e conseguiram resgatar a cadela ainda com vida. O caso teve ampla repercussão na cidade de Joinville.

Continuando aqui com as notícias, já recebemos aqui o secretário de Turismo de Barra do Sul, o Raulino, já está aqui no estúdio Beto Gebali, na 89 FM. Daqui a pouquinho nós vamos falar sobre festa da Tainha em Barra do Sul, hein? Olha, Tainha, ó, que teve mais foi Tainha nesse ano aqui no litoral norte de Santa Catarina. Olha, vamos falar agora de um assalto cinematográfico que aconteceu na noite de segunda-feira numa loja de joias Vivara no Shopping Miller. Durante a ação, um casal rendeu uma funcionária, roubou joias e fez uma vendedora de refém até a saída do centro comercial, em pleno centro da cidade de Joinville, hein? Horas depois, os suspeitos foram presos e toda a mercadoria foi recuperada. Segundo a Polícia Militar, o crime ocorreu por volta das 9 horas da noite de segunda-feira. A gerente da joalheria Vivara, uma loja tradicional e muito importante no Shopping Miller, relatou que o casal entrou no estabelecimento fingindo ser uma cliente e anunciou o assalto e obrigou todas as funcionárias a ir para o fundo das lojas com muita ameaça. Três funcionárias tiveram correntes que usavam no pescoço arrancadas pelos criminosos e um homem exigiu a abertura do cofre e ameaçou caso a ordem não fosse cumprida. Cerca de 6 bandejas de joias foram levadas. Uma das vendedoras relatou que já havia atendido o casal anteriormente, que pediram informações, chegaram lá, cercaram a loja e depois voltaram e anunciaram o assalto. Imediatamente a Polícia Militar iniciou as buscas nas redondezas do shopping e identificou o primeiro veículo que foi utilizado pelos criminosos, que foi abandonado na sequência. A dupla ainda fugiu num segundo automóvel e foram localizadas num hotel no bairro Bucarém. Segundo a Polícia Militar, uma mulher que foi presa chegou a confessar a participação no crime durante a abordagem. A PM disse que praticamente todas as joias roubadas estavam escondidas sob as roupas da suspeita e no quarto do hotel também foram encontrados sacolas e expositores utilizados durante o assalto. Entre os objetos recuperados estão 18 correntes de ouro, 5 pulseiras, 4 anéis de ouro e ainda muitos produtos da loja que, recuperados, ultrapassam mais de 300 mil reais. Olha, audaciosa essa... Fazia tempo que não aparecia alguém que entra no pleno Shopping Miller, no centro da cidade, provoca um assalto 9 horas da noite, quase no fechamento do shopping. Mas teve rápida ação da Polícia Militar, hein? Prenderam, e esses assaltantes eram de Curitiba. Ó, voltamos a falar, você que está saindo de casa neste momento, é bom alertar, porque o pessoal vai escutando a rádio aí picadinho, né? Olha, está tendo uma obra na rua Dona Francisca, uma adutora, um vazamento de uma adutora importante da Águas de Joinville, e nesse momento os agentes de trânsito estão no local, o trânsito na Dona Francisca vai ficar muito intenso. Esse reparo é entre a Whirlpool e o Perini, então é uma rua de grande movimento nesta manhã aqui em Joinville, que vai se estender durante todo o dia. Isso, o conserto está previsto para ser concluído só à tarde desta quarta-feira. Então é importante dois assuntos: quem está se deslocando, pegar desvio pela rua Bororós ou pela Hans Dieter Schmidt, o eixo industrial, e também muito cuidado com o abastecimento de água, hein? A ETA do Cubatão é responsável por praticamente 70% do abastecimento de água só em Joinville. Uma quantidade de bairros aqui, os bairros mais populosos aqui de Joinville, importantes da cidade, ficarão com o abastecimento de água comprometido durante toda essa quarta-feira. Então, muita atenção no trânsito e também no consumo de água. E como eu sempre digo, fora isso, o trânsito na zona norte da cidade, o trabalhador que sai da zona sul ainda está enfrentando, sabe o quê? O trem que está passando, Raulito. É difícil. Ainda passa o trem, né? A gente tem que esperar o trem passar, tal, aquela coisa toda. E aí não se sabe, né? Por isso que a gente diz aqui, eu volto a dizer para você, a gente precisa de representantes aqui da nossa região comprometidos com a região norte de Santa Catarina, né? Para resolver o problema da 280 colapsada nesse momento, para resolver o problema do trilho do trem, questões históricas em Joinville. Hoje a gente só tem um deputado federal, apenas um. A gente já tem pelo menos 3, 4 deputados federais. A gente só tem 3 deputados estaduais eleitos por Joinville. Agora o suplente, Maurício Peixer, que assumiu no meio do mandato. Agora temos Rodrigo Fachini, que também por parte temporariamente está na Assembleia Legislativa, mas nós temos muito pouco para o tamanho da representatividade de Joinville, e essa é a verdade. E nessa eleição, o projeto, pelo menos, aí das entidades, é eleger um maior número de representantes. Mas está difícil, hein? É muito candidato. E deputado federal, olha, a perspectiva não é muito boa.
Mas são problemas da cidade de Joinville que precisam de emenda parlamentar, precisa gente influente em Brasília para sair, porque eu acabei de falar para vocês, a BR-280 no trecho entre Araquari e São Francisco do Sul praticamente não sai do lugar há mais de 3 anos. Lá a parte lá de Guaramirim, de Jaraguá do Sul, tá andando, tem túnel, tem toda aquela coisa. Mas aqui, na nossa região, praticamente do zero, a gente não tem perspectiva nenhuma, o edital saiu, vamos ver se sai vencedor. Enfim, a gente vai ficar esperando mais tempo por falta de força política. Olha, e teve uma morte de um terceiro sargento da cavalaria, o Nicolas Martins, de apenas 20 anos de idade, em um acidente com um blindado do Exército Brasileiro durante um treinamento em Santa Maria, no Rio Grande do Sul. Esse acidente aconteceu ontem e causou grande comoção aqui em Joinville, esse jovem aqui que se criou em Joinville, principalmente no colégio que ele estudava. Esse acidente envolveu 2 viaturas blindadas do Exército Brasileiro e, segundo as informações iniciais, aponta que o acidente aconteceu durante a travessia de uma ponte, quando esse blindado que estava o jovem joinvilense caiu na água e ficou parcialmente submerso. O Exército Brasileiro confirmou a morte do militar na manhã de terça-feira e, segundo o comando do 6ª Brigada de Infantaria Blindada, o acidente ocorreu por volta das 8h30 da manhã, durante um exercício realizado pelo 1º Regimento de Carros de Combate no campo de instrução em Santa Maria, no Rio Grande do Sul. O Nicolas não resistiu ao deixar o veículo e morreu ainda no local.

0: Olha, pela análise aqui do trânsito aqui de Joinville, nesse momento tá complicado o trânsito, hein? Tá realmente complicado o trânsito no eixo industrial Hans-Dieter Schmidt, está completamente congestionado nesse momento, e também a rua Dona Francisca. E não é diferente também em algumas ruas principais. A rua Clodoaldo Gomes, por exemplo, que eu venho falando aqui seguidamente da rua Clodoaldo Gomes, também tá registrando grande congestionamento, e também a rua que passa ali no lado da Embraco, a rua Augusto Bruno Nielsen, também está muito congestionada, assim como está impactando a rua Rui Barbosa, também com o trânsito devido a esse reparo na adutora Cubatão, na rua Dona Francisca. Jonathan Marques, nós temos ouvinte na linha, vamos colocar no ar.
1: Bom dia, bom dia. Mas tem, pessoal de trânsito, do ITRAN, tem uma moto, tem um carro, só que só tem um acesso, é só a Dona Francisca. Eles estão, interrompe um lado, libera o outro, não tem o que fazer.
2: Muito movimentado por ali, Marcão.
0: Não, vai ser uma manhã de muito tumulto no trânsito, não tenha dúvida disso. Uma via importante da cidade de Joinville, só tem essa entrada mesmo. Aí tem um desvio pela rua Bororós, mas vai ser muito difícil o trânsito, então muita paciência. É aquela dica que eu estou dizendo, já passa uma mensagem, um WhatsApp para o chefe dizendo que vai chegar atrasado. E a culpa nem é do trem agora, por exemplo, é um acidente, assim. Tem gente que já saiu atrasado e já vai botar a culpa em um monte de coisa que aconteceu na cidade. Também tem esse povo, né, Jonathan Marques, o pessoal já chega atrasado hoje.
2: Drama da vida real.
0: Mas a semana passada também chegou atrasado, né? Ah, mas aí era o trem dessa vez, agora é um acidente, enfim. Vamos tentar dar uma descontraída aí, porque está tenso o início de dia aqui para o joinvilense, principalmente os trabalhadores que estão indo em direção ao Distrito Industrial Norte. Vamos para o intervalo comercial, voltamos depois do intervalo e vamos falar sobre Festa da Tainha, que vai acontecer em Balneário Barra do Sul nesse final de semana, começa amanhã, tradicional festa. Eu estou aqui no estúdio já com o Raulino Ebiteskoski, Raulino, está aqui, secretário de Turismo de Barra do Sul, que vai falar para a gente todos os detalhes da festa e também como é que estão os preparativos da cidade para receber os turistas. Voltamos depois do intervalo comercial, é só um instante, fique com a gente.
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0: Agora 7:27.
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0: Muito bem, estamos de volta aqui com a 89 FM, agora às 7 horas e 31 minutos na cidade de Joinville. Olha a temperatura aí na casa dos 10 graus, tá, o tempo tá bonito, hein? Tá um sol bacana, né, Manu? Tá um sol bacana, acordou bem aqui. Manu também do marketing, também aqui tá no estúdio da 89 FM, porque agora nós vamos entrevistar o Raulino Ebitskoski, que é secretário de Cultura e turismo e cultura de Balneário Barra do Sul, nossa vizinha cidade, porque nesse final de semana acontece a Festa da Tainha. Bom dia, Raulino, um prazer te receber aqui nos estúdios Beto Gebar, aqui na 89 FM. Obrigado, Raulino.
1: Bom dia, Marcão, bom dia, Jonathan Marques. Parabéns aí por esse programa de vocês, que é líder em audiência em Balneário Barra do Sul. E é uma satisfação estar aqui, Marcão, revê-lo novamente, que a gente foi colega de trabalho muito tempo.
0: Verdade.
1: E depois que a gente saiu dali, a gente não se encontrou mais, mas eu vejo você continua o mesmo.
0: Obrigado.
1: Surfando bastante.
0: Exatamente.
1: Qualidade de vida muito boa.
0: É isso aí. Raulino, mas antes de entrar propriamente na festa, como é que tá a Barra do Sul? Como é que tá a Barra do Sul na área de turismo, na área da cultura? Porque a Barra do Sul, vamos dizer assim, Festa da Tainha e verão seriam os dois grandes momentos de Barra do Sul na chegada de turistas, né, de visitantes. É isso mesmo? Ou tem... como é que tá crescendo a Barra do Sul?
1: Tá crescendo
0: a
1: Barra do Sul, sim. Ela teve o plano diretor foi alterado agora faz o ano passado, e nós não tínhamos nenhum prédio em construção na Barra do Sul. Hoje nós temos lá 3 prédios já em construção na Barra do Sul, tem na Salinas, tem, então assim, ó, a cidade está, é a bola da vez. Tivemos lá a instalação do Comprão, e o Comprão já comprou mais um terreno lá no centro, que vai instalar o COC. Então assim, ó, a cidade está a todo vapor. E é claro, hoje Barra do Sul, ela sobrevive do turismo e da pesca.
0: Sim.
1: E a gente assumiu lá, junto com o nosso prefeito Ademar, que tem feito um trabalho espetacular lá junto, tem deixado a gente trabalhar, porque é importante, você sabe que turismo, você tem que ter um orçamento e você tem que ter um prefeito que deixe você.
0: Executar,
1: eu,
0: né?
1: Eu aprendi uma coisa com o Luiz Henrique, o secretário de turismo da cidade é o mascate da cidade. Você tem que sair e vender a cidade.
0: É.
1: Então é isso que nós estamos fazendo. Nós, por exemplo, a Festa Tainha, ela nunca saiu de dentro da Barra do Sul, Araquari, Joinville, para vender ela. Eu já fui na Festa da Cebola, eu fui na Festa do Pinhão, fui na Festa da Ovelha. Em todos esses eventos, eu subo no palco lá. Eu tive agora na arena ali, no Pissarraiá.
0: Com
1: o César Paraná.
0: Sim.
1: Me chamou no meio da arena, para 10 mil pessoas, quer dizer... Ali eu estava anunciando a nossa festa. Então, isso eu aprendi muito com o nosso falecido Luiz Henrique, que eu tenho que ser o mascate da cidade. E esse trabalho a gente está fazendo assim, com todo o apoio de uma secretaria, apoio do prefeito. Mas tem muita coisa para fazer na Barra do Sul. Tem muita coisa. Você conhece as praias da Barra do Sul. Nós temos a praia, nós temos aquela lagoa, nós temos assim, ó. Tem muita coisa para explorar na Barra do Sul, viu?
0: E um destaque importante que você falou agora aqui, que é a chegada da construção civil, né? Porque tanto São Francisco do Sul como Barra do Sul, parece que são as últimas do litoral a chegar esse boom da construção civil. E muitos acusam também por causa da BR-280, numa certa dificuldade. Mas Barra do Sul tem uma vantagem, tem a estrada do Itapocu, né? Quem vem para a BR-101.
1: Exatamente, isso aí nos facilita bastante. Hoje o trânsito de final de semana do Itapocu ali é fabuloso, é rápido. Você sai dali da Barra do Sul até na BR ali, é 20 minutinhos você está ali.
0: Sim.
1: E não tem trânsito parado, não tem nada, o fluxo flui ali, né?
0: Sim.
1: Isso é muito importante. E já existe um outro estudo também com o nosso prefeito lá, o prefeito Ademar, com o prefeito de Araquari, uma outra rodovia que vai sair atrás do posto... Próximo ao posto Sinuelo. Que seria mais uma entrada também para...
0: É uma via paralela,
1: uma,
0: né?
1: Uma via paralela,
0: para fugir da BR-280, então, porque a gente não sabe quando é que vai sair a 280, né?
1: Ah, difícil. Você falou tudo. Você vai a Jaraguá, parece que você está indo para um outro estado, né?
0: É.
1: Que ali fluiu, o viaduto, tudo. E aqui não sai nada nesse trecho.
0: Não, impressionante mesmo, não sai nada.
1: Mas você falou muito ali, ó. Isso aí realmente, o que está faltando aqui... é realmente um esforço político.
0: E Raulino, antes de falar da festa também, aproveitando a tua presença aqui, que tem uma leitura interessante, Raulino, que foi secretário também de turismo aqui de Joinville, né? Teve participação, governo Luiz Henrique, governo do Deller, e agora está em Balneário Barra do Sul. É, como é que tu vê essa questão dessa união das cidades aqui da nossa região? Tanto São Francisco do Sul, Araquari, Joinville, e perante essas festas, uma união maior para a questão do turismo integrado. Tu está havendo essa integração ou ainda falta alguns ajustes?
1: Não, tá. Hoje, por exemplo, eu faço parte do Contur, eu faço parte do Conselho do Turismo, a gente faz parte de todo o segmento do turismo que tem, a gente está participando junto. E hoje já existe aquela preocupação de a gente se unir. Aquilo que eu falei para você, por exemplo, eu dou espaço para as nossas cidades vizinhas para ir lá na nossa festa fazer anúncio, e as cidades vizinhas, quer dizer, esse trabalho em conjunto, junto com o Contur, junto com as secretarias de turismo, tem nos ajudado bastante.
0: É, importante.
1: Uma pessoa que esteve na liderança aí do conselho até agora foi o Guilherme Grassenfeck, trabalhou aqui, comigo ali também, então assim, uma pessoa que trabalha, a gente vê que o turismo em Joinville, ele deu um boom aqui em Joinville, aqui, assim, tem coisas que eu vejo aqui que não aconteceu e vem acontecendo, tá? Porque tem orçamento, quer dizer, hoje um prefeito tem que querer desenvolver uma cidade, mas a Secretaria de Turismo é o canal.
0: E turismo é um recurso que vem para o município também, uma economia muito forte, né, vindo do turismo, da cultura, é o que alavanca também em algumas cidades.
1: Além do turismo, nós temos a cultura nossa lá também, que é fabulosa, né? A Casa da Cultura nossa, agora nós vamos ter um espaço muito grande na Festa Tainha para a parte cultural nossa lá. E assim, ó, a gente vem fazendo um trabalho lá, e eu tenho certeza que Barra do Sul, daqui mais 2 anos, ela tá irreconhecível.
0: Que legal. Ô Raulino, agora vamos falar da festa, porque Tainha, festa da Tainha é tradicional, a festa da Tainha em Barra do Sul, né? Muitos anos. 32 anos de realização da festa. Tu vê só, né? É uma festa uma das mais tradicionais aqui da nossa região. Tainha não vai faltar, porque Tainha teve de montão
1: esse litoral. Esse ano os pescadores lá estão bem felizes, porque deu muita Tainha lá. Deu muita Tainha.
0: Muita Tainha. Não vai ser problema. E tem uma série de atrações, né? Destaque dessa edição. Quais são?
1: Sim, não é Tainha, lá vai ter diversa, na gastronomia nós temos lá 18 restaurantes lá, que vão servir o que você, não como tainha, quero carne, quero, vai ter de tudo lá.
0: Sim, é uma festa muito ampla, né, cachorro-quente, tem de tudo, mas a tainha é a grande atração, né?
1: É a grande atração, é o prato principal, né? A procura é muito grande.
0: E abertura amanhã, quinta-feira?
1: Abertura amanhã, quinta-feira, às 19h30, abertura oficial. Depois, logo em seguida, o concurso da rainha. Sim. Tá? E depois o baile com o Brilhação, que vai abrilhantar o primeiro dia. O segundo dia, que será sexta-feira, é o Talagaço.
0: Show da noite.
1: No sábado, um show nacional com o Luan Pereira. Que esse está realmente assim, deixando a gente de cabelo em pé, porque vai dar muita gente lá, muita gente.
0: E sábado, né? E sábado ainda.
1: É, sábado. E domingo, o Guilherme Benuto também, outro show nacional. E na segunda-feira, é o encerramento com a banda São Francisco.
0: É feriado em Barra do Sul, segunda-feira?
1: O nosso prefeito, ele reconhece, a segunda-feira ele diz que a festa é para a população de Barra do Sul.
0: Local, claro.
1: As pessoas
0: claro.
1: Ir lá com a família, as pessoas claro. Curtirem a segunda-feira.
0: Boa,
1: né?
0: Boa. Segunda-feira então fica mais local.
1: Exatamente. E o mais importante, tudo isso aí, Marcão. Todos esses shows, tudo gratuitamente, sem pagar ingresso nenhum.
0: Legal. Ah. Domingo e sábado, domingo são as atrações nacionais, os shows de maior impacto, né?
1: Exatamente. E depois, assim, ó, passou ali segunda-feira, sexta e sábado já temos a MotoFest.
0: Olha, já tem outro.
1: Que é o encontro dos motociclistas. O segundo encontro que vai ter lá. E esse ano, assim, ó, Marcão, até convidado para conhecer essa festa lá também. É uma festa que começou o ano passado e a gente não estava acreditando muito nela, mas. O Ali lá, que é o secretário do nosso prefeito lá, participa desse movimento de motociclistas, tá? Pode ter certeza que nós vamos ter lá em torno de 1.500 motos participando. E tudo moto de grande porte. Tá?
0: No outro final de semana, no final de semana seguinte, a festa está aí.
1: Já segunda-feira encerra a nossa, já o palco principal fica montado, vai ter lá show com Chimarrutz, outro show nacional também. Então, assim, ó,
0: olha aí.
1: É a sequência da festa da Tainha. Dentro da festa da Tainha já o encontro de moto também.
0: Olha só.
1: É a MotoFest.
0: Olha só, muitas movimentações em São Francisco, em Barra do Sul, importantíssimo esse evento. Festa da Tainha, com o Jonathan, a equipe da 89 FM diz que vão domingo lá, hein? O pessoal, o Douglas Martins, a Manu, vão estar tudo lá no domingo. Me lá.
1: Procure eu, lá, que eu quero saborear uma tainha com você.
0: É, lá. eu vou lá também pegar uma tainha. Aquela espalmada, né? Que é boa, né?
1: Tem espalmada, tem recheada, tem posta aí. Você vai ter tainha de todos os tipos
0: lá em Balneário Barra do Sul. E o importante é a dica do Raulino, hein? O acesso ali para você, para ficar ligado, pela BR-101, pela Itapocu. Não quer enfrentar a fila ali da BR-280, vai pelo Itapocu e vai tranquilo, né?
1: Saímos agora de manhã de lá, levamos aqui 45 minutos de lá. Aqui.
0: Ah, tu vê só. Olha, uma boa alternativa. Mas aí toma cuidado, você que gosta de pisar no acelerador, tem bastante lombada ali. Ainda bem, bastante, né, Raulino? Para o pessoal ir mais calmo, né?
1: É sinalizado, mas tem bastante.
0: Viu? Na estrada. E preparativos para o verão, como é que tá essa questão de verão? Tem um projeto lá de alargamento da praia também em Balneário Barra do Sul?
1: Já o prefeito assinou a ordem de serviço semana passada e já estão em obra. Já estão em obra. Aquela lagoa ali vai ser feita toda uma revitalização nela, a parte todinha, desde lá da ponte até aqui onde está o Salão Comprão agora. Nossa. Vai ficar aquilo ali, vai ter uma revitalização nas calçadas, vai ter um engordamento da areia um pouco ali também.
0: Sim.
1: Então, assim, ó, vai ser um cartão postal da Barra do Sul, com certeza, aquela parte da lagoa ali.
0: Raulino, e para finalizar, hoje a festa da Tainha fica localizada onde, para o pessoal que vai lá para se localizar bem?
1: Fica lá na Boca da Barra.
0: Na Boca da Barra, a festa continua ali na Boca da Barra.
1: Hoje é a maior festa, eu já digo que a festa da Tainha é a maior festa do sul do Brasil. Porque os galpões fecham as duas avenidas.
0: Sim.
1: As duas avenidas chegam lá na Boca da Barra, onde tem a gastronomia, onde tem as lojas que vendem lá tudo que é produto lá, de roupa. E depois, atrás do ginásio, é mais um galpão onde vai ser o show nacional.
0: Ah, e fica toda aquela parte ali da Boca da Barra, tudo fechada para a festa.
1: Tudo fechado, tudo. O acesso, você chegou ali no colégio, você tem que entrar à esquerda ali, e procurar estacionar por ali, porque você não tem acesso para chegar lá na Tainha.
0: E aí vai a pé até a festa da Tainha na
1: Barra. Hoje, em estrutura, eu só vi, assim, ó, e nem assim não é tudo galpão que tem igual o nosso, em Lages, mas em matéria de estrutura, não tem festa nenhuma que está fazendo a estrutura que nós temos lá.
0: Só viu em Lages, você diz a festa do Pinhão em Lages.
1: Festa,
0: né?
1: Do Pinhão.
0: Festa do Pinhão, que é uma das maiores
1: festas da Catarina. Porque ela é feita lá no centro, lá no parque, então... Sim. Mas assim, ó, hoje a nossa festa está maior do que São Francisco, Pissarras. Se você for lá, você vai ver, depois eu não sou a pessoa certa para falar. Mas
0: vou lá sim.
1: E mais uma vez, convidar todos a participar, porque você vai saborear a melhor tainha do Brasil, na Barra do Sul. E eu e meu prefeito Ademar vamos estar lá recebendo a todos vocês com braços abertos lá.
0: Legal. Muito obrigado, Raulino Bitsiskoski, secretário de Turismo e Cultura de Balneário Barra do Sul. Obrigado, Raulino. Prazer em te ver. Sucesso lá na Festa da Tainha. Todo mundo convidado, hein, na Festa da Tainha, hein? Pode ir lá e saborear a tainha lá. E depois me diz se estava bom, como é que estava. Depois é a vida.
1: Isso
0: que...
1: é importante.
0: Mas é importante a gente ter esse resultado aí da Festa da Tainha. Mas vai ser um sucesso, tenho certeza disso. Shows nacionais. Sempre é um sucesso a Festa da Tainha em Balneário Barra do Sul. Raulino, boa quarta-feira e obrigado pela sua presença.
1: Obrigado, eu que agradeço esse espaço aí por um programa tão nobre quanto o seu.
0: Obrigado, Raulino Bitsiskoski. A gente vai para o intervalo comercial, depois nós voltamos com o esporte. E atenção aí, só aquela dica final, hein? O reparo da adutora na rua Dona Francisca, causando grande transtorno no trânsito aqui de Joinville, para quem se dirige para a área norte da cidade, quem vai trabalhar no Distrito Industrial Norte. Então, muita atenção no trânsito na rua Dona Francisca. E o conserto vai até o final da tarde e ainda tem o abastecimento de água, hein? Muita atenção no abastecimento de água aqui em Joinville, em diversos bairros. Mas vamos para o intervalo comercial, voltamos daqui a pouquinho, fique com a gente.
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0: Agora às 7h45.
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0: Muito bem, agora 7 horas e 49 minutos aqui em Joinville. Temperatura subindo, né? Agora na casa dos 12 graus a temperatura aqui na maior cidade do estado. Muito obrigado pela sua audiência, muito obrigado pelo seu prestígio. E olha, muitas notícias aqui acontecendo aí em Joinville nesta quarta-feira, uma quarta-feira muito agitada aqui na cidade de Joinville. Olha, vou passar umas notícias aqui bem rapidamente e aí nós vamos detalhar mais no Joinville em Foco, hoje 6 horas da tarde. Mas aconteceu uma situação muito grave em Araquari nesta noite, nessa madrugada. Foram aí a sede da segurança pública em Araquari foi atacada por criminosos que colocaram fogo, exatamente, colocaram fogo na sede da Secretaria de Segurança Pública de Araquari, no bairro Itinga. Olha, muita atenção, olha uma coisa, eu estou recebendo as imagens aqui, as fotos, olha a questão aqui bem complicada em Araquari, neste momento do fogo, que olha, viaturas queimadas, olha, uma situação muito complicada aí que deixaram a população ali do bairro Itinga realmente muito assustada aí, o ataque à sede da Secretaria de Segurança Pública de Araquari nesta noite. Então, aí, olha, uma questão muito bem delicada aí, vamos passar mais informações e mais detalhes sobre essa ocorrência que aconteceu essa noite em Araquari. Olha, nós temos ouvinte na linha, a gente coloca no ar, vamos lá.
1: Bom dia, Marcão e Jonathan Marques.
0: Bom dia.
1: Eu, Leomar, do Petrópolis.
0: O Leomar.
1: É um acidente na rodovia do Arroz, sentido Guaramirim, 4 veículos ali, a princípio só danos materiais, mas tem muita neblina ali na região ali, pessoal aí, toma cuidado aí. Positivo.
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0: É, rodovia do Arroz, muita neblina, né? A gente tava falando, hein? Muita neblina nessa manhã aqui em Joinville, em toda a região. Então, aí o pessoal tomar muito cuidado aqui na nossa região toda com essa neblina. Agora o sol tá começando a aparecer também, tá a situação um pouco mais tranquila. A gente tem várias mensagens do WhatsApp aqui na 89FM, a gente não conseguiu colocar todo mundo, até porque tivemos entrevistas nesta manhã aqui com o secretário de Cultura e Turismo de Balneário Barra do Sul, anunciando, né, e convidando para a 32ª Festa da Tainha, que acontece a partir de amanhã em Balneário Barra do Sul. Então, aqui tem muitas notícias que estão acontecendo aqui em Joinville. Teve o trem também e a situação mais complicada, que é na Dona Francisca, né? Exatamente na Dona Francisca, um conserto aí de um vazamento da adutora principal, a adutora do ETA do Cubatão, abastece praticamente a cidade inteira de Joinville e está impactando muito no trânsito, tanto na rua Dona Francisca como nas ruas laterais. Estrada Bororó é a alternativa mais fácil hoje aí para pegar um desvio para quem vai trabalhar nas empresas, nas imediações do Perini Business Park. Então, muita atenção aí para o trânsito. Aí Edmundo Dobrova também é uma outra alternativa, uma alternativa importante, que também está ficando muito congestionado. Então, você vai para a BR-101, ou entra na rua Bororós, ou entra lá no Edmundo Dobrova, que muita gente está fazendo, né? O assalto não está muito bom ali na Edmundo Dobrova, mas você entra ali na Edmundo Dobrova para pegar a Dona Francisca, para pelo menos pegar a Estrada da Ilha, para tentar pegar outras vias aí, para ter acesso principalmente a Piraberaba e também a outras indústrias ali do Distrito Industrial Norte. Mas vamos falar de esporte. Esporte, quem entende é Gabriel Frons.
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0: Muito bom dia, Gabriel Fronzi, como é que estamos? E, Gabriel, a notícia do dia de hoje, obviamente não poderia ser diferente, nós falamos ontem no Joinville em Foco, foi a classificação histórica emblemática da Argentina, do craque, do cracasso, do ET, Lionel Messi.
4: Eu acho que é exatamente isso, Marcão, um ótimo dia para você, para o Jonathan, para todos ligados aqui na 89. E essa classificação da Argentina, ela tem muitas camadas, né? E a primeira delas é o Lionel Messi. Afinal, o Messi, ele conseguiu, Marcão, desarmar uma rivalidade histórica entre Brasil e Argentina. E eu acho que muitos brasileiros, e eu posso dizer por mim, basicamente, estão aproveitando esses últimos minutos do Messi. Então, quanto mais a gente tem esse Messi em alto nível, que mudou muito, né, a sua característica de jogo em relação ao que foi o Messi do início da carreira, que era aquele Messi que atuava pelo lado direito, que vinha para uma jogada individual, que cortava para dentro e que ou batia ou servia algum companheiro, hoje ele é um Messi que não quer confusão em campo. Então, ele me lembra muito, Marcão, o Romário, na época final de carreira aqui no Brasil, verdade, quando inclusive foi artilheiro do Brasileirão, que a confusão estava ali, o Romário era o rei do segundo pau e vinha ali e só completava a bola pro fundo da rede, entendeu? Então eu acho que o Messi, ele consegue dosar hoje em dia, e acho que muito do Messi sanguíneo que a gente viu ontem, ele serve e dá até uma certa pitada de inveja, assim, porque se o Maradona foi o mais humano dos deuses, o Messi é o deus do futebol que a gente está conseguindo ver com os próprios olhos, e ontem, assim, Marcão, eu parei para ficar refletindo um pouco mais. Eu acho que durante muito tempo eu mesmo, como jornalista, subestimei o Messi. Porque o que a gente consegue ver é um jogador só pela técnica apurada que tem, afinal, ele faz o primeiro gol que acaba. Ele dá assistência pro primeiro gol e faz o segundo, que acaba incendiando o jogo na Argentina, mas muito por um time muito mais sanguíneo, muito mais fervente e que não negocia o resultado. Eu acho que a Argentina gostou tanto dessa de ser protagonista que ela não consegue aceitar outro resultado que não estar brigando sempre lá em cima.
0: Não, foi fantástico realmente essa rivalidade. A gente não torce para a Argentina de jeito nenhum, mas acontece que ver a Argentina jogar com um espírito coletivo, a raça do time perdia de 2-0, virou um show do Messi, não o Messi só jogando e brilhando, ele liderando e depois Isso. Se emocionando no final, né? Olha, é um negócio espetacular. E ontem eu brinquei com você, Gabriel Fronzi, no Joinville em Foco, se a gente pudesse pedir pro Trump era eliminar a Argentina já, né? Porque tem um ET jogando no meio campo, o homem é sensacional, não, né?
4: E assim, né, Marcão? Por exemplo, o Messi tava chorando ao final da partida e na zona mista ele foi perguntado e ele disse que ele tava chorando porque ele perdeu o pênalti, ele achou que a responsabilidade seria dele. Como se o Messi, cara, depois de tudo que já fez, tivesse contas a pagar ainda, entendeu? Aliás, o Messi perdeu o segundo pênalti nessa Copa do Mundo. Nunca nenhum jogador perdeu dois pênaltis em uma Copa só. O Messi já perdeu quatro pênaltis em Copas do Mundo, mas o crédito dele, ele é muito maior do que o débito, assim, sabe, Marcão? Só que assim, ó, falando da Argentina, a Argentina jogou de uma forma diferente. Então o Lionel Scaloni tirou o Lautaro Martínez, colocou o Julian Álvares. O Lautaro entra no segundo tempo, dá inclusive assistência pro gol do Enzo Fernandes. Só que foi uma Argentina que tentou se proteger um pouquinho mais, mas mesmo assim não conseguiu. Em determinado momento do jogo, o Scaloni tira o Almada, que é um homem de criação, coloca o Paredes, que é um terceiro homem de meio de campo, tenta fechar um pouquinho mais, mas a Argentina de novo sofre dois gols numa partida. Foi assim que já tinha sido contra a seleção de Cabo Verde. A Argentina toma muitos gols nessa Copa. É bem verdade que faz muitos gols também. Desde a derrota contra a Arábia Saudita na primeira rodada da última Copa do Mundo, em todos os outros jogos a Argentina fez dois gols ou mais. Então a Argentina faz muitos gols, mas também toma muitos gols. A ver o quanto isso vai se sustentar nesses três jogos que faltam na Copa do Mundo.
0: E as quartas de finais definidas, né, Gabriel? Tudo definido aí, hoje não tem jogo da Copa do Mundo, mas a partir de amanhã começam os jogos decisivos.
4: A gente já começa a ter uma abstinência de Copa do Mundo, assim, né, Marcão? A gente se acostumou tanto, né, com jogos todos os dias e tudo mais. Verdade. Hoje tem aquele descanso, porque depois começam essas quartas de final. A Argentina se classificou ontem, né, com essa vitória épica contra o Egito por 3-2, um dos maiores jogos desta Copa do Mundo, se não o maior. E depois tivemos um empate em 0-0 entre Suíça e Colômbia, com a Suíça conseguindo a sua classificação. Então a Argentina joga contra a Suíça, esse é um duelo de quartas de final. Ainda deste lado da chave, temos a Inglaterra jogando contra a Noruega, que eliminou o Brasil. Do outro lado da chave, temos o confronto entre França e Marrocos, e Bélgica e Espanha. Essas são as 8 seleções que sobraram na disputa da Copa do Mundo.
0: Excelente, Gabriel Fronzi, que retorna aqui nos microfones da 89FM ao meio-dia com 89 Esportes, tradicional programa esportivo aqui da Rádio Joinvilense, juntamente com Douglas Martins e Elton Carvalho, e também no Joinville em Foco na noite já desta quarta-feira, passando aí todo o panorama do esporte aqui em Joinville. Gabriel Fronzi, muito obrigado e ótima quarta-feira.
4: Valeu, Marcão, é sempre um prazer.
0: Sempre todo nosso, Gabriel Fronze, com as informações e as análises do esporte aqui no programa Ponto de Partida. E vamos finalizando esse programa recheado de notícias hoje, notícias importantes que deixou você muito ligado nos acontecimentos da cidade de Joinville, principalmente desse reparo aí da adutora do Cubatão na rua Dona Francisca, vai levar o dia inteiro, vai tumultuar muito o trânsito, já tumultuou o trânsito na Dona Francisca, que se repara entre a Whirlpool e o Perini, uma área importantíssima de deslocamento do trabalhador joinvilense, então muita atenção no trânsito e também na economia de água, hein? Racionamento de água hoje durante todo o dia. A ETA do Cubatão é responsável por praticamente 70% do abastecimento de água aqui em Joinville e bairros importantes da cidade poderão ficar sem água. Então, a dica é poupar água, economizar, não gastar água assim, sem propósito nenhum. Vamos ter muito cuidado e muita atenção. E o jornalismo da 89 FM retorna às 6 horas da tarde com o Joinville em Foco e eu, Marco Aurélio Braga, juntamente com Jonathan Marques, retornamos amanhã cedinho com o programa Ponto de Partida às 6:30 da manhã, um giro para um principal programa jornalístico da cidade de Joinville, onde você dá o pontapé inicial do seu dia para você começar muito bem informado. Eu, Marco Aurélio Braga, retorno às 6 da tarde com o Joinville em Foco. Beijo no coração de todos, fique com Deus, uma ótima quarta-feira e na sequência você fica com ele, o incrível Douglas Martins, com Manhã Premiada aqui na 89 FM. Tchau.
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3: 8 e 2.
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8: O Brasil foi eliminado precocemente na Copa do Mundo e para muita gente isso precisava marcar uma revolução geral. Eu sou Gabriel Fronzo e você está no panorama da Copa da 89 FM falando sobre a seleção brasileira mais velha com média de idades da história das Copas do Mundo. O Brasil apostou muito na experiência, afinal repetiu 17 jogadores que já estiveram na última Copa para o Mundial deste ano, mas isso acabou não se conformando. E diferente de outros anos, quando os ciclos precisavam começar do zero, nesta vez, com o Carlo Ancelotti, a gente tem um ponto de partida. E eu acho que esse é o principal balizador para o torcedor brasileiro confiar em algo a mais, né? Algo que seja um pouco diferente para o próximo ciclo de Copa do Mundo. Afinal, diferente desta edição, onde tivemos quatro treinadores, inclusive um deles dividindo as atenções entre o clube e seleção, desta vez nós

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0: 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Muito bem, 89 FM, Joinvilense de verdade, começando Manhã Premiada desta quarta-feira.

0: Muito bem, manhã premiada no 89 FM, Joinvilense de Verdade, hoje quarta-feira, dia 8 de julho de 2026, temperatura marcando nesse momento 15 graus em Joinville, com muita alegria está começando o nosso manhã premiada. Eu sou Douglas Martins, é um prazer estar com você por aqui, hoje com prêmios maravilhosos. Tem kit 89 mais guarda-chuva, tem dois pares de ingresso para o quintal do Coscarque. Tudo isso e muito mais com a sua participação. 991210089. Estou te esperando na número 1 de Joinville.
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0: Jorge Matheus com Laona Prado, haverá sinais.

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3: Aí, meu compadre. 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
1: 8h21.
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1: Sol entre nuvens, 15 graus em Joinville.
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3: FM, Joinvilense de verdade, manhã de quarta-feira, o céu azul aqui no centro de Joinville tá bonito, hein? Vamos lá. Bonita também tá a sua participação no nosso WhatsApp, 991210089, hashtag prêmios89, eu tenho por aqui kit 89 mais guarda-chuva, eu tenho também aquele par de ingresso pro Quintal do Coscarque, que vai ser sábado agora, 14h, sábado 14h no Cartódromo de Joinville, uma tarde com o melhor do pagode dos anos 90 e 2000, tem caixa samba e grupo Coscarque. Ingresso disponível também em ilovepds.com.br. Marília Mendonça, supera!

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0: 89 FM, Joinvilense de verdade, peão todo tatuado, Geninho com Mariana Fagundes, você curtiu por aqui também, fora dos stories, Turma do Pagode, as lembranças vão na mala Luan Santana e supera da Marília Mendonça. Na volta do intervalo, gente, tem a rádio novela da 89. 89 FM.
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0: 8h40.
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0: Sol em Joinville, 15 graus.
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0: Ano de 1999, novela Terra Nostra. Dois imigrantes italianos se apaixonam na viagem ao Brasil, mas são separados ao chegar e enfrentam anos de sofrimento até tentarem viver este grande amor. É a música de Djavan, Um Amor Puro, foi o que embalou a novela Terra Nostra. Vamos curtir, 8h45 na 89 FM.

0: Ana Castela, no 89, não deixe seu filho ser um cowboy. Tocou por aqui, Ai Ai Ai Amor, do Thiaguinho. Contato bloqueado, Henrique Diego. E também Beijei a Cura, Diego e Vitor Hugo. 89
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0: 91.
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3: A previsão do tempo para hoje em Joinville indica sol e frio durante todo o dia. Segundo informações da EPAGRI-SIRAN, não há probabilidade de chuva durante o dia. O frio segue predominante e as temperaturas devem atingir mínima de 7 e máxima de 17 graus. Já as rajadas de vento podem chegar até 6 km por hora. Agora 9:06. Para mais informações, continue na 89 FM. E a gente segue por aqui na 89 FM, na Joinvilense de Verdade. Manhã premiada comigo, Douglas Martins, nesta quarta-feira de sol. E você participa no 991210089. Tô te esperando por aqui.
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3: Zezé de Camargo, banalizaram.

0: Vitinho na 89.
1: Meu amor.
0: Pitinho com Pichote, sem perceber. Dia 21 de agosto tem Pitinho e menos é mais, o GV Espergarden. Claro que com assinatura da 89 FM. Tocou por aqui também Sem Radar do Gustavo Lima, Tá no Coração do Daniel e Surtos Maiara e Maraíza.
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0: 9h23.
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0: Sol em Joinville, 15 graus.
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0: Muito bem, 89 FM, Joinvilense de verdade, manhã de quarta-feira de sol aqui na número 1 e a gente vai para a sequência premiada junto com o Espaço Lá. 89 FM. 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
0: Gustavo Lima, Café e Amor.

0: João Bosque, Vinícius, na 89. Chora, me liga. Tocou por aqui também ela, Sorriso Maroto e Ferrugem, Ex-Alcoolizados, Caio Rodolfo e Café e Amor do Gustavo Lima. 89
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0: 9:42.
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0: É isso mesmo, Douglas! 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Valeu, Douglas! 89
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0: Sol em Joinville, 15 graus.
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0: Neto Cristiano, na 89, barulho do foguete, você curtiu por aqui, apaixonadinha, Marília Mendonça, inquilina, cheia de avião e também ainda tô aí do Eduardo Costa. 89.
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0: 10 e 2.
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1: Ainda falando da previsão do tempo, amanhã a previsão é de sol durante o dia e rajadas de vento até 6 km por hora. As temperaturas nesta quinta-feira devem atingir mínima de 9 e máxima de 19 graus, mantendo o clima frio durante o fim de semana. Então, o tempo para o restante da semana é muito parecido com hoje. Sol, porém frio. Agora 10:06. Para mais informações, continue na 89 FM.
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1: E a gente segue por aqui com muita alegria na 89 FM, Joinvilense de Verdade. Manhã premiada comigo, Douglas Martins, e tá chegando a dose dupla. Duas do seu artista favorito na número 1 de Joinville.
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1: Dose dupla de hoje com Paula Fernandes, Mentiras e Paixão de Mulher.

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0: Wesley Safadão na 89, Borboletas, você curtiu por aqui também Saudade Inconveniente, Menos é Mais com Pablo, Meu Amor Henrique e Juliano e Paixão de Mulher e Mentiras, A Dose Dupla, duas do seu artista favorito, hoje com Paula Fernandes. 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
0: 10h21.
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0: Sol em Joinville, 15 graus.

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A gente segue por aqui com muita alegria. Amanhã premiada comigo, Douglas Martins, da 89 FM. Lembrando que nós temos por aqui vários prêmios maravilhosos. Tem kit 89 mais guarda-chuva. Eu também tenho um par de ingresso pro Quintal do Coscarc, que será sábado agora às 14h no Cartódromo, com o melhor do pagode dos anos 90 e 2000. Tem grupo Caixa Samba e também o grupo Coscarc, tá bom? Ingressos disponíveis em ilovepds.com.br. Léo Balbinotti com Danilo Davi, número chato.

0: Péricles com Ana Castela, Simplesmente Acontece. Você curtiu por aqui na número 1 de Joinville, Banquinho de Felipe Rodrigo, Tubarões, Diego e Vitor Hugo e também número chato, Léo Babinotti, contando ele da vida. Daqui a pouquinho, amigos do rádio.
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0: 10h40.
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5: Muito bem, 89 FM, Joinvilense de verdade, manhã premiada aqui na número 1 de Joinville, você participa, tá? Hashtag Prêmios 89. Tá chegando agora, amigos no rádio, e daqui a pouquinho tem o resultado do sorteio. Fica por aí!
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5: Desculpe, mas eu vou chorar. Leandro e Leonardo.

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0: João Bosco e Vinícius na 89. Bloqueia eu. Tocou por aqui também Solteiro Não Trai, Gustavo Mioto, Aquela Pessoa, Henrique de Leano. E desculpe, mas eu vou chorar, Leandro e Leonardo, Amigos do Rádio 89. Resultado do sorteio, kit 89 mais guarda-chuva para o Marcelo Brandi do Espinheiros, final do telefone 9270 e dois pares de ingresso para o quintal do Coscarque para Suelen Silva de Pirabeiraba, final do telefone 7103. Pessoal da produção vai entrar em contato com vocês. Está na volta do intervalo, tem o delivery.
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0: 10h58.
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3: Uma manutenção emergencial na adutora de 600 milímetros da rua Dona Francisca interrompeu temporariamente na madrugada de hoje a operação de estação de tratamento de água Itacubatão em Joinville. Com isso, o abastecimento de água foi comprometido em 35 bairros na cidade. Segundo a Companhia Águas de Joinville, o reparo ocorre entre as empresas Whirlpool e Renche, no bairro Zona Industrial Norte. Os trabalhos começaram por volta das 9h30 da noite de ontem, mas devido à alta pressão da rede, foi necessário desligar a estação às 3h40 da manhã desta quarta para dar continuidade ao conserto. A companhia informa que mesmo após o religamento da ETA, será necessário um período para que o sistema volte a operar normalmente. A orientação é que a população utilize água apenas para consumo, preparo de alimentos e higiene pessoal até a normalização do abastecimento. Praticamente todos os bairros de Joinville. Agora 11:03. 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Muito bem, 89 FM, Joinvilense de verdade, começando agora o delivery desta quarta-feira de sol.

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2: 991210089, Delivery, sua música entregue na hora nesta quarta-feira, quarta de sol em Joinville. Temperatura marcando 15 graus, é aquilo, né? Sol, porém frio. E nós vamos juntos com as melhores músicas para os melhores ouvintes e os melhores prêmios também. Mandando um grande abraço pro meu amigo alemão, o Valdeci, tá curtindo a 89FM. Obrigado de coração, tá, alemão? Ó, 991210089, peça sua música. Eu tenho um kit 89 mais boné, eu tenho um kit Planeta das Batidas também esperando por você. Então é só pedir a sua música. 991210089. Caipira eu sou, Chitãozinho e Xororó com Traia Véia.
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0: Norte, um Valberto Cunha do Itão. Toca aí pra nós, deixa ela em paz. Ofereci pros netos Miguel e Lúcia e pra minha esposa Marli. Valeu, 89.
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dia, bom dia, bom dia a todos da 89, que é o Vitor Souza do bairro Panágua. Peço hoje a música Tio Sim com Ana Castela, Passada de Mão. Desejo a todos uma quarta abençoada na 89.

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2: 11:20.
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6: Delivery. 991-210089. Delivery. Sua música entregue na hora aqui na número 1 de Joinville. Bora.
7: Bom dia, Douglas. Oi. Meu querido. Que é o Ricardo Drente de Piraberaba, desejando aquela quarta-feira abençoada, meu jovem. Toca aí uma música do Leonardo. É por você que eu canto. Quero oferecer aí pra galerinha. É, em homenagem aí também à minha mãe e à minha avó que faleceram, né? Já há algum tempo, mas ainda saudade bate forte aí.

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1: Bom dia, Douglas. Bom dia, 89. Volta o Smoke do Guanabara, passando para desejar uma ótima quarta-feira para todos. Toca para nós aí, grupo Menos é Mais, Lapada Dela. Vai para todos nós aqui na Melhor 89 FM, a nossa rádio. Forte abraço.
2: Me

0: Bom dia, Douglas, Dora do Aventureiro. Toca pra mim, tubarões. Quero oferecer pra vocês, os melhores locutores da melhor rádio de Joinville, 89 FM, pros meus amigos, pra minha família. Beijo, me coloca no sorteio.
1: Tem uma frase da Dora que eu gosto muito, mas hoje ela não soltou. Um beijo pra quem gosta de mim, pra quem não gosta, dois. Ela sempre fala...

Bom dia, Douglas. Tudo certo aí? É a Lena do Bom Retiro. Quero escutar a música com o Panda Eu Te Seguro. E tô aí torcendo para ganhar o ingresso, menos é mais, hein? Valeu? Uma ótima quarta-feira de sol para todos.

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2: 11:41.
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2: Sol em Joinville, 15 graus.
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16: Bom dia, Douglas, aqui é a Valquíria do Comasa. Tô ligadinha no Delivery, né? Então, queria ouvir a música do Henrique Juliano na Hora da Raiva, tá? Um abraço e uma boa quarta-feira pra nós aí.

Bom dia, Douglas. Bom dia, 89. Sidney Alves Gabassi do Panágua. Toca aí pra nós, Douglas. Proibido terminar com Gustavo Lima. Parece aí pra todos os casais. Hashtag fica a dica. Valeu. Um abraço. Tamo junto sempre. Me põe no sorteio aí.

Dia que Michelle Hartmann do bairro Escolinha, falando aqui no Darabino Batista. Pode ser qualquer uma do Roupa Nova, que a gente ama aqui. E torcendo para ganhar o ingresso do Menos é Mais aqui pro pessoal.

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4: Bora pro resultado do sorteio. Kit 89 mais boné pra Terezinha do Fátima. Final do telefone 9791. Na volta do intervalo tem 89 Esportes comigo, com Gabriel Fronze, com Elton Carvalho. Tem novidades no Joinville Esporte Clube. Também falaremos de Copa do Mundo, Lionel Messi. Se não for o maior, é um dos maiores da história. Tudo isso e muito mais na volta do intervalo. Não sai daí.

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1: 11:58.
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0: Volta, quarta-feira, dia 8 de julho de 2026, temperatura marcando 16 graus com esse céu de brigadeiro em Joinville. Que bom que o tempo tá bonito, mas o frio continua. Começando agora o nosso 89 Esportes. Vamos até uma hora da tarde, repercutindo tudo o que acontece no cenário joinvilense, catarinense, nacional e internacional. Vamos falar de Copa do Mundo, do extraterrestre chamado Lionel Messi, da virada histórica da Argentina contra o Egito. Mais um golzinho lá no lado que eu vou falar um negócio pra vocês. Vamos falar de Joinville Esporte Clube também, de um assunto da Esporteca, desse distrato do Joinville Esporte Clube com a BR Futebol. Tudo isso e muito mais com a sua participação através do nosso WhatsApp, que é esse aqui, ó. WhatsApp 991210089. Gabriel Fronzi, seja muito bem-vindo. Olha, um 89 Esportes recheado hoje pra gente falar muito dessa parte jurídica do Joinville Esporte Clube. Seja bem-vindo.
1: Olha, uma ótima tarde, né? Bom retorno, Douglas Martins. Bom revê-lo, meu amigo, né? Aquela bom coisa revê-lo. Toda. Bom revê-lo. Uma ótima tarde pro Elton Carvalho e pro ouvinte ligado aqui na 89 FM, naturalmente o mais inteligente do rádio esportivo joinvilense. Cara, eu fiquei muito triste com a forma como as coisas foram conduzidas. E mais uma vez, as coisas são conduzidas no Joinville em um formato torto. A diretoria informa primeiro a imprensa, sem informar os conselheiros, de que fez um distrato de algo que ela talvez nem tinha mais a prerrogativa de fazer isso. Mas quem disse que a diretoria tinha a prerrogativa?

0: colocar dinheiro na mão do Derian. E eu também não colocaria, gente. Eu também não colocaria. Entendeu? Se aparecer qualquer outro aí, talvez a Sporteca... Ah, Gabriel, mas a Sporteca tá sem dinheiro. Cara, tira o Derian pra ver. Tira o Derian pra ver. Entendeu? Tira o D'Artagnan pra ver. Ah, o D'Artagnan não pode, né? Tá lá na reunião da Associação de Clubes, mas ele nem é presidente mais do Joinville, mas enfim. Então, assim, ó, é tudo torto no Jack, cara. É tudo torto. O pior dia no Joinville é sempre o próximo. Porque, assim, aí no sábado, são os funcionários aí que não recebem. Na sexta-feira, o post do Emerson. Na segunda-feira, o Vitor Guilherme. Hoje, o negócio da... O cara não tem paz.
1: Não tem paz.
0: Ele não tem paz com a quantidade de atrapalhadas que acontecem. Mas, enfim, eu acho que o nosso papel aqui é trazer todas essas informações, é dar espaço para quem quiser se manifestar sobre todas essas questões e deixar que o torcedor faça a análise dele sobre o momento.
1: Elton Carvalho. Essa indignação do Gabriel Fronz é totalmente legítima, né, Elton Carvalho? Seja muito bem-vindo, uma ótima tarde para você.
2: Um abraço, Douglas. Bem-vindo você também, né?
1: Muito obrigado.
2: Bom retorno aí. E um abraço pro Gabriel e para nossa audiência. Eu vou pedir para o pessoal aproveitar que hoje vai ter bastante assunto do Jack. Compartilha bastante a live aí.
0: Boa.
2: Estamos com apenas 101 pessoas assistindo. Tem potencial para mais pelo que o programa promete hoje. Então peço que compartilhem aí e vão informando que hoje vai ter bastante informação aqui. Mas eu quero ter um ouvinte nosso assíduo aqui, que eu tenho sempre o prazer de ter a audiência dele, nosso teacher Júlio César.
0: Boa.
2: Quero usar um termo em inglês. What a surprise!
0: Não,
2: né?
0: Não,
2: what a surprise o que está acontecendo e que o Gabriel trouxe aqui pra gente. Na quinta-feira passada, lá no estádio Miller, eu falei assim, ó, e sem informação nenhuma. Só conhecendo um pouquinho das figuras aí e tal, do que o Joinville estava passando, por que o Joinville ia lá na Sporteca. Me disse assim, me parece, eu lembro que eu disse, me parece que o Joinville, quem ouviu no dia no programa, ou quiser voltar no programa, pode conferir, que o Joinville foi lá pedir para a Sporteca um dinheiro e tomou um não. E de repente aconteceram uma série de coisas aqui, como o vazamento de outros interessados, como a Sporteca não tem dinheiro, que não sei o quê, papapá, e me parecia muito conveniente essas coisas estarem aparecendo, justamente quando o Joinville não sabe como conseguir dinheiro. Então, o que ele foi fazer? Vai pedir dinheiro para a Sporteca, que é a eventual compradora do
0: segundo
2: clube.
0: Segundo a Sporteca, é no cash 2,5 milhões. No cash.
2: Aí, gente, assim, ó, não tem... Aí, ó, quando isso acontece, quando o Elton fala... A gente trabalha algum tempo na imprensa, já tem 21 Sim. anos que eu trabalho na imprensa, já conheci várias figuras aqui nesse clube. Gabriel Sim. trabalha 15 anos. Aliás, que prazer, viu, Gabriel?
0: Sim.
2: Hoje, quando eu estava fazendo as minhas apurações de manhã, eu ouvi de uma pessoa assim, ah, o Gabriel já perguntou o que ele faz, então tá tudo bem, estamos sintonizados.
0: Mesmo com todas as outras questões, né?
2: E a gente nem se falou, Daí isso, tava falando e o outro tava tentando a mesma coisa. Então eu falei, ah, então tá bom, beleza, o Gabriel tá tentando lá, depois a gente se acerta aqui com as informações. E lembrou o passado, né?
0: Boa.
2: Quando a gente vivia exclusivamente disso. Mas, e aí, né, voltando, lembro também que na semana passada eu disse, se a diretoria do Jack desistir, eu tenho certeza absoluta que a Sporteca, ela vai falar, opa, peraí, não, vamos conversar de novo aqui. E de novo vem essa informação. Gente, assim, ó, basta você olhar os comportamentos, olhar de onde estão vindo essas informações, suspeitar um pouco, ter esse trabalho, ter um pouco mais de desconfiança, eu já falei isso aqui, né, talvez... Eu respeito, mas talvez quem não seja jornalista não tenha um pouco disso, de desconfiar mais das coisas, não ficar assim na literalidade das coisas, porque às vezes tem armadilhas, né? E a gente já aprendeu isso, eu, Gabriel, eu falo dele, né? Douglas não conviveu com a gente na época, porque a gente sabe quantas vezes a gente foi procurado para coisinhas que pareciam ser assim a verdade absoluta e não eram bem assim. Então, não me...
1: O pior é ser chamado de pessimista por isso, né? Pro ser que tá desconfiado.
2: Pois é. Então, assim, eu vou dar espaço pro... Já tô me alongando aqui, mas vou dar espaço pro Gabriel, mas repito a frase que eu disse aqui, né, que o pessoal gostou Sim. muito de falar aí no Twitter e tal, né, em inglês. What a surprise, né? What a surprise em relação ao Joinville e o que tá acontecendo agora. Mas tem muito chão ainda para entender essa história toda. Como Sim. disse o Gabriel, não sei se as coisas são tão simples de se resolver como parece.
1: E é isso que a gente quer, viu, Gabriel? Entrar um pouquinho mais a fundo nesse distrato do Joinville com a Sporteca, com a BR Futebol, para a gente entender um pouquinho mais, para o torcedor entender um pouquinho mais tudo o que está acontecendo em relação ao Joinville Esporte Clube.
0: É que, na verdade, assim, Douglas, não me surpreende muito, porque quando a gente já tem falado nos últimos dias de que o Jack dá de ombros para quem ele tá devendo e começa a contratar novos jogadores, é a mesma coisa com a Sporteca. Olha, Sporteca, eu quero o seu dinheiro. Se você não me der o seu dinheiro, eu vou atrás de um outro dinheiro e vou lá saber quando eu vou pagar o seu.
2: Aliás, como foi a relação do Joinville com a Sporteca nesse tempo todo?
0: É
2: só dinheiro.
0: Só dinheiro.
2: Só me interessou enquanto tinha dinheiro.

0: Agora, a partir do momento que ela me disse um não, opa, já não é tão boa assim. Peraí.
1: Mas enfim, vamos lá, gente. Ó, pro ouvinte aqui da 89FM, estamos compartilhando nas plataformas digitais o distrato, tá? Então, o Joinville não comunicou isso, não enviou ao conselho, pelo menos. Joinville não enviou isso à imprensa, mas tivemos acesso ao contrato de distrato, a notificação extrajudicial do Joinville, que salienta sobre vários pontos, gente. Vários pontos. E entre eles, diz o seguinte assim, ó. Motivos que levaram à rescisão. É evidente que quando há uma ruptura como a presente, as partes envolvidas tendem a criar suas próprias narrativas e, invariavelmente, a culpa em outra parte pelo fracasso. Importante frisar que a presente notificação trata exclusivamente do contrato firmado entre as partes. Embora parecesse claro que não foi vivenciado nas reuniões entre as partes, a fim de debater o texto. Sem surpresos, ainda com o espírito conciliador e buscando o sucesso da negociação, firmou-se um contrato, deixando a notificada, no caso a Sporteca, um parecer completo. Enfim, o Joinville faz uma longa exposição de 5 páginas, e tô colocando elas claramente ali na live pro pessoal do print que quiser depois poder fazer a sua parte por ali. São 5 páginas que falam sobre os motivos do Joinville, tudo isso assinado pelo presidente Derian Campos de forma eletrônica no dia 8 de julho. Só que o contrato todo é em português e o Júlio tá em inglês ali, né, Elton? Pra dar aquele... Ó, eu tenho o documento impresso aqui, ó. Que daí o Júlio é em inglês pra dar aquele tom.
0: 8 de July.
1: Entendeu? Isso.
0: De 2026.
1: Que eu vi. É isso, não. É, não.
0: Mas tá lá no final lá, pessoal. Joinville, 8 de July.
1: As coisas no Joinville, elas estão... Ai, gente, é rir pra não chorar. Mas enfim. Essa foi a parte do Joinville com a notificação extrajudicial.
2: Eu não tinha visto.
1: Que tá todo mundo tendo acesso agora. Beleza. A gente foi fazer jornalismo. Então eu conversei hoje pela manhã com o Eduardo Tega, que é o CEO da Sporteca. E aqui, gente, eu acho que assim, ó, a gente tem que, antes de fazer juízo de valor, se a Sporteca era boa, se era ruim, se era pipoteca, se era isso, a gente precisa entender
0: se o processo foi conduzido de maneira torta. Isso é uma outra coisa. Exatamente. Isso é uma outra coisa.
1: A coisa é o seguinte. A Sporteca estava operando nessa condição e o Joinville, de forma unilateral, rompeu um contrato que foi aprovado dentro do Conselho Deliberativo. E suspeito muito que o Jack tenha essa prerrogativa para fazer isso. Mas tudo bem. Vamos lá. Segundo o Tega, o presidente do Joinville, Derian Campos, solicitou um novo aporte de aproximadamente 2 milhões e meio. No entanto, ele afirmou que... O Tega afirma, né, que os investidores da Sporteca não concordam com esse tipo de investimento. Ou seja, não tem como. Eles já colocaram 6 milhões... O Tego usou uma expressão pra mim assim, ó, não dá pra queimar dinheiro.
0: Sim.
1: Já colocaram 6 milhões e viu que esses caras não sabem fazer.
0: Perfeito.
1: O Tega não tem o dinheiro, ele tá buscando esses outros investidores. E aí tem muita gente que fala, Gabriel, mas a Sporteca não tem o dinheiro. Eu não vi o extrato da Sporteca, do banco, né, não fui lá e pedi o extrato bancário pra saber se tem ou se não tem.
0: Mas que dinheiro que esse pessoal quer que a Sporteca tenha agora? Isso. Porque ela vai colocar o dinheiro ano após ano.
1: É isso.
0: E ela nem tem o contrato ainda, ela não tem nada firmado, ela não precisa ter o dinheiro agora, gente.
1: Vamos lá.
0: Ela precisava ter a partir do contrato.
1: Críticas ao andamento do processo. O Tega falou sobre algumas críticas no ritmo de condução do processo. Pessoal entender, pessoal sabe como eu gosto de IA, né? Então, eu conversei com o Eduardo Tega, fiz as minhas anotações, joguei num agente de inteligência artificial e tô lendo aqui as minhas anotações, tá? Segundo ele, a aprovação do conselho do projeto pelo Conselho Deliberativo, depois da aprovação, 2 dias depois do dia da aprovação, e eu tenho aqui o dia que foi aprovado, tem um comunicado no site do GEC que fala dia 23 de abril. 2 dias depois, a Sporteca mandou o contrato para o Joinville. Segundo o Tega, o documento demorou 43 dias para ser retornado pelo GEC.
2: Pronto.
1: Então, 2 dias depois da reunião do conselho, a Sporteca manda o contrato, o GEC demorou 43 dias. Inclusive, numa recente reunião do Conselho Deliberativo, o presidente do GEC diz que, não viu lá o e-mail, aí depois viu, aí depois... mas foi aquela coisa toda. E segundo a Sporteca, eles investiram 115 mil agora na contratação de uma nova auditoria, que estava fazendo o levantamento de todos os documentos do clube, e após o término do prazo inicial, e aí eu lembro que eu trouxe essa informação há alguns 10 dias aqui, Douglas, que eu falei assim, ó, pode ser a Sporteca, pode ser a empresa do Elton, pode ser a empresa do Gabriel, todo mundo vai ter um problema porque o Joinville não tem a documentação. O Joinville não tinha a documentação. E o Tega reafirmou isso hoje nesse papo comigo, salientando que, depois do prazo inicial, somente 16% de todos os documentos tinham sido levantados, porque o Jack não tinha os outros documentos. O Jack não tinha. Aí o Jack começou a ir caçando e ir atrás, e depois de uma força-tarefa, chegaram a 40% dos documentos que já foram levantados até o presente momento. Então, assim, ó, segundo o Tega, né? A partir de agora, a Sportecha vai soltar um comunicado oficial, não sei se já soltou ou não, tá, gente? Falei com ele no início da manhã.
0: Se mostraram dispostos a conversar com a gente também depois disso, né?
1: Isso.
0: Mais publicamente,
1: vamos dizer assim. Depois ele falou que que depois que as coisas acalmarem um pouco, ele pode vir atender a imprensa e os outros órgãos por aqui também. Mas ele sustenta que todos os ritos foram concluídos e esperados pela Sportecha. Ou seja, ele enviou o contrato depois da reunião do Conselho Deliberativo. Ele contratou uma empresa para fazer a due diligence e está esperando essa conclusão, e ela só não aconteceu porque o Joinville não encaminhou os documentos. Ele está acompanhando e esperando a mudança do estatuto do Joinville, que também não aconteceu.
0: Exato.
1: Então, assim, a gente está cobrando. Eu não me sinto numa posição, gente, e aí volto a repetir mais uma vez. Se a Sportecha é boa ou ruim,
0: é uma outra coisa.
1: A coisa que a gente está avaliando aqui é o seguinte. Falaram para a Sportecha. Vocês querem? Queremos. Beleza. Daí a Sportecha falou, então me dá os documentos. Aí o Jack não mandou os documentos, porque não tem. E o Jack não concluiu a reforma do estatuto.
0: E ainda foi lá pedir dinheiro.
1: E o errado é a Sportecha?
0: Então é isso. É isso. E ainda foi lá pedir dinheiro e achou ruim que a Sportecha disse não.
1: Enfim, gente, pra fechar no papo com o Tega, ele lamentou o desfecho das negociações e disse que, obviamente, tudo isso agora vai pra um âmbito mais jurídico, de fato. E agora, que assim, não dá pra gente achar que um cara que deu 6 milhões no escuro pra Derian, D'Artagnan e seus Blue Caps seja o vilão da história, né? O cara não é da cidade, o cara veio aqui, deu dinheiro. Como contrapartida, tomou um rebaixamento nas costas e uma exposição negativa de marca. E, cara, volto a dizer, eu não tô aqui fazendo juízo de valor se é bom, se é ruim, se funcionaria ou se não. Acho que isso é um outro papo que a gente pode ter no momento adequado. Né, mas o cara vem, dá 6 milhões e ele vira o vilão?
0: Eu tenho algumas informações aqui e já vou aproveitar para... a gente falou sobre essa autonomia da diretoria para fazer isso. Conversei aqui com o Dr. Roberto Pugliese, presidente do conselho, ele disse assim, a diretoria tem autonomia para fazer isso. Vai ter que se explicar, se justificar, mas tem autonomia porque o conselho apenas autorizou a dar seguimento nas tratativas. O conselho não tinha como obrigar a assinar um contrato sem que os termos estivessem definidos e não estavam. E aí eu busquei informações aí junto à comissão da SAF e tal. E aí as informações que eu tive foi o seguinte. De que o Joinville, na semana passada, procurou a comissão da SAF para falar sobre essa maneira como eles estavam enxergando as coisas. Segundo eles estavam enxergando... O Joinville estaria enxergando de forma muito morosa ou desinteressada por parte da Sportecha. Né, que estava sentindo que a coisa não ia caminhar e que era preciso romper. E aí a comissão teria falado que, se vocês querem romper, autonomia de vocês. É como o Dr. Pugliese disse aqui para mim agora nesse bate-papo. Que o conselho, ele dá autorização para dar seguimento às conversas.
1: Sim.
0: Mas que não teria autonomia para romper isso. E que esse desgaste, segundo alegado pela diretoria do Joinville, estaria gerando reclamações de demora nas respostas, dificuldade para receber documentos. O Jack disse que teve dificuldade para receber documentos. E uma percepção de que as coisas não estavam avançando. Mas que a decisão não é da comissão. A decisão é do Jack. Se pergunta para a comissão... Aliás, se traz a decisão para a comissão diz que a decisão é de vocês, a comissão não se posicionou a respeito disso, e o Jack toma essa decisão por vontade própria.
1: A diretoria.
0: A diretoria executiva, no caso,
1: isso,
0: né?
1: Isso.
0: A diretoria executiva toma essa decisão por vontade própria e que ela é que está agindo dessa maneira agora. E com certeza vai arcar com eventuais consequências jurídicas e financeiras dessa decisão. Então, é isso que eu consegui apurar aqui junto ao pessoas próximas aí à comissão da SAF em relação a essa decisão do Jack. Pelo jeito, a diretoria executiva, como disse o Dr. Pugliese, tem autonomia para fazer isso. Agora, também já ficou muito claro que é isso que o Gabriel falou e que a gente vinha falando desde a semana passada. Tava muito claro que a Sportecha, ela passou a ser uma coisa ruim para a atual diretoria do Jack quando a diretoria do Jack precisa de dinheiro, e ela informou isso numa entrevista coletiva, que precisa de 5 milhões e 700 mil até o fim do ano, não tem esse dinheiro, não tem a menor ideia de como vai conseguir esse dinheiro para honrar os compromissos atuais, passados e futuros, tendo que manter o clube em atividade. E aí o que ela faz? Ela vai lá e tentam buscar um dinheiro junto ao investidor que estava mais propenso a comprar o clube. O investidor finalmente dá uma resposta que tem que seguir os ritos, né? Que não vai fazer isso. E aí, de repente, esse investidor vira um péssimo negócio pro Jack. Entendeu? Ah, não, é um péssimo negócio pro Jack esse investidor. Que até então era excelente. Porque a diretoria sempre defendeu, sempre trabalhou, e enquanto foi sustentada pelo empréstimo dado pela Sporteca, era excelente. A partir do momento que ela tomou o primeiro não, aí ficou ruim.
1: E assim, ó, cá entre nós, tá, Douglas, pra gente poder ir pro intervalo, eu sei que tem muito torcedor aqui, principalmente na live, o pessoal fala, ah, mas vocês criticavam a Sporteca e agora estão a favor da Sporteca. Não é que são coisas diferentes, tá,
0: exato, gente? Exato,
1: gente. Eu acho que a avaliação, se o plano da Sporteca pode dar certo ou não, se era sustentável ou não, eles são, é uma outra coisa, é uma avaliação técnica do...
0: É, o pessoal não tá entendendo, assim, ó, uma coisa é dizer assim, o processo foi torto e a Sporteca, ela foi prejudicada por conta dessa... exagerada presença dentro do Joinville antes do tempo.
1: Sim.
0: Fato, isso a gente já falou várias vezes aqui. Várias vezes aqui. Só que agora a gente precisa reconhecer, e é isso que eu reforço que eu falei na semana passada, com coerência, a gente tem que ter coerência.
1: Sim.
0: No momento em que eles resolveram seguir os ritos, que a Sporteca está seguindo o rito, está esperando o estatuto ser alterado, está esperando receber esses documentos do Joinville. Ela está esperando tudo da maneira como ela deveria ter feito desde o começo. A partir do momento que ela resolve fazer isso, ela passa a ser tratada como vilã pelo Joinville.
1: Vamos lá. O Jack aumenta a dívida, o Jack aumenta o seu passivo, ele deve para fornecedores, para todo mundo e tudo mais, e na hora que vem uma auditoria fora, que não é auditoria daqui, contratada daqui, que os caras vêm, conversam, faz as outras coisas, tals, vem uma auditoria, não tem os documentos. Eu me dou o direito de fazer uma simples pergunta. Cadê os documentos? Cadê os documentos? Porque assim, ó, se num processo desse, a não ser que... Ah, não, gente, aí agora vai vir o X, o Y, vai vir esse outro. Se alguém assim for comprar no escuro, é minimamente estranho.
0: Ah, o que que é tal se apostando? Tá se apostando agora que vai vir uma outra empresa, vai pagar a dívida imediata que o Joinville tem,
1: tá,
0: vai resolver as coisas agora pra o Joinville o poder sobreviver.
1: Mas, não, mas essa empresa vai comprar no escuro, Elton?
0: Ah, pois
1: ela
0: é,
1: vai comprar
0: é
1: sem analisar os documentos, mas sem fazer um processo de due diligence normal?
0: Quando você não tem nada, Gabriel, você não sabe de onde você vai conseguir dinheiro, você começa a ficar desesperado e tentar tirar pra tudo quanto é lado.
1: É isso.
0: Entendeu? O que vier e cair, essa aqui é uma boa.
2: É, mas que empresa que vai aceitar isso, né?
1: Não.
2: Comprar no escuro.
1: Aí tem, aí mostra que tem mais coisas que pode ser errada também, gente. Eu quero saber por que que não foi concluído 100%. Por quê? Por que que não? Ah, será que faltou aí um extrato? Será que faltou aí um documento? Será que faltou um direcionamento de onde foram as coisas? Por que que não foi? Eu acho que assim, ó, a diretoria do Joinville exposta e essas pessoas que estão expostas, elas têm a obrigação de falar assim, ó, não deu certo por isso, por isso, por isso. E aí vem aqui, se for o caso, a gente ouve o pessoal dessa auditoria também, como imprensa, e ouve pra tentar entender o que é. Porque assim, ó, cara, estão aumentando o passivo do clube e vem uma auditoria que diz a esse terceiro, que seria a Sporteca, que o Jack não tá mandando os documentos. O Jack tinha mandado 16%, gente, de documentos. A cada 100 documentos, o Jack tinha mandado 16. Aí fizeram uma força-tarefa e agora, de cada 100 documentos, estão mandando 40. Ainda faltam 60. Então assim, cara, o que que nos leva a pensar? Cadê os documentos, cara? Cadê os documentos que comprovem que tudo foi feito dentro das quatro linhas?
2: A gente vai pro intervalo, na volta a gente fala mais sobre isso, mas é só fazer um adendo aqui. Muito obrigado pela audiência ao nosso amigo Márcio Zimmer, que ele falou que o Joinville virou piada até pros radialistas da 89. Jamais o Joinville será piada pra gente. A nossa risada foi de indignação por quem está dentro do clube está fazendo. É uma risada de... Gente, a data do documento em inglês, um documento todo em português, a data em inglês. Então a risada nunca será do clube.
0: A gente
2: nunca vai rir da instituição. A gente ama a instituição Joinville Esporte Clube, mas a risada foi de indignação, foi de... nós estamos incrédulos de várias coisas que acontecem. Então, só para deixar claro aqui, tá, gente?
0: Não, e aí, assim, né? Sobre a questão assim, ah, mas vocês eram contrários à Sporteca, agora vocês são favoráveis. Gente, uma coisa é uma coisa, outra coisa é outra coisa.
1: Isso.
0: O processo todo, só rapidinho aqui, Douglas, a gente tem que ir pro intervalo.
2: Claro, claro.
0: O processo todo foi conduzido de forma errada e a gente falou isso várias vezes aqui. Várias vezes aqui. O pessoal da Sporteca sabe, ficou chateado com a gente, tudo... Não tem problema, mas a gente falou que o processo foi conduzido de forma errada. Só que a gente tem que ser coerente agora. A partir do momento em que o processo foi aprovado para dar seguimento depois no conselho, a Sporteca finalmente, repito, finalmente, começou a seguir os ritos. Ok, preciso dos documentos? Me manda os documentos. Ok, preciso da mudança do estatuto? Estou aguardando aqui a mudança do estatuto. Ok, preciso da votação da Assembleia dos Sócios? Vou aguardar a Assembleia dos Sócios. O que que se pediu? O que que o Joinville queria? Me dá dinheiro aí. A Sporteca deveria dar o dinheiro? Eu acho que não. Eu acho que não. Por mais que seja desesperadora a situação do Joinville. Não tem que dar o dinheiro. Não é a hora, não é o momento, não tem que dar o dinheiro. E aí, coincidentemente, depois que a Sporteca disse não pro Joinville, fazendo a coisa correta a partir de agora, a Sporteca virou um negócio ruim pro Jack. É conveniente isso. É isso que eu tenho que fazer, tento fazer as pessoas pensarem. Até então, quando a Sporteca tava dando dinheiro pro Joinville, ela era excelente. Era a melhor empresa do mundo. Quando ela passou a seguir os ritos, virou um péssimo negócio.
1: Só rapidinho aqui, eu tenho que agradecer.
2: Tem que ser muito rápido mesmo.
1: Não, o ouvinte aqui que me adicionou aqui, me acionou pelo Instagram. Matheus Marques. O Matheus saiu então um ponto que eu não tinha visto. Gente, tá aqui, pra quem quiser no print. O Jack fez um documento, assinado por ele, em papel passado do Jack, que fala o seguinte. O Joinville Esporte Clube é uma instituição sesquicentenária. Vocês sabem que isso significa 150 anos, né?
2: É, cinquentenária não é mais.
1: Não, o
0: Sesc Centenária?
1: Sesc Centenária. Aqui.
2: Não é possível.
1: O Jack errou a sua data de...
2: Não, não dá, cara. Intervalo, a gente já volta, tá?
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2: Meio-dia e 28.
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0: te falar que essa cadeira quase me assassinou agora, viu?
1: Pronto.
0: Quase fui de arrasta pra cima. De volta no 89 Esportes, aqui na 89 FM, na Joinvilense de Verdade. 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
1: Duas informações. É, o Conselho Técnico da Copa Santa Catarina, ele acontece na próxima quarta-feira, tá, gente? Então não é quarta-feira hoje e, no caso, no próximo dia 15 de julho. O que acontece hoje é o Conselho Técnico da Copa Santa Catarina Sub-20, que o JEC não vai participar por motivos óbvios, né, gente? Então, como não tem dinheiro, então não adianta achar, vai colocar base para jogar e tudo mais. O JEC não está participando porque não tem dinheiro. Acabou o dinheiro, como diria Márcio Braga. É, a gente não pode esquecer que recentemente o JEC transferiu um jogo contra o Concórdia porque não tinha o dinheiro do ônibus, né? Então o dinheiro da logística de um jogo da base foi transferido porque não tinha o dinheiro do ônibus ali, aquela coisa toda. Então assim, o JEC vem passando por todas essas outras situações e agora, Elton, me parece... O Joinville já teve uma reunião com o pessoal do consórcio 76. O Joinville recebeu aquela outra proposta da ERX. E agora tudo isso vai estar sendo analisado. Infelizmente, com esse distrato da Sportec, toda essa energia que vai ser gastada em avaliar esse distrato com a Sportec, o JEC volta para uma estaca zero, sem poder avaliar tudo com o tempo que merece. Porque assim, vamos lá. Ah, se hoje o Derian achar legal a proposta do Conselho 76, por exemplo, lembrando que na semana passada a gente até trouxe aqui, né, um comparativo de todas essas propostas, até posso colocar na live daqui a pouquinho, de todas essas propostas, como eles iam acontecer. Aí o Derian acha que isso vale.
2: Qual que você, deixa eu fazer uma pergunta anterior, Gabriel. Qual que você acha que vai ser o método que o Joinville vai utilizar a partir de agora? Considerei o consórcio 76 um bom negócio. O que, que o JEC vai fazer?
1: É, eu acho que eles já vão pegar um dinheiro na frente.
2: Ok.
1: Já vão pegar muito um dinheiro bem na frente.
2: Certo.
1: Assim como pegaram do Boston, né?
2: Assim como pegaram da Sporteca.
1: Da Sporteca.
2: Um empréstimo.
1: Isso, pega um dinheiro na frente.
2: Ó, me dá uma grana aqui que eu te dou um contrato pra...
1: Isso, que aí eu vou levar pro conselho. Eles, ó,
2: exatamente.
1: A estratégia do JEC é assim, me dá um dinheiro na frente pra eu levar pro conselho.
2: Exato.
1: Aí lá no conselho eu vou tentar mexer uns, né? Aí eles levam as pessoas aí que aparecem uma vez por ano lá na reunião do conselho pra tentar votar e tentar fazer esse negócio aparecer. Então, me parece que é isso, tá?
2: É, claro.
1: Parece que é isso.
2: O que que é? Porque se a gente for seguir o rito normalmente, quanto tempo vai demorar isso pra ter uma nova... E de novo, tá? Pegando pra quem ainda não entendeu, eu não tô defendendo a Sportec aqui, gente.
1: Não.
2: Só tô defendendo que os ritos sejam seguidos no Joinville. Isso. Mas pra ter uma nova empresa tem que seguir todos os ritos.
1: Sim.
2: Tem que fazer toda a avaliação. A comissão da SAF tem que entender quem é essa empresa, quem são essas pessoas, de onde viria o dinheiro. Depois disso, vira uma proposta efetiva, isso, tal, isso bonitinho, babá. Por que a diretoria executiva está atrás de outra empresa? Ela quer seguir todo esse processo de novo? Não. Ela quer o dinheiro antecipado.
1: Uhum.
2: Um aporte inicial aqui, porque ela não sabe o que fazer, gente. Eu já cansei de falar isso aqui. Ela não sabe o que fazer para conseguir dinheiro. E tem aí, ó, uma dívida enorme. Tem que fazer time para a Copa Santa Catarina, eles vão fazer como? Com que dinheiro? Não tem nada. Então eles precisam fazer esse tipo de movimento para conseguir alguma grana agora. Como conseguiram, como bem lembrou o Gabriel, com o Boston.
1: Sim.
2: Como conseguiram com o empréstimo da Sportec no ano passado. Essa é a coisa. E aí eu insisto em falar, gente, não consegue mais fazer dinheiro? Desiste, gente. Pronto. Desiste. Pronto. Dá lugar para outro. É tão simples quanto isso. Não fica tentando inviabilizar o clube de uma maneira ainda pior. Porque se você pega um dinheiro agora... Como já fizeram o contrato de exclusividade sem ninguém saber com a Sporteca, assinaram o contrato de aumento dessa exclusividade no dia 30 de dezembro de 2025, isso. Fizeram essas coisas todas, né, porque precisavam de dinheiro. Faz o seguinte, desiste, faz o bem pro clube, para de inviabilizar ele mais, porque daqui a pouco vão fazer um outro contrato aí, vão pegar mais dinheiro, vão colocar mais dívida no Joinville, mais do que eles já conseguiram fazer até agora.
1: Sim. Até, ó, vamos dar uma chamadinha pro pessoal se inscrever no canal da 89
0: Opa,
1: FM, né?
0: Com certeza.
1: É, você se inscreva lá no canal do YouTube, gente, youtube.com/radio/joinvilense de verdade. É, temos, nesse momento, mais de 260 aparelhos conectados por aqui, apenas 61 likes, ô Douglas Martins.
0: Não,
1: precisamos do dobro,
0: acontecer.
1: Né?
0: Precisamos
1: com 120
0: dobro.
1: Likes, a gente abre o bastidor nesse último intervalo por aqui. Eu só queria salientar um ponto, só pra gente amarrar esse assunto de vez. Na semana passada, a gente passou um pouquinho sobre um comparativo que ele poderia existir e tal, e é um estudo feito por mim, né, com base nas quatro propostas que eu tive acesso. A proposta do Jaime hoje em dia, obviamente, ela não existe mais, mas na última página do estudo, eu falo um pouquinho sobre um critério que ele teria, e hoje a BR Futebol com a Sporteca teria uma matriz de 6.1, e esse consórcio 76 que está reunido com o Joinville nesse momento teria uma matriz de 6.3, então estaria basicamente na mesma de 0 a 10, tá, gente? O RX com 3.5, o Jaime com 4.6, porque são com base no que foi enviado para eles. A proposta do grupo RX tinha 4 lâminas, se eu não me engano, 4 ou 6 lâminas no papel. Então era muito pouco também, né? Mas a diretoria do Jack está reunida nesse momento, informação do Dudu, nesse momento com o consórcio 76. E eles estão tentando pegar esse dinheiro na frente de toda forma. Vai pegar o dinheiro e aí será que para esse outro consórcio que tá vindo, será que eles vão esperar todos esses documentos que estão sendo pedidos e que são necessários? Será que eles vão aguardar que isso passe pelo conselho ou não? Sabe por quê, Elton? Porque me parece assim, tá? Tem muita gente querendo meter a mão no Joinville. Tem muita gente que tá... Meter a mão de tocar o clube, exato, né? Não pelo lado pejorativo, exato, tá, gente? Exato. Importante refrescar. Obrigado, Elton.
2: Valeu.
1: Tem muita gente querendo tocar o Joinville, mas se esquecendo que a questão da SAF, ela é uma questão tributária, gente. Ela é uma questão tributária. A tributação da SAF com a reforma tributária é diferente de uma associação sem fins lucrativos, que paga mais de 30% de imposto, entre 27% e 30%. Então é uma boa... fazer esse processo de SAF. Mas para fazer esse processo de SAF, tem o rito todo que ele precisa ser seguido. Sabe o que tá me parecendo? Que daqui a pouco o Derian vê aí alguém. Ele acha um empresário da cidade ou não. Coloca esse cara de CEO aí, ô Douglas, e deixa o cara tocar o clube. Me parece que isso é o mais fácil de acontecer, porque daí ele não vai precisar passar por nenhum rito, não vai ter nenhuma outra coisa. Coloca esse cara pra tocar o clube, ele fica lá. Mas pra ser
2: CEO tem que ter aprovação do conselho também, né?
1: Ah, mas quem falou? O outro lá ficou... O André, desculpa, gente. Ficou 6 meses lá como CEO do clube, não foi aprovado. Aí agora, na hora que viu que ser CEO tinha uma bucha desse tamanho, que ele ia ter que responder por um monte de coisa, já não é mais CEO
2: também. Mas aí a gente tem que cobrar do seu conselho deliberativo também. Que também tem que ter essas atitudes um pouco mais enérgicas em relação à diretoria do Joinville. Porque não dá pra fazer esse tipo de coisa e não ter nenhuma responsabilização, não ter nada.
1: É isso.
2: Passa por isso mesmo. Porque eu vou lembrar que quando era a atual diretoria que estava no Conselho Deliberativo, ela botava o estatuto debaixo do braço e cobrava tudo que a diretoria executiva anterior não fazia. E repito várias vezes, acho que esse é o modelo certo, tá? A diretoria do Conselho Deliberativo é soberana em relação à executiva. Se tem coisa sendo feita fora do estatuto pela executiva, tem que ser cobrado pelo deliberativo. O que está acontecendo hoje em dia é que a executiva faz o que quer, né? Porque não tem nenhuma responsabilização. Eles entenderam como funciona o jogo, entenderam as brechas que tem no estatuto e circulam muito bem dessa maneira, usando os artifícios que podem. Enquanto não tiver essa responsabilização, vai ser feito esse tipo de coisa. Vai continuar sendo pego dinheiro e vai continuar inviabilizando o clube. Por isso que eu tenho falado aqui e alertado os torcedores. Tudo que a gente já tem falado aqui não é porque eu quero o mal do Joinville, não é porque eu quero o caos do Joinville, não é porque eu quero lacrar ou ser polêmico. Tudo está se confirmando.
1: Justo.
2: Porque é a maneira como a diretoria do Joinville age nos últimos 4 anos. E a busca por um outro parceiro, seja ele para comprador de SAF, é pelo óbvio, é pelo dinheiro agora. Não é pela, esse cara aqui é um parceiro que realmente vai dar um legado ao Joinville, vai trazer uma transformação pro Joinville. Não. O primeiro pensamento é, quem pode me dar dinheiro agora? Eu preciso de dinheiro agora. E aí, quem vier...
0: Quando o desespero tá na frente, né, começa que tudo desespero. Dar errado. Você já começa errado, vai terminar errado. Tudo que começa errado, não
1: Justo.
0: Tem como terminar certo.
1: Justo.
0: Não tem como.
1: O João Vitor da Red Horse falou agora há pouco essa expressão pra mim, Douglas. Verdade mesmo. Ele falou, cara, começou tudo torto lá atrás, com o contrato de exclusividade que ninguém sabia.
2: Exato,
1: com as negociações que ninguém sabia, com o dinheiro
2: que foi antecipado. Acho que a Sporteca, ela caiu no conto, mas assim, dançou conforme a música, erraram, agora perceberam o erro e estão sendo chutados porque... As pessoas acham que agora, como não tem mais dinheiro na frente, não vale mais a pena.
0: No mês de julho, devido aos compromissos do Festival de Dança do Centro Eventos Carl Hansen, o Jack Futsal jogará 2 partidas na Univille. Boa. A primeira delas será domingo agora, às 10h30 da manhã, contra o Campo Mourão. São cerca de 400 ingressos à venda no site ingressodevantagens.com.br, arquibancada R$ 30,00 e meia a R$ 15,00. Crianças até 10 anos não pagam arquibancada. É isso, a gente vai pro intervalo, Gabriel. Diga lá.
1: Temos 90 likes nesse momento, precisamos de mais 30. Com 120 likes, a gente libera o papo nos bastidores aqui do 89 Esportes.
0: É isso, a gente já volta na número 1 de Joinville.
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0: Meio-dia e 43.
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0: Muito bem, de volta no 89 Esportes, aqui na 89 FM. Olha só, sobre o futsal domingo, jogo contra o Campo Mourão, o Joinville, que como vocês bem falaram ontem no programa, conseguiu uma bela vitória fora de casa contra o Santo André. Joinville líder da Liga Nacional de Futsal, ou seja, o ginásio da Univille, que é menor do que o Centro Eventos, ele estará completamente lotado. Os ingressos começaram a ser vendidos hoje, 11 horas da manhã, tá? E já estão nas últimas unidades. Então corre para garantir o seu ingresso, lembrando que o sócio não paga, é só essas 400 vagas disponíveis para você que não é sócio sexto jogador, comprar o seu ingresso e curtir esse grande jogo entre Jack Crona Futsal e Campo Mourão pela Liga Nacional de Futsal.
1: Pessoal, tá perguntando por aqui, acho que a gente pode buscar informação depois, até falando de Copa do Mundo. Tem informação sobre estacionamento?
0: É liberado lá no Univille. Juliano provavelmente deve estar ouvindo a gente, vai mandar aqui, mas nos últimos jogos da Liga Nacional foi liberado pro torcedor do Jack.
1: Ô Douglas, você que é um cara que tem sempre muitos compromissos assim ao final de semana, como é que vai ser a logística?
0: Estacionamento liberado, ele tá na audiência.
1: Valeu, Júlio, obrigado. Como é que vai ser a logística domingo? Será que o sábado vai ter que ser um pouco mais encurtado, essa coisa
0: toda? O meu será um pouco mais curto, porque é o seguinte, eu vou pro Jack Futsal, vou trabalhar, importante, né? Jogo 10h30 da manhã, então vou chegar umas 9 horas lá.
1: Não vai dar pra fazer aquela corrida matinal de domingo, igual
0: isso,
1: o Elton
0: vou perder,
1: faz?
0: Vou perder, tá bom, né? E eu ouvi o Elton falando ontem que eu vou perder a corrida exclusivamente porque eu estou doente. Obrigado pela sua amizade e por entender.
1: Sim. Curiosamente, o Douglas começou na academia de novo, mas aí já ficou doente, já foi tudo. Um projeto academia.
2: O Douglas tem sido acometido por uma série de consecutivas, né?
1: Não, ele veio todo feliz. Ó, foi pra academia 2 dias, 5 horas da manhã, tá, daí fica doente. Daí já perdeu o treino.
0: Além de não ser fácil, ainda é difícil, né? Não, o James está curtindo com a gente também, falou sobre ingresso liberado. Então, gente, ó, domingo saio daqui, vou lá pro Jack Futsal. Do Jack Futsal, eu pegarei o carro da 89 e partiu Balneário Barra do Sul, que inclusive nós temos muitos ouvintes.
1: Importante.
0: Um abraço a todos de Barra do Sul, porque tem a festa da Tainha, ingresso gratuito para todo mundo. E nós trabalharemos lá no show de Guilherme Benuto no domingo.
1: Muito bem. Muitos amigos já tiveram vitórias em Guilherme Benuto. Muitos amigos. Ô Douglas, só pra fechar esse assunto, a gente falar de Copa do Mundo. Mas você, retornando do departamento médico, como é que deve ser a atuação assim em Guilherme Benuto, aquela coisa?
0: Toda vez que eu lembro do seu corpo, sexy é o nome da música do Guilherme Benuto. Gente, nós temos as quartas de final já definidas da Copa do Mundo. E ontem nós tivemos um jogo que entrará pra história. 3 para a Argentina, 2 para o Egito. Daqui a pouquinho a gente fala também de Suíça e Colômbia.
2: Grande show, que momento. Já apareceu ali, ó. Aquele. Ali, ó.
1: Não, ali, ó. E o Júlio César falou assim, o Califórnia, Gabriel, aquela coisa toda, Barra do Sul. Um ícone do Califórnia, Jean Faísca.
0: Balança Brasil.
1: Balança Brasil tocando. O Califórnia, quando ele, né, o pessoal terminou as operações lá, tinha uma estátua do Jean Faísca na frente, tipo um busto, né? Por serviço
0: prestado. E ele tava puto até na estátua.
1: Por serviços prestados ao Califórnia lá na Barra do Sul. Maravilhoso. Gente, eu acho que é óbvio que fica. Deixa eu ver uma olhada a gente falar sobre o que é o Messi. Mas eu acho que tem um ponto, assim, que eu queria propor uma reflexão hoje. É que o Messi conseguiu desarmar a maior rivalidade da história do futebol. Ele conseguiu desarmar. Porque assim, ó, a gente é de uma geração, e eu aprendi com meu pai, com os meus pais, que aprenderam com os pais dele, que tem um negócio entre Brasil e Argentina. E assim, alguém consegue ter raiva do Messi? Alguém consegue? Porque já tiveram vários outros argentinos.
0: Mas na Argentina, sim.
1: Não, beleza. Ah, já teve o Maradona, daí você tinha a raiva do Riquelme, daí você tinha a raiva do Tevez, aí você tinha a vaga raiva do Mascherano, enfim, de vários, do Simeone. Mas alguém consegue ter raiva do Messi? O Messi desarmou uma rivalidade histórica. E eu falava hoje pela manhã com o Marcão, assim, que eu acho que eu mesmo lamento, porque em vários momentos talvez eu tenha subestimado o Messi, cara. Mesmo falando tudo que ele era, tudo que ele fazia, os recordes que ele batia, as coisas que ele conquistava. Porque esse Messi sanguíneo da Copa do Mundo, Douglas, esse Messi que não negocia o resultado e que ontem tava chorando no final do jogo porque ele tinha perdido o pênalti. E o Messi é o jogador na história das Copas do Mundo que mais perdeu pênalti, perdeu 4.
0: Mas primeiro tempo ele tava mal, né?
1: Perdeu 2, nunca nenhum jogador perdeu 2 pênaltis numa edição de Copa, o Messi perdeu 2. E assim, e mesmo assim ele em débito com a seleção dele e esse Messi sanguíneo que mudou a forma de jogar. Porque o Messi que a gente se acostumou a ver era o Messi que pegava a bola, cortava pra dentro, vinha arrastando todo mundo e fazia o gol, ou que... Agora, eu falei com o Marcão hoje pela manhã sobre uma comparação, ele me parece muito o Romário. no final da carreira, que ficava só esperando a bola no segundo pau, mas estava bem posicionado e a bola chegava para ele no momento certo para ele conseguir se consagrar.
0: Mas você percebeu uma coisa? Os gols da Argentina, tanto da assistência dele quanto o gol dele, o Messi voltou a jogar lá pelo lado direito.
1: É, deu um passinho pra lateral. Ontem sim. Jogou ontem sim.
0: E isso me lembrou o Messi dos velhos tempos.
1: Isso, mas aí ele já não arrasta tanto. E ontem acontece isso, principalmente porque, olha como é loucura, né? Você tá perdendo de 2-0, você tira o seu meia, que é o Almada, e você reforça o meio de campo com o Paredes. Você tira o meio e coloca um volante, um terceiro homem do meio campo. E mesmo assim funcionou, porque a Argentina tá com esse DNA e parece que assim, todos os jogadores, eles estão vivendo tanto isso. De estar jogando com o seu maior ídolo. Não é o fato da Argentina estar jogando. Os caras estão jogando com o ídolo deles. Com o maior ídolo da nossa geração.
2: Eu acho que tem duas coisas aí. Uma coisa que é a Argentina ter confiança. Porque você tomar 2-0 e ter confiança para dar uma virada. É porque quando você está acostumado com bons momentos, títulos, sequência de vitórias. A Argentina ganhou Copa América 2 vezes. Ganhou Copa do Mundo. Ganhou finalíssima, então tem uma sequência de vitórias que dá a confiança de que a coisa vai dar certo. Que é o contrário do Brasil. O Brasil toma 2-0, pode ser pra qualquer equipe, já bate um desespero.
1: Desmonta.
2: Já desmonta. Psicologicamente você fica mais fragilizado. E a outra coisa é que ontem a gente até comentou lá no Estádio Miller, né? Que a Argentina toma muito gol.
1: Sim.
2: Toma muito gol.
1: Ninguém nunca foi campeão de Copa tomando tanto gol.
2: Ela assim. Tomou ontem 2 gols do Egito, gente, sim. Assim, ó.
0: Mas era pra ser mais, passar na mão do Egito.
2: A Argentina está flertando com uma eliminação já há um bom tempo. Garfado, ela flertou contra o Cabo Verde e ela, assim, quase botou a aliança do dedo contra o Egito. Se ela bobear de novo desse jeito contra a Suíça, meu amigo, vai cair.
1: Sim.
2: Vai cair. Não vai ser. Porque assim, ó, o Messi está resolvendo, mas se não fosse o Messi, olha, já teria caído, tá?
0: É o Messi e o VAR falta também, né?
1: Não, sabe o que falta? Assim, eu acho que a Argentina tem bons valores individuais. Pô, o Enzo Fernandes bom, Paredes bom, Rodrigo De Paul fazendo uma boa Copa, Molina, Taliafico, enfim, teve a mudança lá com o Lautaro no Julian Álvares, mas ainda faltou um Di Maria, né? Porque sim. O Di Maria, durante muitos momentos, foi esse coadjuvante que dava o respiro pro Messi. O Di Maria faz gol na final da Copa América, o Di Maria faz gol na final da Copa do Mundo, o Di Maria era esse cara que hoje a Argentina não tem. E assim, a Argentina, Douglas, desde a derrota contra a Arábia Saudita na primeira rodada de 2022, em todos os jogos de lá pra cá, ela fez 2 ou mais gols. Sim. Todos os jogos. Só que também me leva muito gol, como a gente tá falando.
2: Entendeu? Então uma hora, assim, que você pegar um adversário ali que tiver uma defesa... É difícil parar o Messi, né? Assim como era difícil parar o Haaland, tal, o Mbappé. Mas, cara, ontem no primeiro tempo as coisas não estavam dando certo. De repente, elas se transformaram. Eu acho que um time que consiga... minimamente ali ter um sistema defensivo mais forte e exigir um pouco mais da Argentina pode causar uma eliminação precoce.
0: É isso, e quem vai enfrentar a Argentina é a Suíça, que venceu nos pênaltis a Colômbia por 4-3 depois do empate em 0-0, tanto no tempo normal quanto na prorrogação.
2: Pois é, a Colômbia ficou pelo caminho, né? Também faltou pra Colômbia ter um pouco mais de efetividade, né?
1: Sim.
2: Faltou no jogo contra Portugal, embora não tenha feito diferença, porque a Colômbia terminou na primeira colocação. Mas faltou ontem também contra a Suíça. E o custo que se pagou foi ir para uma decisão de pênaltis. E aí não ser competente nessa decisão de pênaltis.
0: É isso. Então nós temos as quartas de final já definidas, tá, gente? Ó, amanhã, 5 horas da tarde, tem França e Marrocos. Eu tô curioso, tá, meus amigos? Eu sei que a França é franca favorita. É uma das grandes favoritas, na minha opinião, ao lado de Argentina e Espanha para essa Copa do Mundo. Mas o Marrocos não chega nas quartas de final à toa. E o Marrocos mostrou na primeira fase, também nas 16 avos, que é uma seleção arrumada.
1: Concordo com você, porque é jogo único, entendeu? É um jogo só.
0: Fecha tudo
1: ali. É uma estratégia só. Marrocos não precisa ganhar de todos os outros 47 participantes, ele precisa ganhar da França.
2: Recebi agora aqui uma nota oficial da BR Futebol.
1: Boa.
0: Opa, vai lá.
2: Vamos lá.
1: Cheguei aqui. Boa.
2: Amigo, segue a nota oficial da BR Futebol, em que explicamos nossa insatisfação. Explicamos a cronologia e os problemas que temos enfrentado, ressaltamos a nossa disposição de continuar o diálogo, bem como respeito aos termos contratuais celebrados. A BR Futebol lamenta profundamente a decisão da diretoria executiva do Joinville Esporte Clube de propor o distrato nas tratativas em curso, especialmente diante do estágio avançado do processo e dos esforços técnicos, financeiros e institucionais já realizados. A BR Futebol encaminhou a diretoria executiva em 24 de abril, a minuta contratual para a continuidade do processo. A tramitação, contudo, avançou em ritmo inferior ao esperado, contando-se 38 dias até a assinatura dos instrumentos em 1º de junho. Mesmo diante do rebaixamento e da eliminação precoce na Série D, os trabalhos continuaram com respeito aos órgãos e aos ritos estatutários do JEC, não havendo qualquer controvérsia sobre os termos contratualmente pactuados. Ao longo desse processo, a BR Futebol mobilizou recursos e parceiros especializados para a condução das diligências necessárias à operação. Contudo, o volume de informações disponibilizadas permanece muito abaixo do necessário para o cronograma previsto. Na frente tributária, trabalhista e previdenciária foi disponibilizado aproximadamente 42% do conjunto de informações solicitadas. Na frente financeira, apresentou-se menos de 6% do que foi solicitado, confirmando,
1: né,
2: as informações que o Gabriel trouxe aqui.
1: Escárnio.
2: Por todas essas razões, causa surpresa e preocupação que a diretoria executiva tenha optado pela proposição de distrato. Diante da decisão comunicada pela diretoria do JEC, a BR Futebol informa que adotará, pelos canais adequados, as providências necessárias para resguardar seus direitos previstos nos instrumentos jurídicos celebrados entre as partes. Por fim, a BR Futebol reafirma sua disposição de boa-fé com a instituição de implementar o projeto JEC SAF, apesar de decisões intempestivas que apenas retardam definições e geram justificável impaciência e angústia na torcida tricolor. Essa é a nota da BR Futebol.
1: A gente colocou ela na tela por aqui também, então para quem tiver alguma dúvida sobre todo esse conteúdo que foi lido pelo Elton, né, para a galera do print ali também pode fazer e compartilhar nos grupos. Falava com o presidente Derian Campos agora, o presidente Derian disse que amanhã vem no 89 Esportes, então é legal para a gente dar sempre os dois lados, né? A gente está tentando contato com a diretoria do JEC amanhã no Miller. Então tá, vamos levar o presente no Miller. Isso. Também. Então acho que fica legal, a gente tem, né? Enfim, tem essa possibilidade. Enfim, eu acho que a nota da BR Futebol reitera muito do que a gente falou, né, Elton? Então assina embaixo da nossa apuração por aqui. Falando, cara, tem alguns pontos assim que eles são sensíveis. E por isso que eu falo que a grande pergunta tem que ser: por que que os documentos não são enviados? São 40 dias, mais de 40 dias aí rolando. E a BR Futebol diz que documentos financeiros do JEC apenas 6% foram enviados. Por quê? Por quê? O que que tá atrasando? O que que tá atrasando o envio de mais documentos? Por que apenas 6% de documentos, gente? Por quê? Entendeu? Se você tá fazendo negócio com uma pessoa, Douglas, eu tô querendo comprar o seu carro, mas daí durante mais de 40 dias você não me manda a documentação do seu carro. Ô, Douglas, mas cadê o documento? Eu preciso do documento. Não, Gabriel, mas dá o dinheiro aí. Dá o dinheiro, pode sair tocando com o carro aí, pode andar aí e tal. Não, Douglas, mas eu preciso do documento, o contrato de compra e venda, vistoria, essas outras coisas. Cadê o documento, gente?
0: É isso. Hoje, precisamente, às
1: 18h50, porque eu tenho bastante papo com o Marco Aurélio.
0: Programa muito interessante hoje, fica disponível no nosso Spotify, fica disponível também no nosso YouTube, 89FM Joinville. Já se inscreva no canal, ative as notificações, que você sempre será o primeiro a saber de tudo. Ô, Elton, um abraço pra você e até amanhã.
2: Valeu, até.
0: Tá chegando agora a nossa Desarrite com Tarde, Papo e Música. Música.

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5: Boa tarde, Joinville! É quarta-feira, 8 de julho, sol entre nuvens na nossa cidade, 18 graus.

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3: Seja bem-vindo a mais uma edição do TPM Tarde, Papo e Música. Que sol lindo, que céu azul pra você estar aqui com a gente, começando essa tarde com TPM. Isso mesmo, preste atenção nesse telefone que eu vou passar pra você. 3-4-3-3-3-3-4-1. Vou repetir. 3-4-3-3-3-3-4-1. 41. Isso mesmo. O que é esse telefone, Diza? Esse telefone aqui é para que quando você vê algum joinvilense passando necessidade nesses dias tão frio aí, é para você ligar pro serviço de abordagem social por esse telefone 34-33-33-41. Mais fácil assim. 34-33-33-41. Vamos aquecer a nossa cidade com bastante solidariedade e proteção.
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1: Todo mundo na vida já passou por maus bocados, né, Rafa? Com certeza.

0: 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A gente fecha o primeiro bloco de música boa pra você nessa tarde aqui no TPM Tarde Papo e Música. E se tem TPM Tarde Papo e Música, tem o quê? Tem presente pra você. E a sua participação é através do nosso WhatsApp.
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4: 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Hoje você está de aniversário. Que dia mais feliz nesta quarta-feira de sol frio. Mas ó, você sabe que tá assim lindo e maravilhoso. Por quê? Porque é o seu aniversário, não é mesmo? Mas você sabia que você que faz aniversário hoje é do signo de câncer com mente de peixes? Eita, povo romântico sofredor. É um povo romântico, mas que é o rei da boemia e o dedo bem podre aí para o amor, viu? No romance, se joga com tudo. Adora se encantar pelo embuste da vez naquele rolê. Bora focar na espiritualidade? Hã? Vamos? Não quero ouvir ninguém chorando ouvindo 89 FM depois, hein? Juízo, parabéns pra você nessa data, querida.
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Hoje é 89 FM, Joinvilense de verdade, triplex com Matheus Fernandes. Fim da noite com João Bosco e Vinícius e jogado na rua e Casa Amarela. Foi Guilherme Santiago aqui. 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
2: 89 FM, 1:41.
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2: 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E na sexta-feira, quem acertar o que há dentro desta caixa vai estar concorrendo a este par de ingresso para o show de Menos é Mais e Vitinho no dia 21 de agosto no Joinville Square Garden. Já te garanto, viu? Como a gente tem aí essa peneira, é assim que a gente diz, peneira. É, não é muitas pessoas que acertam, então assim, a sua chance é maior ainda, pode ter certeza. Tá bom? Vamos lá então, segunda dica.
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2: Léo Balbinotti, número chato.

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0: Eu sei que você tá de boa, eu sei que você já seguiu sua vida, mas ó, melhor me bloquear, porque eu não te dá paz, não.
3: Nem um minuto de paz.
0: Vai, Deus.

0: Tá no ar a melhor sequência da sua tarde aqui na 89 FM Joinvilense de Verdade. Melhor me bloquear com Felipe Rodrigo, voltou com quem não voltava. Israel e Rodolfo e cobaia com Lauana Prado pra você. 991210089, esse é o nosso WhatsApp aqui pra você. 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
0: A Companhia Águas de Joinville está correndo contra o tempo na Zona Industrial Norte para consertar um vazamento pesado em uma adutora gigante na rua Dona Francisca, bem ali entre a Whirlpool e a Hengst. Por causa disso, a estação de tratamento do Cubatão teve que ser desligada na madrugada de hoje. A boa notícia é que o conserto hidráulico deve ser finalizado agora no início da tarde para que a estação seja religada. Mas o alerta continua. O retorno da água é gradual. Pirabeiraba e arredores recebem primeiro, ainda hoje. Mas os bairros mais altos e distantes só terão a situação normalizada de madrugada. Já sabem, economize água, evite desperdício e colabore aí com os reservatórios. 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

0: FM, João e Vilense de verdade. Maninha Boba com Pixote, um mês e pouco com Zé Neto Cristiano. E aí, ó, cantando pra você, deixando sua tarde muito mais musical. É aqui na 89 FM. João e Vilense de verdade, você tá curtindo TPM, Tarde Papo e Música. Quero aproveitar e quero mandar um beijo todo especial pra quem está aqui, ó, com a gente através do nosso WhatsApp. Um beijo todo especial pra você. Ai, meu queridíssimo Ricardo Deire de Piraberaba. Beijo pra você, meu querido. Beijo, obrigado pelo carinho. Um beijo todo especial também. Deixa eu dar uma olhada aqui. A Josiane Alencar. Beijo pra você, minha querida. Um beijo também todo especial vai pra você, o Guilherme Luiz do Itaú, que também está conosco. Beijo pra você. Um beijo todo especial também pra Solair Barcelos do Fátima, que também está conosco. Beijo pra você, Helena. A Helena do Bom Retiro. Beijo também todo especial pra o Luciano Schroeder do Vila Nova. Beijo pra você também, Fabiano Schumacher, do Anitta Garibaldi, que está conosco. E pra você, Davis Muniz do Costa e Silva, beijo pra você também, obrigado pelo carinho, obrigado pela sintonia. Você já sabe que tem presente por aqui hoje. A gente tem o kit 89, mais a camiseta da 89 FM. 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Vamos pra caixa misteriosa rapidinho? Vamos lá, então? Caixa misteriosa, todo dia uma dica. Sexta-feira, a gente vai saber quem vai levar um par de ingressos para Menos é Mais e Vitinho para o dia 21 de agosto no Joinville Square Garden.
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0: 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Eu acho que acontecia. Vou dizer bem sério pra você que acontecia. Hoje em dia acho que não acontece mais, hein? Acho que não acontece mais no escuro da madrugada e nem de manhã cedo. Porque acho que é difícil alguém usar isso. Eita, tô dando dica.
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0: 89 FM, 2:23.
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2: Sol em Joinville, 19 graus.
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8: Tá chegando pra você mais lançamento da semana aqui na 89 FM. Fica ligado, viu? Que toda segunda a gente tem papo de música com ele, Arthur Falk Rosa. Aumenta o som e vem com a gente.
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8: 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Investigador é o recente sucesso da Turma do Pagode, em parceria aí com o grupo Menos é Mais. A letra conta a história de alguém que se transformou em um verdadeiro investigador nas redes sociais para tentar descobrir se está sendo enganado. Está no ar, Investigador com a Turma do Pagode.
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0: Eu sou de ligar.
1: Não ligue, hein?
0: Pelo amor de Deus.
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0: É 89 FM Joinvilense de verdade, fazendo festa pra você. De segunda a segunda aqui, ó, na sua rádio, isso mesmo. Você curtiu de Você de Volta com Maria Cecília Rodolfo, Sufoco com João Bosco e Vinícius, e dessa vez eu me rendo com Bruno e Marrone, 991210089. 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
0: 89 FM, 2h44.
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8: 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Chegando para você, previsão do tempo para hoje e amanhã. Hoje, quarta-feira, segue com céu azul, com máxima aí que não passa de 19 graus. E à noite, o céu com poucas nuvens também e sem chuva. E olha o nosso alerta meteorológico para amanhã, quinta-feira. O dia começa bem gelado, com a mínima aí de 11 graus e previsão de névoa amanhecer. Depois o sol brilha mais forte, com poucas nuvens, ajudando a máxima a subir um pouquinho, chegando a 19 graus. O tempo segue totalmente seco e com zero chuva. E atenção, se você vir alguém em situação de rua passando frio, não vira as costas, viu? Ligue para o Serviço de Abordagem Social pelo telefone 34-33-33-41. 34-33-33-41. E vamos aquecer a nossa cidade com solidariedade e proteção. 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

0: FM, Joinvilense de verdade, fazendo companhia pra você. Simplesmente acontece com Péricles e Meu Pedaço de Pecado com João Gomes. 89
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6: O Procon de Joinville acabou de soltar a pesquisa da cesta básica de julho e o preço médio fechou em R$ 364,96, uma subida de 0,21% em relação ao mês passado. Mas o segredo está na pesquisa. A diferença entre o mercado mais barato e o mercado mais caro passou de R$ 138,00 com as mesmas mercadorias. Neste mês, a cebola e a banana caturra dispararam mais de 25%, enquanto o tomate deu um alívio gigante e caiu 25%. O levantamento completo, com todos os endereços, está no site da Prefeitura de Joinville para você comparar e fazer o seu dinheiro render mais. Para mais notícias, continue acompanhando a 89 FM 3 e 7. 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Seja sempre bem-vindo. 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
6: Marília Mendonça, Sendo Assim e Muito Estranho. Boa tarde pra você.

0: gostou, faz barulho aí.
1: 89 FM, Joinville, esse de verdade. Você curtiu aqui com a gente, Saudade Véia, com Humberto e Ronaldo, e Perigo Noturno com Luan Santana, e Despedida de Sofrimento com Felipe Araújo. 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
1: 89 FM, 3:22.
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1: Sol em Joinville, 19 graus.
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1: 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E se você começou a tarde precisando aí de uma dose extra de amor e pura lealdade, aumente o som do rádio, Joinville. Uma história de amizade entre dois cachorrinhos está emocionando o mundo e provando que o companheirismo, ó, não tem limites. Lá na Inglaterra, o Glenn, um cachorrinho velhinho, perdeu totalmente a visão por causa da idade. Mas ele não ficou desamparado. O seu melhor amigo, o Buzz, de uma raça bem, bem famosa e bem cara, por sinal, assumiu espontaneamente a missão de ser o cão-guia dele. O Buzz caminha colado, ajudando o amigo a se desviar dos obstáculos e não deixa ele se perder nos passeios. Olha que coisa mais linda! A ligação deles é tão gigante que o abrigo se recusou a separá-los. E adivinha? Uma família de coração enorme adotou os dois juntos. Uma lição silenciosa de amor que bota muito ser humano no chinelo, não é mesmo? Que amizade linda. Para essa notícia, eu dou um like.
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0: sorte a mim do Matheus ter um público como vocês.
1: É verdade.
2: Pra ficar bem bonito, joga a mãozinha lá em cima, todo mundo pra mim. Tantos sorrisos por aí, você
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0: Eu não duvido.

0: 89 FM, Joy Vilense de verdade, Vagabundo aí com Gustavo Lima e Plágio com Maikari, participação de Marcos Ribellucci. Voltou com quem não voltava, aí a gente já tá falando de Israel e Rodolfo aqui pra você. 991210089, esse é o WhatsApp da sua vida, pode ter certeza. Ai, que exagero nada, eu tô falando sério. Claro, porque é através deste número que você vai poder participar de toda a nossa programação. Isso mesmo. Quando precisar de alguma coisa, liga aqui pra gente. É esse número. 991210089. 89
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1: 89 FM 3:42.
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1: Sol em Joinville, 19 graus.
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0: Tá começando agora a Foca na Fofoca comigo, Diza Reis.
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0: Gente, vamos lá, para tudo e foca nesta fofoca policial, viu? O negócio foi feio. Preste atenção. Preste atenção, porque é uma fofoca que tá revoltando e gerando indignação. E acabou um desfecho na polícia mesmo, hein? Um atendente de necrotério em Santos, São Paulo, foi preso porque usou o celular de um motociclista que tinha acabado de falecer para fazer um pix de R$7.000 para si mesmo. Isso mesmo. A farsa caiu quando a viúva foi encerrar a conta do marido, coitada, e viu a transferência feita no horário em que o seu marido já não tinha mais vida. Ela investigou o nome do beneficiário e descobriu que o homem trabalhava no ML. E para piorar, o celular foi entregue à família, todo quebrado e com o WhatsApp todo apagado. O funcionário, óbvio, teve prisão decretada e responde por peculato, furto e fraude. Meu Deus, gente. Que é isso? Que falta de respeito. Ele acha que... Gente, é pecado roubar, hein? E sim, pecar de gente morta não é também? Ai, que coisa feia. Você curtiu Foca na Fofoca?
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0: 89 FM, Joinvilense de verdade, não posso falar com Gustavo Lima.
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0: 89 FM 4:01.
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0: Alô, apaixonados por gatos de Joinville, prepare o coração, porque o sábado promete ser o dia mais fofo do ano na nossa cidade. Neste dia 11 de julho acontece o Miau Raial, uma festa junina super especial, promovida aí pela turma do Gatil, das 13 às 18 horas, ou seja, da 1 da tarde até às 6 da noite. A Iona Cafeteria, que fica na rua Marquês de Olinda, número 550, lá no bairro Costa e Silva, vai se transformar em um verdadeiro arraial dos bichos. Durante a festa, os gatinhos ficam soltos pelo espaço para você brincar, encher de carinho e, quem sabe, encontrar o seu novo melhor amigo de quatro patas. Já que muitos estarão prontinhos ali para adoção. A entrada custa apenas R$15 e toda a renda vai direto para ajudar aí nos cuidados e na alimentação dos resgates. Vamos ajudar os ronrons? É isso aí! Então, ó, Para mais notícias, continue acompanhando a 89 FM. Hora certa, 4:05.
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0: 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Você sabia? Isso mesmo que a gente vai saber agora. Você sabia que Victor e Léo, sem dinheiro para grandes produções, o primeiro clipe da música foi gravado de forma totalmente caseira em uma cachoeira em Minas Gerais, usando uma câmera bem simples emprestada. E R$50 no bolso, usado basicamente para quê? Para gasolina. O vídeo viralizou na internet bem no início da era das redes sociais e do YouTube, transformando a música em um fenômeno nacional. A música Fada. Fique agora com Victor e Léo, cantando Fada.
10: Você sabia?

0: 89 FM, Joinvilense de verdade, isso mesmo pra você, relógio parado com Diego e Arnaldo aqui pra você. Vamos pra Caixa Misteriosa? Vamos lá então, nossa segunda dica da Caixa Misteriosa, valendo um par de ingresso para o Menos é Mais e Vitinho no dia 21 de agosto no Joinville Square Garden. Isso mesmo, vamos lá então, segunda dica...
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0: Tenho uma asa só, mas não posso voar. Meu trabalho acontece no escuro da madrugada e de manhã cedinho. Tenho uma asa só, mas não posso voar. Meu trabalho acontecia, vai, vamos botar isso lá no passado. Acontecia no escuro da madrugada e de manhã cedo. Minha avó usou bastante, viu?
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4: 89 FM 424.
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4: Céu azul em Joinville, 19 graus.
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1: Pela insistência, sem indícios de bebida,

0: 89 FM, Joinvilense, de verdade, azul com Edson e Hudson. 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
0: Sol em Joinville, 18 graus.
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0: 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Vamos aos ganhadores dessa tarde. Quem levou Kit Belma? Morgana Panágua, parabéns pra você, Morgana. Finalzinho 7707. E quem levou o kit da 89 FM mais a camiseta, foi o Anderson Luiz do Nova Brasília. Parabéns, tá? Finalzinho 4299, tô entrando em contato explicando como retirar os seus prêmios. Obrigada, Morgana, obrigada, Anderson, aí pela participação e pela sintonia.
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3: 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Só o básico.

0: só basiquinho. Vai na manha.
1: 89 FM, Joinvilense de verdade, basiquinho. Nesse basiquinho a gente vai terminando o nosso TPM Tarde Papo e Música. Obrigado pela sua companhia, obrigado pelo seu carinho de estar essa tarde maravilhosa. Assim, ó, céu azul, 18 graus, tá friozinho, vai ficar mais friozinho ainda. Então, ó, 3433-3341. Se você vê algum aí, algum joinvilense, algum amigo, algum vizinho, alguém aí, morador de rua, passando frio, ligue pra esse número, tá bom? 999-991-210089 é o nosso WhatsApp, se caso precisar desse número, certo? E sabe quem tá chegando agora? Ele, o Nando, no Top 89. Que todos tenham um excelente fim de tarde. 89 FM.
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3: 4:58.
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0: Tudo bem, tudo certo? Seja bem-vindo aqui na 89, eu sou o Nando, junto com você, feliz da vida, em mais uma quarta-feira. Vai começar agora.
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0: Muito bem, senhoras e senhores. E aí, como é que tá aí nessa quarta-feira? E meio cada semana, seja bem-vindo. Uma ótima tarde pra você. Você que tá chegando agora nessa tarde de quarta-feira, dia 8 de julho. 8 de julho, hoje é o dia, sabe de quem? Adivinha de quem que é o dia? Hoje é o dia do panificador. Atenção, você responsável das nossas barriguinhas. Dia do panificador, gente. Não. Cansei, né? Você é o responsável pela nossa dieta aí por um espaço. Muito bem, senhoras e senhores. Você que não é panificador, mas adora uma panificadora. Estamos aqui, ó, mais um dia, quarta-feira, meiuca da semana. Mais um dia para você participar também da nossa programação. Manda seu oi, seu boa tarde pra gente. Começando mais uma edição do Top 89. Você tá ligado que o Top 89 é só as tops. Só as tops. É música boa, sem parar, aqui na programação da 89. E você pode mandar o seu oi, seu boa tarde aqui no 991210089. Vem junto.
2: Alô, alô.
0: Fala comigo, bebê. É o Gustavo Lima.
2: Pelo jeito você não quer falar, né?
0: Vai falar sim. Desdamente.
2: Imagina,

0: Quem gostou, faz barulho aí!
1: 89, é Joinvilense de verdade. Pra você, a Mari Fernandes, aqui na programação Pé na Rua. O Turma do Pagode com Tututu, apaixonado raiz, hein? O Tututu é legal demais, essa música. Diego e Vitor Hugo, o Beijo, a Cura. E o show do Jorge Matheus e Lamona Prado, haverá sinais que você vai participar aqui também, hein? Pode mandar o seu oi, seu alô aqui no nosso WhatsApp no 991210089, dizendo, Nando, tô ouvindo aqui, viu? Tô ouvindo, tô curtindo. E ó, manda abraço pra mim, eu mando, tá?
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1: Já volto.

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2: 89:05:20.
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3: E vamos para a previsão do tempo amanhã, quinta-feira, dia 9. Dia de sol com algumas nuvens e névoa ao amanhecer. À noite com poucas nuvens. A mínima 11 graus. A máxima 19 graus. Tá friozinho, hein? E aqui, ó, a gente vai esquentando o clima, esquentando a sua tarde. Tarde de quarta-feira hoje, hein? Bora aumentar esse volume aí e conferir as melhores músicas. É o Top 89, aqui na 89. A rádio que é joinvilense de verdade. Sobe mais esse som, sobe mais. Aí sim. Bora! Um abraço aí pra todo mundo que tá ouvindo a gente, hein? Lá no Itaú, curtindo no trabalho, o Valberto Canem tá aí ouvindo. Ô, Valberto, uma ótima tarde pra você. Obrigado pela participação, tá aqui ouvindo a gente, mandando mensagem, mandando alô pra todo mundo. Obrigado aí pela sua audiência. Oi, quem tá aqui? Cadê o volume? Ah, aqui, meu amigo Davis. Ô, Davis, o Davis marcando presença. Oi, fala aí.
4: Daí, Nando, meu querido, beleza? Aqui é o Davis Muniz, o Costa Silva.
3: Como é que tá?
4: Toca pra nós de Raça Negra, cheia de manias.
3: Ah, valeu. Daqui a pouco, né? No 20.com vou tocar, tá bom? Raça Negra. Você é fã do Raça Negra, fala real, né? É fã. Terezinha do Fátima tá aqui. Oi, Terezinha. Uma ótima tarde pra você. Obrigado pela sua audiência. Pessoal participando, mandando oi. E aí?
4: Boa tarde, Nando, meu querido.
3: Tarde.
4: Eu, Ricardo Dene Pirabiraba, desejando aquela quarta-feira abençoada, meu jovem. Também ligadinho, hein? O tempo todo, em todo lugar.
3: Valeu!
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3: Continua aqui com Gustavo Mioto e a Cafona, aqui na 89, que é joinvilense de verdade.

89, a Joinvilense de verdade. O som aí do Matheus Fernandes com Marcos Zebellucci, casal de solteiro. Casal de solteiro. E ainda, daí tem a Simplesmente Acontece com a Ana Castela e o Péricles. Gente, é uma música melhor que a outra aqui no Top 89. Já viu, né? Já ouviu e sabe que aqui só tem música boa na programação. É 24 horas com música boa na Joinvilense de verdade. Por isso, a 89 FM é o tempo todo em todo lugar. Pra quem tá ouvindo a gente, deixa eu mandar um alô pra Jaque lá do América, tá ouvindo a gente, a Jaqueline tá aí. Oi, Jaque, como é que você tá? Tudo bem? Sintonizado e participando aqui. Agora é o seguinte, você que tá com o seu rádio ligado ouvindo a gente, tá aí no seu carro, rodando pela cidade, chegando ou saindo da cidade, tá aí acompanhando o trânsito, quer passar suas informações pra gente, ajudar a fazer o Joinville em Foco, porque é o seguinte, daqui a pouco, 6 da tarde, começa o Joinville em Foco com Marco Aurélio Braga e você pode ajudar a gente informando qual é a situação das ruas, o seu bairro, aí na sua cidade também, no 99121-0089. Vem participar junto com a gente, já volto!

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1: 89, 5:41.
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1: Tempo encoberto e a temperatura marcando 18 graus.
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1: De volta com o Top 89, agora o som aí do Danilo e Davi mudou o texto.

89, João Infelice de verdade. E ela, Marília Mendonça, até você voltar. Israel Rodolfo com Hugo e Guilherme, O Amor Não Dá em Copo. E também o Danilo e Davi mudou o texto, encerrando o nosso Top 89 de hoje aqui na 89 FM, João Infelice de verdade. Rápido intervalo, porque daqui a pouco vem aí pra você M, Marco Aurélio Braga, em mais uma edição do Joinville em Foco, com as principais informações na sua tarde.

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1: 5h56.
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0: Boa tarde, toda a região norte de Santa Catarina. Agora, 6 horas e 4 minutos. Está começando o Joinville em Foco, com muita informação e comentários com credibilidade, que você só ouve aqui na 89 FM, a líder de audiência, a número 1 na Rádio Joinville. 89 FM. E eu, Marco Aurélio Braga, com muita felicidade, muito orgulho por estar aqui nos microfones da 89 FM, vou com você até às 7 horas da noite desta quarta-feira, 8 de julho de 2026, com as principais notícias do dia de hoje, dessa quarta-feira, um giro pelas principais notícias e também a sua participação, porque aqui vocês ouvintes e as ouvintes, os ouvintes, são nossos olhos e a nossa voz pelas ruas da cidade. Participe mandando o seu WhatsApp aqui para 89 FM.
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0: E tem muito assunto nessa edição. Tem um incêndio criminoso que aconteceu nas viaturas da Secretaria de Segurança Pública de Araquari na madrugada de hoje. Assustou, hein? Assustou. Criminosos aí incendiaram 4 viaturas de forma criminosa, assustando o município de Araquari. Também temos a justiça suspendendo mais uma vez as obras e as novas licenças nas praias de Barra Velha por descumprimento na revisão do plano diretor. Mais polêmica aí sobre esse assunto e também aí as informações sobre o abastecimento de água aqui em Joinville devido à obra que aconteceu durante toda a manhã na Dona Francisca, entre a empresa Whirlpool e a empresa, e o complexo Perini, que acabou deixando 80% da cidade com abastecimento de água aí comprometido, e também o trânsito que ficou caótico na Dona Francisca na manhã desta quarta-feira. E agora, nesse momento, temperatura despencando, hein? E caindo as temperaturas, nesse momento 15 graus aqui em Joinville, em toda a região norte de Santa Catarina. As temperaturas despencaram hoje pela manhã. Tava frio, hein, gente? Tava frio hoje pela manhã. Os termômetros marcaram aqui, logo que eu cheguei na rádio, tava 8 graus. E algum ponto da cidade, 10. 8 para 10 tava frio igual, né? Então 10 graus, máxima hoje chegou a 18, mas o dia tava belíssimo. Céu azul, o céu, aquele céu de brigadeiro sem uma nuvem, mas o friozinho chegou agora nesse momento, 15 graus, e a temperatura vai cair, hein? Vai despencar ainda mais aqui em Joinville e em toda a região. A previsão é chegar daqui a pouquinho, vamos chegar a 13 graus tranquilamente aqui em Joinville. Olha, e amanhã continua o friozinho, hein? Logo pela manhã a temperatura vai ficar aí na casa dos 10, 11 graus e durante o dia a máxima 19, mas vai ter o dia igual hoje, hein? Céu belíssimo, céu azul, sol aparecendo, mas aí a temperatura ainda baixa na quinta-feira. Aí sim, sexta-feira, temperaturas mínimas aí na casa dos 14, aí sim tá bom, e a máxima 23. Aí vai começar a dar graça aí a sexta-feira e depois a gente fala sobre o final de semana aí que tem até previsão de chuva. Pra variar, né? Aquela chuvinha final de semana, quando a gente tá de folga, quando tá em casa, aquela tranquilidade, aí tá chovendo. Aí fica difícil, né, Nando? E mande o seu WhatsApp aqui na 89 FM. Muito obrigado você que esteve até agora com a programação da 89 FM, juntamente com o Nando, comandando aqui a 89 FM. E o Nando continua comigo aqui de olho no WhatsApp da 89 FM. E depois do Joinville em Foco, segue com a programação musical aqui da 89 FM com ouvinte.com, com o Nando que está aqui do meu lado. Olha, um abraço pro Thiago Zimmermann, que já tá aqui ligadinho na melhor de Joinville, aqui nas notícias do Joinville em Foco, e também o WhatsApp, hein? Tá começando a bombar o WhatsApp da 89 FM, todo mundo mandando mensagem. Olha, e chegou aqui a Rosivete e o Valdir do bairro Ademar Garcia, já antes de começar o programa, hein? Mandaram aqui, estamos indo pro aeroporto de Florianópolis buscar o filho dela, tá chegando de viagem no aeroporto de Florianópolis, e já pegou uma fila nesse momento, provavelmente ali nas imediatas de ações de Itajaí, né? Ali a BR-101 completamente colapsada aqui em Santa Catarina, e o governador do estado aqui, o Jorginho Melo, lançou edital para fazer a Via Mar, né? Nós estamos aguardando aí a Via Mar, o que que vai sair dessa rodovia que vai correr paralela à BR-101, que promete aí encurtar o caminho Florianópolis-Joinville. Olha, tem muita informação vindo aí da Prefeitura de Joinville, mas principalmente da ITA do Cubatão, hein, que foi religada hoje à tarde, e o abastecimento de água vai ser normalizado gradativamente nas próximas horas aqui em Joinville. A estação de tratamento de água, a ITA do Cubatão, voltou a operar por volta da 1h desta quarta-feira, após a interrupção aí por conserto emergencial de uma adutora de 600 milímetros na rua Dona Francisca, entre as empresas Whirlpool e o complexo ali do Perini. Muita gente ouviu a notícia aqui no 89 FM, nas primeiras horas da manhã, já às 6h30 da manhã, eu noticiava esse problema que poderia ter, tanto no trajeto aí que o pessoal se deslocando para o Distrito Industrial, mas também o pessoal que ia asfaltar água, e muita gente chegou até a dar home office, hein? Eu recebi ligação aí de empresários do Complexo Perini, que trabalham no Perini, que quando souberam a notícia, através dos microfones da 89 FM, decidiram dar home office, pelo menos para parte dos funcionários que não conseguiriam chegar a tempo para trabalhar, e iam sofrer também bastante no trânsito, dentro do ônibus. Então as empresas já se passaram um direcionamento logo nas primeiras.

0: Em alguns pontos, como o bairro Costa e Silva, Paranaguá Mirim, aí vai começar a ter a água normalizada aí chegando na casa das pessoas. E sempre aquele alerta, né? Quem não tem aí caixa d'água vai sofrer mais, né? Porque aí a torneira secou, não tem mais reserva. Quem tem caixa d'água vai conseguir aí sobreviver um pouco a essa falta de abastecimento de água aqui em Joinville. Olha, nós temos ouvinte na linha, como eu sempre digo, tem prioridade máxima aqui no jornalismo da 89 FM.
1: Fala Marcão, fala Johnny, aqui é o Igor do Saguaçu, trânsito intenso aqui na Hans-Dietrich Schmitter, dando acesso aqui à rodovia da BR, tá? Tudo parado mesmo. Quem vier pra essa região aqui, ó, tá um gargalo total. Gargalo total. Tamo junto. Igor Saguaçu.
0: Falou Igor do Saguaçu, realmente, hein? Olha, tá um trânsito bem complicado aqui em Joinville, como sempre, né? Mas aqui onde ele tá, onde o seu ouvinte acabou de dizer pra gente, do Igor do Saguaçu, o eixo industrial Hans-Dietrich Schmidt, saindo do Distrito Industrial, tá uma fila complicadíssima, hein? Como a Dona Francisca, mesmo com as obras já estando resolvidas ali na Dona Francisca, nas proximidades da Whirlpool, o trânsito tá complicadíssimo ali, também na Edgar Meister, sentido aí a Avenida... Também Santos Dumont, muito trânsito, na Arno Valdemar Dehler. Olha, complicadíssimo o trânsito, hein? E nas proximidades da Dehler está sendo registrado um acidente de trânsito também neste momento. Quem está saindo aí da empresa Dehler, ali, quem está saindo daquelas imediações, indo em direção ao Costa e Silva, o trânsito está complicadíssimo hoje, segundo os mapas aqui. E também ali na Dona Francisca, entre a Estrada da Ilha e a Estrada dos Bororós, o trânsito também está muito intenso. Sem falar...
2: Boa noite, Marcão. Opa. Cão, boa noite, Nando.
0: Não, vamos lá.
2: Wellington do Vila Nova.
0: Vamos, Nando.
2: Só queria ressaltar uma situação que eu passo todo dia de manhã.
0: Sim.
2: Eu sempre vou levar a minha afilhada na escola todos os dias. E todos os dias eu vejo gente parando em cima da faixa do ônibus para largar as crianças na frente da escola.
0: Não pode.
2: Sendo que a escola tem estacionamento para os pais ou responsáveis entrarem e deixarem as crianças dentro da segurança da escola. Só queria falar pro pessoal aí ter um pouquinho mais de noção, de senso, porque senso também é mobilidade, né? Então, gente, faixa do ônibus não pode parar, para dentro da escola, questão de segurança. Valeu, Wellington do Vila Nova aí.
0: Wellington do Vila Nova, olha, não me disse qual é a escola, mas assim, ó, ele já deu aqui uma dica que é importantíssima e sempre fala aqui o Emerson Almeida, do bairro Fátima, ouvinte aqui da 89 FM, faz tempo que o Emerson não aparece por aqui, mas eu anotei a frase dele que virou quase um símbolo aqui pra gente aqui do jornalismo da 89 FM, que a gente fala muito do trânsito, orienta muito aí e fala muito também pros motoristas de aplicativos. Motoristas de aplicativos são ouvintes da 89 FM, assíduos, e eu mando um abraço para todos os motoristas de aplicativo e qualquer aplicativo. Porque tem gente que tem vários aplicativos aí funcionando e trabalhando. Quem paga mais, quem paga menos, aquela coisa toda. Olha, e bom senso também é mobilidade urbana. É uma frase muito dita aqui no jornalismo do 89 FM. E essa questão de parar em pleno aí faixa de pedestre é bom senso, né, gente? Não é possível que as pessoas achem normal, né? Gente que dirige, que tem responsabilidade, que acha normal parar em cima da faixa de pedestre para embarque e desembarque, né? Não, né? Tem que descer um pouquinho antes aí, tem que fazer todo esse caminho. O Emerson já tá aí, Nando?
3: O Emerson mandou aqui, eu tô aqui sempre. Ah, tá. Emerson, um abraço.
0: Ele tava meio distante de mandar mensagem, mas tá sempre
3: ouvindo. É o frio.
0: Obrigado, Emerson, aí sempre pela audiência. E sempre cito a frase que é do Emerson, né? Bom senso também é mobilidade urbana.

Olha, tem gente aqui mandando mensagem aqui, também vou mandar um abraço pro Jalmei Duarte, que também tem empresa dentro da Perini, e o Jalmei tá dizendo, será que amanhã a dona Francisca já estará liberada? Teoricamente sim, Jalmei, as obras já terminaram ali da dona Francisca, já está concluída a obra, já está inclusive a vazão do Aeta Cubatão já entrou em operação, e amanhã a dona Francisca é para estar liberada, é para estar com o trânsito livre amanhã aqui, para dar esse alívio para quem vai trabalhar aqui em Joinville. Segundo informações que eu tenho da prefeitura, vou dar uma rechecada aqui para saber exatamente e falo ainda no programa de hoje. Mas a avenida ali, a Dona Francisca, está liberada, embora tenha um trânsito muito intenso neste momento, bem naquele trecho ali onde estavam as obras que estavam fazendo esse reparo na ETA do Cubatão.

levamos aí, estamos falando muito desse acidente, mas desse conserto, né, que houve esse vazamento, porque impactou muita gente aqui em Joinville. Para você ter só uma noção, a ETA do Cubatão é responsável por abastecer cerca de 80% da cidade de Joinville, hein? De manhã eu falei cerca de 70%, depois a prefeitura até corrigiu 80%. Muitos bairros aqui em Joinville são afetados pelo abastecimento da água ali da ETA do Cubatão. Então, importantíssima essa obra que impacta muita gente aqui em Joinville. Olha, não devemos vamos para o intervalo comercial, mas nós voltamos daqui a pouco, porque tem muito assunto. Ainda tem um incêndio criminoso em viaturas da Guarda Municipal em Araquari. E eu vou contar uma coisa para você que é até triste de se noticiar, hein? A Guarda Municipal de Joinville flagrou nesta noite gente furtando novamente a fiação do Parque da Cidade, que foi recém-reposta depois de muito tempo de reivindicação, que estava às escuras o Parque da Cidade. A Guarda Municipal ainda flagrou gente furtando os fios novamente no Parque da Cidade. Eu conto tudo para você depois do intervalo comercial.

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1: Agora, 6h17.
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0: Muito bem, estamos de volta agora às 6 horas e 20 minutos aqui em Joinville. Temperatura de 15 graus nesse momento. Tá friozinho, hein? A gente botou casaco de manhã para sair de casa, tirou o casaco porque deu aquele calorzinho, aquele sol, botou o casaco de novo agora. É aquele famoso bota casaco, tira casaco. Mas tá gelado, hein, gente? Tá geladinho, o tempo tá friozinho nessa início de noite aqui em Joinville. Olha, nós temos aí, o Nando tá com um ouvinte no ar e a gente coloca.
1: Tá? Boa noite, Marcão.
0: Vamos lá.
1: Ei! Tá tudo liberado, eu passei agora ali, tá tudo liberado, já tiraram as coisas dali, já tá tudo liberado, tá passando, já fecharam o buraco ali, já tá tudo certo ali, já, tá bom? Um abraço, acioneiro do aventureiro.
0: Tudo, ó, tudo liberado aí, o acionista do aventureiro mandando aqui a informação, muito obrigado, tá? E a moto passou ali uma barulheira, né? É, o escapamento aí, tem que dar uma olhada na motoca aí. É verdade. E tá tudo liberado aí, então, também pedi as informações aqui para a Prefeitura de Joinville, e também tá chegando a informação aqui para mim que a Dona Francisca está liberada nesse momento, então amanhã, teoricamente, não teremos problema nenhum de circulação na Dona Francisca e as empresas que deram home office hoje. Hoje volta tudo normal amanhã.
2: Boa noite, Marcão.
0: Boa noite.
2: Passando aí para desejar uma ótima noite para todos aí.
0: Obrigado.
2: E fazer um questionamento. Já passei hoje meio-dia no jornal lá do almoço.
0: Sim.
2: E tô reforçando aí. Aqui na rua Daniela Pérez, tem uns fios jogados no meio da rua aqui que daqui a pouco vai acontecer um acidente aí com um motoqueiro aqui, vai pendurar o pescoço aí, vai dar coisa arada, que nem aconteceu já na cidade, né? Beleza? Pessoal, dá uma atençãozinha aí, porque o negócio tá feio, cara. Tá jogado no meio da rua, na lateral aqui da Daniela Pérez, frente ao número 226. O pessoal dá uma atenção nisso aí. Valeu, Amarildo aí do Parque Guarani.
0: O Amarildo do Parque Guarani tá avisando ali, rua Daniela Pérez, 226. Olha, tem um fio ali que pode provocar grande acidente aí, é uma lateral da rua Bemervalde, próxima à escola ali, Governador Luiz Henrique da Silveira, aquela escola ali, ele mandou fotos aqui no WhatsApp da 89FM. Olha, é complicado, hein? É sempre complicado o fio, né? A gente já vem alertando aqui por muito, muito tempo aqui na 89FM, o pessoal aí tá começando a identificar muito forte aí, ó, tô vendo as fotos aqui, ó, realmente as fotos aqui do fio na rua Daniela Pérez, então muita atenção vocês aqui que estão ali, porque tem que tomar providências, tem até a prefeitura juntamente com a Celesc, que tem uma operação grande aqui para recolher, fazer a higienização da cidade, está acontecendo, já tirou, mas é muito fio solto, né? Foi coisa de anos aí deixado de lado e agora aí tem vários casos bem complicados. Olha, você recebeu mensagem aqui também, boa tarde, boa noite, Marcão, William, motorista de aplicativo, ele está falando aqui o seguinte, William, os agentes de trânsito neste momento estão parados na frente do Sebrae, na rua Beira Rio, multando o trabalhador, onde é para eles estar, eles não estão, então está falando aqui o William, motorista de aplicativo, provavelmente os agentes de trânsito estão de olho, quem anda no corredor de ônibus ali na Beira Rio, hein, tem um pessoal ali que pega o corredor de ônibus, então os agentes de trânsito estão ligados, mas o William acha que os agentes de trânsito devem estar em lugares onde é preciso orientar melhor o trânsito. Temos mais ouvinte na linha, vamos colocar no ar.
3: Boa noite, Marcelo, aqui é Cláudio, sou instrutor de trânsito e tenho observado que a rua Marquês de Olinda, com um cruzamento com a Prudente de Moraes, há muito tempo não tem o botão, né, de semáforo para pedestres. Ali são semáforos quatro tempos. Os pedestres estão se arriscando para atravessar. Tem que estar correndo na frente dos carros. E muitas vezes os carros têm que parar com o sinal verde para eles poderem passar. E há uma falta de respeito grande com o pedestre. Risco de acidente grande, grave ali. E já presenciei cenas assim muito perigosas. Faço ali constantemente. E alerta, né? Queria que você levasse para frente, para a Câmara de Vereadores, para cobrar aí do pessoal, os responsáveis aí do trânsito, porque não colocam um botão, né, de semáforo pedestre ali naquela esquina ali. Valeu, obrigado.
0: Valeu, obrigado. É bom, boa dica ali pro Dente de Moraes com o Marquês de Olinha. Complicado aquele cruzamento mesmo. Ah, na verdade, vou falar um negócio pra você, né? O que menos prestar atenção ali é com o pedestre, né? Porque tem quatro tempos, um dobra pra direita, um dobra pra esquerda, um segue reto, quem veio da Marquês. O pedestre ali é o que menos se preocupou quando se botaram o semáforo ali. A verdade seja dita, né? Mas tá na hora aí, ele até o seu ouvinte deu uma dica boa. É, fica aí a dica pros vereadores, pra vereador ir lá dar uma olhada, fazer uma moção, um pedido pra prefeitura, já que a base toda é do governo mesmo, então tem gente ali com poder ali de pedir para a prefeitura acatar ali a sugestão do nosso ouvinte de botar ali, prestar atenção, botar uma botoeira para pedestre, porque para atravessar aquela rua ali é uma complicação de fato. Então tem razão o nosso ouvinte aqui da 89 FM. Olha, eu vou falar um pouco das notícias aqui, porque quatro veículos oficiais da Secretaria de Segurança Pública de Araquari, três da Guarda Municipal e um do setor do trânsito foram destruídos por um incêndio na madrugada desta quarta-feira na rua São João, no bairro Itinga. Ali tem um posto da Secretaria de Segurança Pública de Araquari. Os carros ficam embaixo de uma guarita ali, não ficam bem na rua, né? Mas ficam numa garagem aberta. O fogo atingiu viaturas estacionadas nesta garagem na área externa da Secretaria e a Polícia Militar encontrou um galão de gasolina nas proximidades, o que reforça a suspeita que a ação foi criminosa. E não só reforça a suspeita que são criminosas, porque câmeras de vigilância ali da redondeza flagraram três pessoas aí suspeitas de praticar esse crime, fugindo e atirando fogo nas viaturas, quebrando o vidro e jogando gasolina dentro das viaturas e depois tacando fogo. Quem encontrou o corpo de bombeiros foram chamados e controlaram as chamas em cerca de 10 minutos e a polícia científica foi chamada para realizar perícia dos carros. Olha, esse caso chamou muita atenção. Por que motivo e qual motivo teriam colocado fogo nas viaturas da Guarda Municipal do município de Araquari? Primeiro que é assim, ó, é uma falta completa assim de... Estão, né, ignorando completamente a segurança pública, né? Mesmo a Guarda Municipal, são agentes de segurança, ignoraram completamente, tocaram fogo e saíram como se não tivesse assim, olha, é um recado aqui pra gente, se estão nos incomodando, já sabe o que pode estar, porque vandalismo não é, foi um recado, essa é a minha dica, alguém tá mandando recado pra Guarda Municipal ou pros agentes de trânsito, então fica a dica aí, o pessoal tá investigando, cabe à polícia investigar essa ação criminosa desse incêndio criminoso que aconteceu no bairro Tinga, em Araquari. Sem contar que é dinheiro público, né? Queimaram um patrimônio público, né? O nosso dinheiro ali que botaram fogo. Mas me chamou muita atenção é a audácia e assim, ó, ignorar completamente uma viatura que é da segurança pública do município de Araquari.

Essas foram aí os destaques aí, pelo menos aqui na cidade de Joinville, no dia de hoje, que foi essa obra da adutora aí, que abastece praticamente 80% da cidade de Joinville, que causou muito transtorno na manhã de hoje, e também desse incêndio criminoso em Araquari. E também os fios soltos, né? Agora acabou um ouvinte falando aqui da rua Daniela Pérez ali, com as questões dos fios soltos da Daniela Pérez no bairro Parque Guarani, perto ali da escola Governador Luiz Henrique da Silveira, numa lateral da rua Bemervalde. Então, olha, o pessoal aí, os fios soltos também estão chamando a atenção do Ministério Público de Santa Catarina, que abriu um inquérito civil sobre a fiação caída ou desalinhada, as fiações soltas. Essa ação do Ministério Público é da 20ª Promotoria de Justiça aqui de Joinville, que já vinha acompanhando o caso e passou a fazer uma representação cobrando das autoridades a segurança dos fios e o recolhimento desses cabos soltos. Segundo a Prefeitura de Joinville, já foram recolhidos desde 2023 22 toneladas de fiação. Criaram até uma associação aqui em Joinville, envolvendo principalmente aí essas operadoras, mas tem muita operadora clandestina e precisa fiscalizar e fiscalizar ainda mais. Ó, e outra situação complicadíssima, eu vou falar mais no próximo bloco, é a questão da fiação do furto de fios aqui em Joinville. Olha só, a gente vinha batendo aqui há mais de um mês a questão da falta de iluminação no parque da cidade, principalmente no setor do Guanabara, ali onde fica a pista de skate, o parquinho, muito frequentado, na escuridão completa, porque tinham furtado praticamente toda a fiação do parque da cidade, que ficou na escuridão durante muito tempo, aproveitando esse... Agora que vem as férias escolares, que começa já praticamente na próxima semana, as férias escolares em diversas escolas aqui em Joinville, o parque da cidade é um local onde os pais levam as crianças para dar uma brincada, sair de casa, o pessoal vai lá jogar bola, o pessoal vai lá jogar basquete, andar de skate, enfim, e estava numa escuridão danada. A prefeitura fez um mutirão, foi lá, consertaram, botaram iluminação, a gente falou aqui nos microfones da 89FM, eu elogiando, dizendo, agora sim, a praça está iluminada, tal. Sabe o que aconteceu essa madrugada? A guarda municipal flagrou o momento em que um homem de 63 anos de idade tentava furtar a fiação elétrica subterrânea do parque da cidade. O flagrante ocorreu por volta das 9 horas da noite da terça-feira, justamente no setor do Guanabara. Os guardas municipais realizavam rondas preventivas, e tem que acontecer ronda lá realmente no local, e viram um homem agachado ao lado do poste de iluminação, cortando a fiação elétrica com um alicate. Diante disso, os guardas abordaram e encontraram com ele um alicate, duas facas e uma tesoura. Diante do flagrante, a guarda municipal conduziu o homem para a central de polícia e registrou o boletim de ocorrência. Uma equipe da concessionária Queluz, que é a empresa que cuida da iluminação aqui em Joinville, da parceria público-privada, vai vistoriar o local hoje para verificar se houve danos no sistema de iluminação. A prefeitura destaca que em caso de flagrante de furto da fiação, os cidadãos devem ligar aí e denunciar através do telefone 153 da Guarda Municipal ou 190 da Polícia Militar. Eu vou dizer um negócio para você, né? Todo mundo fica botando muita culpa aí na questão dos usuários de drogas e tal, e tem muito realmente usuários e andarilhos, enfim, que roubam os fios para trocar por droga, mas assim, ó, um homem de 63 anos de idade furtando fiação elétrica no parque da cidade, sabe o caminho das pedras, hein? E o que eu sempre digo aqui, não adianta esconder, tapar o sol com a peneira. Tem que fazer uma investigação em quem está comprando essa fiação, porque é uma indústria, né? Porque que furtam aqui os fios na cidade de Joinville é porque no outro lado tem um comércio aí só recepcionando aí, da linguagem correta, é fazendo a receptação de material furtado para depois vender por mais caro. Então é um negócio lucrativo. E outra coisa também que eu vou falar para você, está chamando muita atenção, principalmente a gente já recebeu aqui várias ligações, e inclusive de ouvintes que moram no bairro Petrópolis, zona sul da cidade, bairro Fátima, que não aguentam mais aí essa zumbilândia que está aqui em Joinville, de gente transitando na madrugada, roubando portão de casa, lixeira de alumínio, roubando fio, roubando tudo nas residências aí da zona sul. O pessoal quer mais viatura e mais fiscalização.
Vamos para o intervalo comercial, voltamos daqui a pouco com mais notícias aqui de Joinville. E também vamos falar das festas da região. Tem a festa da Tainha, que começa amanhã em Balneário Barra do Sul. E também tem um levantamento do que aconteceu em Pissarras com o Pissarraiá, que aconteceu no final de semana aqui no litoral norte de Santa Catarina. Nós já voltamos em um minuto, depois do intervalo comercial.

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1: Agora às 6h34.
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0: Muito bem, estamos de volta agora às 6 horas e 37 minutos aqui em Joinville. Muito obrigado pela sua audiência, você que está aí transitando pela cidade de Joinville, está no trânsito, né? Encarando aí o trânsito pesado, tem pessoal saindo da Zona Norte, indo para a Zona Sul da cidade, cruzando o centro, é sempre muito complicado. A BR-101 também congestionada nesse momento, nos viadutos aí, acesso ao Nova Brasília, ao Vila Nova, pessoal que está indo para o Jardim Paraíso, sempre complicado a rua Tuiuti, no único acesso ao bairro Jardim Paraíso. Um abraço para todo mundo dos bairros aí, né? Então, se deslocando pela cidade sempre. E olha, o trabalhador, às vezes, de manhã sofre, hein? Hoje era a obra ali na Dona Francisco, um trânsito tremendo para chegar no trabalho. Às vezes é o trem que está passando, que também atrapalha o trabalhador aqui em Joinvilense. Olha, tem dias que é noite aqui em Joinville, como diz o ditado. E a gente tem que sempre tratar também com a maior leveza possível, porque as notícias às vezes são quentes, né? Então, o meu objetivo aqui é trazer as notícias com maior descontração aí entre elas, para você acabar seu dia bem, né? Também chegar em casa tranquilamente, tomar aquele café, fazer aquele jantar, porque amanhã começa tudo de novo, mas amanhã é quinta-feira. Olha, nós temos ouvinte na linha, a gente coloca no ar.
1: Boa noite, Marco Aurélio, boa noite, ouvintes. É importante também deixar claro, salientar que Araquari não tem guarda municipal ainda efetiva, né? O que tem, na verdade, são pessoas que se passam por guardas municipais, mas não são guardas de fato. E sim, agora teve o último concurso para chamar guardas municipais efetivos, né? No concurso público que teve realizado recentemente, e ainda passarão pelo curso de formação. Mas a guarda municipal em si, ela tem a estrutura administrativa em formato de legislação, como prevê, mas guarda servidores ainda não tem.
0: Olha, boa observação aqui do nosso ouvinte, é verdade, realmente, aí não tem ainda efetivamente a Guarda Municipal. Os veículos eram da Guarda Municipal porque já estão ali operando na cidade de Joinville, mesmo sem servidores aí desempenhando a função de guardas municipais. Nós temos mais ouvinte na linha, vamos colocar no ar.
2: Boa noite, Marcão, tudo bom? Ô Marcão, seguinte, se a prefeitura contratar os nós aí, eles dão um jeito rapidinho nesses fios soltos que tá na cidade, que eles estão especialistas aí pra tirar fio aí. Se a gente for ver, a prefeitura bota num dia, no outro dia estão tirando. Rapidinho. Então esses fios soltos que andam pela cidade aí, se a prefeitura contratar os nós, rapidinho eles limpam. Valeu, Ronaldo de João Costa.
0: Já era, né, Ronaldo João Costa, se contratar e dar o comando, o pessoal se pendura nos postes aí e faz a limpeza rapidinho, realmente, principalmente se tiver valor. Acredito que não tenha muito valor aí essa questão dos fios aí soltos aqui em Joinville, senão o pessoal já tinha se pendurado, já tinha levado. Olha, um abraço pro meu amigo Daniel Bosa, aqui ligadinho na 89 FM, olha, tá aqui, está ouvindo, né, obviamente, a 89 FM em Florianópolis. Olha, se puder dar aqui essa notícia que o Daniel Bosa está falando, o Daniel trabalha com o deputado Fernando Krellin, e ele está dizendo aqui, ó, o Fernando foi o deputado aqui da Assembleia Legislativa mais econômico dessa legislatura. Está aqui o Alex Brasil, foi um que gastou bem aqui, o Marcos Vieira, e aí está uma lista grande aqui, e o Fernando Krellin, o terceiro que menos gastou na Assembleia Legislativa de Santa Catarina. Tá certo, o Daniel Bosque é assessor aí do deputado Fernando Krellin, passando notícia aqui através do WhatsApp ligadinho na 89 FM. Valeu, Daniel. Olha, o final de semana teve o Pissarraia, nós noticiamos aqui, né, o Pissarraia 2026 na cidade de Pissarras, e aí fechou ali o evento com mais de 60 mil pessoas em 4 dias de programação no Centro Eventos lá de Pissarras, que aconteceu nos dias 2 a 5 de julho, consolidando aí uma das maiores festas julinas de Santa Catarina. O prefeito Fabiano, o doutor Fabiano, que inclusive deu entrevista aqui no Joinville em Foco, destacou aí o fortalecimento da economia local, agradecendo a organização e também ao público que compareceu aí na Pissarraia. A prefeitura encaminhou à Câmara de Vereadores um projeto de lei para a criação aí de uma data específica em Pissarras também aí comemorando o sucesso do Pissarraiá. E nesse final de semana, também aqui na região, vai ter a 32ª Festa da Tainha em Balneário Camboriú, em Balneário Barra do Sul. Abre amanhã, hein? 9 horas da manhã, dia 9, tem a abertura oficial. E no final de semana aí, show nacional, hein? Tem Guilherme Benuto no domingo, tem aí o Luan Pereira no sábado. Olha, grandes atrações ali em Balneário Barra do Sul. E todos gratuitos, shows de graça em Balneário Barra do Sul, para você que quer comer aquela tainha. Se não gosta de tainha, pode comer outra coisa lá também, vai estar agitadíssimo. E o evento acontece lá na Boca da Barra. Aí amanhã, na abertura, dia 9, tem a escolha da rainha da Festa da Tainha. Tá dito, então, aqui. Agora é de programação em Barra do Sul. E aí tem que carar 280, né? Que não é fácil. É, domingo isso, domingo vai estar a turma toda da 89 FM lá, né? Tem show, o pessoal gosta de show aqui na 89 FM, é a rádio dos grandes shows, né? E domingo aqui, deixa eu ver a programação de domingo, é o Guilherme Benuto, é showzaço, né? Aqui com a promoção da 89 FM. Vai estar todo mundo lá, vai estar o Douglas Martins, vai estar o Nando, vai estar todo mundo lá na festa da Tainha. Acho que eu vou dar um pulo lá também, mas para comer tainha, né? É, vou lá comer, porque depois eu acordo cedo, então vou me embora. Então, mas eu vou só para comer a tainha. É isso aí, minha gente. É, são as notícias aqui da nossa região. Olha, temos mais ouvintes na linha. Vamos colocar no ar, por favor.
3: Olá, boa noite. Meu nome é Ronaldo.
0: Boa noite, Ronaldo.
3: Eu, ligando novamente, pequechando do Trevo do Espinheiro, que não tem um sinaleiro. A gente sofre demais para atravessar, para ir para o Espinheiro. E me admiro que tem vereador querendo sair deputado federal, se não consegue nem fazer um sinaleiro nesse trevo.
0: Trevo do Espinheiro. Quem tem acesso ao Espinheiro, ele está se referindo ali na entrada do Boa Vista, ali da rua Albano Schmidt, quem vai, eu não entendi direito qual é o ponto. E o vereador tem que solicitar, né? Solicitar um semáforo aí para a prefeitura instalar. Se ele está se referindo a um vereador ali que atua na região, de repente, vai ser candidato, enfim, tem que fazer um pedido, uma moção, um pedido de instalação do semáforo ali para quem vai para o Espinheiros.
4: Boa noite, Marcão, como é que você tá, cara?
0: Tudo bem.
4: Deixa eu te falar.
0: Claro.
4: É, boa noite para todos os joinvilenses aí. Cara, aquela questão ali das viaturas de Araquari, eram viaturas que foram trocadas recentemente, viaturas novas. Só que algo que me chama atenção ali é que aquelas viaturas, elas pouco eram usadas. Rapaz, você pode passar 10 vezes no dia, das 10 vezes no dia elas estão paradas. Então, a guarda municipal de Araquari, ela não anda, ela só fica parada. E quando anda, assim, esporadicamente. Então tem que investigar, tem que ver o que aconteceu. Só que, cara, as viaturas eram todas novas, tinham acabado de ser trocadas, inclusive. E aí vai sair o dinheiro, vai sobrar pra quem, né? Vai sobrar pros nossos bolsos, né? Um forte abraço aí.
0: É, quem paga é a gente, né? Olha, ele tá falando um negócio que eu já vi ali, obviamente, já passei algumas vezes ali naquela Secretaria de Segurança Pública de Araquari, que fica ali no Itinga. Eu realmente sempre vi as viaturas ali, né? Paradinhas, enfim, nunca vi circulando, mas também não tenho a afirmação que é pra dizer que elas estavam sempre paradas ali. Mas o que o nosso ouvinte tá falando é que as viaturas têm que investigar, na verdade tem que investigar, tá muito suspeito isso. Qual seria a motivação de alguém pegar um galão de gasolina, passar lá e só pro vandalismo? Tocar fogo aí em 4 viaturas da Guarda Municipal, dos agentes de trânsito? Não, né? Peraí, teve alguma coisa, aconteceu. Ou é alguém insatisfeito com o trabalho, alguém que teve seus interesses atingidos, alguém que teve aí uma fiscalização e não gostou, ou é, enfim, crime organizado, não sei. Cabe a polícia investigar isso e a prefeitura ali dar o subsídio do que aconteceu em Araquari para motivar 3 pessoas criminosas de fazer um ato criminoso de botar fogo em 3 veículos aí públicos da prefeitura de Araquari. Isso que está intrigando. Até agora ninguém veio explicar qual é essa motivação. Nós vamos ficar em cima, talvez amanhã apareça aí uma motivação aqui e ali de quem tocou fogo aí nas viaturas em Araquari, porque foi incrível, assim, foi até, é a mesma coisa chegar aqui às guardas municipais, tem as viaturas incendiadas aqui em Joinville, são autoridades de segurança, veículos de segurança pública, dinheiro público, enfim, tem que investigar esse caso que aconteceu aqui na vizinha cidade de Araquari. E o pessoal tá aqui, tá brabo aqui, porque tem gente lá de Araquari que é ex-policial, que é guarda municipal, segundo dizem, né? Vamos ver. É, tem o pessoal mandando mensagens aqui no WhatsApp da 89, tá pegando fogo aqui, tem coisa que a gente tá até, vamos ter uma seguradinha aqui, porque o pessoal tá fazendo algumas acusações aqui que também tem que checar de forma mais responsável. Olha, e no YouTube da 89 FM aqui também tem várias perguntas aqui. O Gabriel Vaz, quase passei batido aqui. O Gabriel Vaz tá aqui, queria saber o que deu com os postos de combustíveis, que hoje na frente aí do posto o preço da gasolina está subindo, segundo o Gabriel Vaz. Aí o Thiago Zimmer está dizendo aqui a questão dos fios está complicada. No sábado estava de patinete elétrico passando na frente da Avan, na Procópio Gomes, e atrás do ponto de ônibus um fio bateu na minha cabeça. Ainda bem que ele não sofreu nada. Então, e aí ó, o Thiago dizendo aí dos fios soltos aqui em Joinville. Agora sim, vamos para o intervalo comercial, nós voltamos daqui a pouco e daqui a pouco tem um comentário de Gabriel Fronze, tudo sobre o esporte aqui em Joinville e também a Copa do Mundo, né? Que hoje deu um tempo, né? Mas amanhã já volta as partidas decisivas das quartas de final e nós temos o comentário de Gabriel Fronze. Daqui a pouquinho, depois do intervalo comercial, fica aí com a gente.

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1: Agora, 6h49.
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0: Muito bem, estamos de volta agora às 6 horas e 51 minutos aqui em Joinville. Muito obrigado para você que está acompanhando o jornalismo da 89 FM, com muitas notícias no dia de hoje, hein? A volta aí da água, principalmente depois das obras na adutora da ETA do Cubatão, que causou muito transtorno na rua Dona Francisca, e também desse incêndio criminoso em Araquari, que está mobilizando aí as opiniões aqui no WhatsApp da 89 FM. Mas agora vamos falar de esporte, e esporte quem entende é Gabriel Frons.
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0: Muito bem, muito boa noite, Gabriel Frons. Como é que está? E, Gabriel, deixa eu começar fazendo uma pergunta aqui que mobilizou hoje. Parece que ouviram 89 Esportes, vocês já abordaram muito isso. Houve um distrato, vamos dizer assim, da antiga SAF, que estava aí de olho na SAF do Joinville, a Esporteca, não tem mais. Acabou a Esporteca, Gabriel.
2: Na verdade, é uma tentativa da diretoria, né, Marcão? Uma ótima noite para você, para o Nando, para todos ligados aqui na 89 FM. Joinville surpreendeu a todos, né, no início desta quarta-feira, divulgar um contrato de distrato sobre essa parceria entre o JEC e a Esporteca que foi aprovada pelo Conselho Deliberativo para assumir a SAF do Joinville pelos próximos 10 anos. Isso foi muito explanado no programa de hoje, Marcão. Inclusive, a gente recomenda a todos, né, que possa acompanhar, não só pelo YouTube, também pelo Spotify, porque o Joinville salienta de que não tinha mais retorno da Esporteca e que as coisas não estavam acontecendo. Já a Esporteca garantiu que está num processo de due diligence com o Joinville e o JEC não mandou a documentação necessária. Aliás, da parte financeira, em nota enviada pela Esporteca, durante 89 Esportes ainda, eles garantem que apenas 6% dos documentos foram enviados. Enfim, o Joinville pegou mais de 6 milhões de reais com a Esporteca, pediu mais dinheiro e a Esporteca falou: para esses caras eu não dou. Para esses caras eu não entrego mais dinheiro. Só que a Esporteca também já deixou claro, Marcão, que não vai assinar o distrato. Ou seja, ela vai querer cobrar na justiça todo esse valor que foi investido no Joinville na última temporada. E aí, querendo ou não, o JEC vai ter mais sarna para se coçar.
0: Eu sim, é só sarna para se coçar o Joinville nos últimos tempos, né, Gabriel? Mas hoje à tarde parece que a diretoria já tem mais gente interessada na SAF aí do Joinville, né, Gabriel?
2: Já tinham duas propostas, né, que tinham chego na semana passada, uma de um grupo do Rio Grande do Sul, né, e a outra de um consórcio chefiado pela Pluriconsultoria. A informação do nosso intrépido Dudu Silva, um bastidor daqueles, de que hoje à tarde representantes da Pluriconsultoria estiveram por várias horas reunidos com dirigentes do Joinville. Ou seja, já foi salientado tudo. A proposta da Pluri nesse momento é quitar todas as contas do Joinville, é sanar o clube antes mesmo do início da Copa Santa Catarina para que o Joinville consiga ser redondo. Só que aí tem aquela, né, Marcão? Se a Pluri se garante fazendo tudo isso, a aprovação tem que ser em tempo recorde. Para fazer em tempo recorde, ninguém vai conseguir avaliar toda a situação como necessário. Ou seja, o JEC pode ficar num limbo de não ter dinheiro e não ter perspectiva, ou dar um tiro no escuro e acertar muito certo, ou também acertar muito errado.
0: Meu Deus, que confusão essa questão do Joinville. Enquanto isso, o Joinville não sai do buraco, né, Gabriel? Não sabe se vai, se não vai, se vende, se não vende, se participa da próxima copinha, se não participa. É uma confusão danada o Joinville Esporte Clube. É só confusão, por sinal, né? Não tem nenhuma notícia boa, né, Gabriel?
2: Não, a gente sempre fala no 89 Esportes, né, Marcão? Relacionada a notícias do JEC, a próxima notícia é sempre a pior, né? Porque a gente falou na sexta-feira sobre o relato do atacante Emerson, né? Deixando tudo às claras sobre a forma como tudo tinha acontecido. No final de semana, vários relatos de funcionários do JEC fazendo bicos para complementar a renda e tentar vislumbrar uma outra alternativa. Daí agora, essa questão que envolve a SAF do Joinville também. Ou seja, Marcão, é notícia ruim atrás de notícia ruim, mas é aquela, né? Quando você não tem nada, você vai tentando se agarrar no que der. E esse movimento de desespero da diretoria do Joinville vem buscando o dinheiro exclusivamente. Traz o dinheiro para dentro, depois vê se o parceiro é bom, se não é, se vai dar para confiar ou não vai. A diferença é, a Esporteca foi avaliada durante mais de um ano. E agora, em poucos dias, o JEC já quer avaliar o próximo parceiro, afinal precisa da urgência do dinheiro.
0: Não tem jeito. E, Gabriel, hoje nós não tivemos Copa do Mundo, para nossa tristeza.
2: Amigo. Abstinência, Gabriel, né?
0: Abstinência total, estou até bem preocupado com isso, mas amanhã já retorna, né? E amanhã já tem jogo decisivo aí pelas quartas de final da Copa do Mundo.
2: A Copa agora chega nesse afunilamento, né, Marcão? Com o duelo das quartas de final, a gente tem um jogo na quinta, um jogo na sexta e dois jogos no sábado. Então é uma movimentação bem legal da Copa do Mundo também. E agora é tempo do pessoal se recuperar um pouco mais para essa tentativa. A França surge como a grande favorita, né, óbvio. Não só pelo duelo que tem contra o Marrocos, é mais tímido que o Marrocos mesmo, com uma possibilidade de zebra, e espera no outro lado da chave o vencedor do confronto entre Espanha e Bélgica. E do outro lado tem a Argentina, né, chefiada pelo Lionel Messi, jogando contra a seleção da Suíça, em que o vencedor pega a Noruega, que enfrentou o Brasil contra a seleção da Inglaterra.
0: Esses jogos aí da Argentina no sábado, né, da Inglaterra também no sábado, a França amanhã e aí a Espanha na sexta-feira, né, Gabriel? Se eu não estou enganado.
2: Brabo, um domingo sem Copa do Mundo, né, Marcão?
0: E domingo sem nada, né? Domingo nós vamos ter que assistir a primeirona aqui em Joinville, o time do Dudu.
2: E sabe o que acontece, Marcão? Eu já me peguei hoje, estava estudando exatamente isso. Já foram 27 dias seguidos de Copa, né?
0: É verdade.
2: Parece que foi ontem, cara. Parece que foi ontem que começou a Copa do Mundo, 27 dias seguidos de Copa do Mundo. Aí hoje a gente teve a primeira pausa.
0: Exatamente. E é pra nossa tristeza. Depois só daqui 4 anos, Gabriel. Só em 2030. Aí já vamos estar velhos, já. O pessoal já está crescido, enfim. Gabriel Fronzi, muito obrigado pela sua participação. Nos vemos amanhã no Joinville em Foco, falando mais de esporte aqui na 89 FM. Obrigado, Gabriel.
2: Valeu, Marcão. É sempre um prazer.
0: Sempre todo nosso, Gabriel Fronzi, aqui com as notícias do Joinville, né? Sempre notícia complicada aí do SAF, quem compra, quem não compra, quem vai, quem não vai, é conselho deliberativo, é aquela confusão toda, e o Joinville não entra em campo, não dá alegria pro nosso torcedor. Estamos aí dependendo do futsal, o futsal tá bem, é isso que importa, por enquanto aí tá vindo o vôlei também, daqui a pouquinho, tal, aquela coisa toda, mas o Jack, o campo mesmo, tá difícil. Olha, últimas informações chegando aqui através do WhatsApp da 89FM, também informação que eu recebi agora há pouco, nesse exato momento, teve uma operação da Polícia Civil gravíssima em Itapuá. Um professor foi preso em Itapuá aí por uma suspeita grave de assédio e de conduta aí não, conduta sexual, abuso sexual contra uma criança de 10 anos. Foi uma operação aí da Polícia Civil aqui de Santa Catarina, por meio da Delegacia da Polícia da Comarca de Itapuá, com apoio de policiais civis da Operação Divisas, coordenada pelo Ministério da Justiça, deu cumprimento a um mandato de prisão preventiva contra um professor de 50 anos de idade. Ele é investigado pela prática de graves infrações penais de natureza sexual cometida contra uma criança de 10 anos de idade. Essa prisão ocorreu na cidade de Itapuá. Agora sim, chegamos ao final de mais uma edição do Joinville em Foco aqui no 89 FM. Joinville em Foco que retorna amanhã, 6 horas da tarde, com um giro pelas principais notícias da quinta-feira. E eu, Marco Aurélio Braga, retorno aqui a 89 FM com o Ponto de Partida, o programa que dá o pontapé inicial do seu dia para você começar sempre muito bem informado. Amanhã de manhã eu tô de volta. Bom restinho aí de quarta-feira. Beijo no coração de todo mundo. Fique com Deus. E na sequência você continua com o Nando e o Ouvinte.com aqui na 89 FM. Tchau!
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9: Uma ótima noite pra você, ligado aqui nessa quarta-feira, 8 de julho de 2026. Estamos aqui mais uma vez com o 20.com.
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9: Bora aumentar esse volume aí?
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9: É o 20.com nessa noite de quarta-feira, meio-dia da semana. Como é que você tá aí? Tudo bem? Tudo certo? Seja bem-vindo, uma ótima tarde pra você. Tarde nada, já é noite já, né? Noite, ótima noite. 7:04 já é noite, tá, Nando? Já é noite. Ótima noite pra você que tá aí ouvindo a gente. Tá na hora de você participar junto comigo, pedir aquela música que você mais gosta. Sabe aquela música? Então, pede aí, pede o seu som aí que eu vou te dar aquele kit da 89 FM, mais o bonezão da 89 FM. Eu sei que você quer, eu sei. Participa, manda aí mensagem no 991210089. Muita música pra você que tá aí ouvindo, curtindo a programação da 89 nessa noite de quarta-feira. Quarta-feira, meio da semana, é quarta love hoje, é isso mesmo, produção? Quarta love. Tá bom, se tu diz, tá dizido. Pra você que não tá na quarta love, mas tá na quarta up, então sobe o som aí, porque aqui vai começar o nosso ouvinte.com com a sua música favorita. Aumenta o volume. Ai, que vontade, é o som do Bruno e Marrone aqui na 89, que é Joinvilense de verdade.

0: pra quê? 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

0: mesmo?
1: E não é que você foi mesmo? Olha, não, não dá pra ir. Quando a mulher falar que não vai, não vai, cara. Não vai, não vai, não adianta. Não dá ruim, dá ruim. Um abraço aí pro Douglas da

Nascimento, lá no Morro do Meio, tá ouvindo a gente. Quer um kit? Ó, motorista de aplicativo. Ô, Douglas, um abraço pra você, obrigado pela carona, viu, querido? Tá aí sempre trabalhando, ouvindo a gente, curtindo a programação da 89, valendo o kit da 89 pra você. Aquele kit da 89, mais um bonezão pra você andar no estilo, hein? Andar bonito, andar bonita. Então, quer participar? Manda mensagem. Manda mensagem no nosso WhatsApp, 991210089. É o nosso WhatsApp pra você pedir a sua música. Pode pedir, tá? Pede, hein, que hoje eu tô bonzinho e eu vou tocar a sua música favorita aqui, ó.

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2: 89, 7:17, boa noite.
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É Joinvilense de verdade, e você que tá ouvindo, pode mandar o seu oi, seu alô e participar aqui, pedir sua música, pede o seu som aí no nosso WhatsApp no 991210089, valendo o kit 89 FM, mais um bonezão pra você que tá ouvindo a gente. O Gustavo tá ouvindo a gente também, motorista de aplicativo, quero esse kit, hein? Tá aí, pedindo música. Ó, já eu acho som aqui, vou tocar pra você também, tá? Um abraço, obrigado. O Vigilante Adriano, o Adriano tá aí ouvindo também. Um abraço pra você. Ô, Adriano, tudo de bom pra você também? Tá trabalhando, Adriano de Jesus, lá do Panágua. Um abraço, obrigado pela participação. E você aí, quer participar? Manda mensagem pra gente, tá? Manda aí, 99121-0089. Será?

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0: 89 é Joinvilense de verdade. O som é da Simone Mendes, Arruma Mala. O som também da Laona Prado, V de Vingança. Eita, só música boa pra você que tá aqui, ó. Tá ouvindo a gente? Deixa eu mandar um alô pra essa galera que tá ouvindo aqui. Quem mandou mensagem aqui é a Michele Ribeiro de Souza, do bairro Comasa. Tá aí sintonizado ouvindo a gente. Oi, Mi, como é que você tá? Tudo bem? Quem mais? O Gustavo já mandei aqui, né? Gugu. O Gugu é motorista de aplicativo. Tá ouvindo a gente? Ó, já mando aí, tá? Ouça o som aqui, já volto.
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0: 89 7:32, boa noite.
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0: Ótima noite pra você que tá aqui ouvindo a gente. É 89 no seu carro, em casa, no trabalho, tá aí ouvindo no fone de ouvido, pela internet. Seja bem-vindo. Uma ótima noite pra você de quarta-feira. E aí? Quartou? Quartando? Tá sintonizado e tá ouvindo? Esse é o nosso ouvinte.com. Valendo aquele kit 89 FM, mais um boné pra você que participa no nosso WhatsApp. No 991210089. Pede o seu som, manda sua música pra você que tá aí sintonizado, tá mandando aí mensagem. Boa noite, Nando. Gostaria de ouvir aí, sou fã número um e ofereço pra minha esposa Heloísa. Valeu, um abraço. É o Sidney Alves, lá do Paraguai. Muito bem, tá concorrendo aqui, ô Cid. Um abraço pra você, pra sua esposa aí também, pra toda a família que tá aí sintonizada e ouvindo a gente. O som aí que a Michele Ribeiro de Souza, do bairro Comasa, pediu. Cristiano Araújo, caso indefinido na 89.

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Olá, boa noite. Aqui é o David, cara, aqui do Vila Nova. Queria mandar uma música aí, oferecer uma música, na verdade, pra minha esposa. Aquela música do Vitor e Léo, Na Linha do Tempo. Não só pra minha esposa, mas também pra todo o João Vilense que está sintonizado na 89 FM nessa noite maravilhosa. Que tá um clima agradável pra ficar em casa. Ah, um abraço. E me coloca no sorteio aí que se tiver o sorteio.

0: 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O som do Victor e Léo aqui na programação na linha do tempo. Pra você que tá aí ouvindo a gente também, descida, milionário José Rico teve por aqui, Cristiano Araújo, um caso indefinido. As melhores músicas pra você que tá aí ouvindo a gente, quer pedir a sua, já sabe. Manda mensagem no nosso WhatsApp no 991210089 e participe. 89 FM.
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0: 89! 89, 7h46, boa noite.
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O tempo todo, em todo lugar, essa é a 89 FM, uma ótima noite pra você, ouvinte.com, rolando aqui na programação. Você pode pedir a sua música, viu? Mandar o seu som pra quem você quiser. O Sidney Alves, lá do Panágua, tá ouvindo a gente, pedindo música aqui na programação da 89. Um abraço pra você, aí também pra sua esposa, tá oferecendo música pra sua esposa, a Heloísa. Um abraço pra vocês aí, viu? Obrigado pela audiência nessa noite. Quem mais tá ouvindo a gente aqui? O David Franco, em Guaramirim, tá sintonizado e ouvindo a gente. Aí sim, hein? Uma ótima noite pra vocês. Quem mais? Oi, boa noite, 89. Toca aí Dois Corações e uma História. A Marisabel Oliveira, do bairro Panágua, tá aqui ouvindo. Oi, um abraço pra vocês aí no Panágua, sintonizados. Guilherme Santiago, som e imagem aqui na programação da 89, no 20.com.

0: 89, é Joinvilense de verdade. Dois corações e uma história. O Lu e Alex com Zezé de Camargo aqui na programação. Guilherme Santiago, som Imagem TV por aqui também. Pra você que tá aí ouvindo a gente nessa noite de quarta-feira, meio da semana. E aí, como é que tá sua quarta-feira? Como é que foi sua quarta-feira? Tá de boa? Tá trabalhando? O que você tá inventando? Conta aí pra gente. Pode mandar sua mensagem no nosso WhatsApp, no 991210089. Pode pedir a sua música também, porque no final do ouvinte.com tem kit 89 FM mais um bonezão pra você. É isso mesmo. Corre, participa e pode ser seu, pode ser seu. Daqui a pouco eu volto. 89 FM.
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0: 89, 7 e 57, boa noite.
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0: Você, você que vai ouvir, participando, mandando mensagem nessa noite de quarta-feira. Estamos juntos, hein? Mais uma noite. Joinville de verdade, e você que tá aí sintonizado, ouvindo a gente em alto e bom som, sabe que você pode participar aqui, quem sabe você fatura aquele kit 89 FM, aquele kit que todo mundo quer, sabe aquele kit? É, esse kit pode ser seu. Kit 89 FM, mais um bonezão pra você no final dessa hora, eu faço o sorteio aqui, né, e você vai levar pra sua casinha. Vai andar bonito com o kit da 89 FM. Vai andar bonita com o bonezão da 89 FM. Que já pensou? Que legal? Então corre, participa. 991210089. Pede a sua música nessa quarta-feira aí. Manda o seu som pra quem você quiser e pra quem estiver ouvindo. Luiz, e aí, Luiz?
1: Boa noite, Nando.
0: E aí?
1: Luiz Fernando, motora de APP, morador do bairro Fátima. Também é que tá? Retornando pra residência.
0: Certo?
1: Depois do segundo turno. Toca pra nós aí, Noite de Luar. César Minotti, Fabiano com Luan Santana ou da Christian Ralph. Qual versão tiver aí pra nós? Manda aí pra todos os ouvintes que esteja conectado, sintonizado com a melhor. E coloca aí no sorteio.
0: Muito bem.
1: Precisa de um boné pra cobrir essa careca nesse frio. Abraço.
0: Um abraço pra você. Valeu. Ô Luiz, já eu vou tocar esse som pra ti, tá? Ó, quem vai estar aqui ouvindo a gente? O Luiz quer cobrir a careca com o bonézão. Ó, você que tá aí também. Tem aquela carequinha, que nem eu também. Orlando, boa noite. É o Anderson Corrêa, do bairro Espinheiros. Quero participar do sorteio? Toca uma Marília Mendonça pra mim aí. Já eu vou tocar. E oferece pra minha esposa Gilmara Maraschi. Então tá bom. Um abraço pra você aí, Anderson. E também pra sua esposa, a Gilmara. Pessoal aí no bairro Espinheiros ouvindo a gente. Um abraço pra vocês. Obrigado pela audiência. Quem mais tá ouvindo a gente? Aproveitar e já mandar um alô pra essa galera que tá aqui ouvindo. Ah, ele tá aqui, ó. Júlio César Assis, lá do Floresta. E aí, Júlio, como é que você tá nesse dia? Tudo bem, Júlio? O Júlio sempre participa aqui, né, Júlio? O Júlio sempre participa. Júlio é gente boa demais.
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0: Som do João Neto e do Frederico, tudo em minha volta.
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0: 89, Joinvilense de verdade. Essa música é boa demais, hein? Essa música é boa demais. E quem pediu esse som aqui, ó, do Revelação, tá inscrito. Mandou mensagem pra gente aqui, tá sempre participando. É nosso querido amigo, o Cid. Cid, é? Cid? O Cid também participou, mas quem pediu essa aqui agora? Sumiu. Ai, Nando, você me força, agora sim. Agora atualizou aqui, ó. O Davis Muniz lá do Costa e Silva. O Davis, tá ouvindo a gente aí? Tá pulando dentro do carro, né? Ouvindo, participando sempre, ó. Concorrendo também ao kit da 89FM mais um boné, tá? Você que tá aí participando, quer ganhar o kit da 89FM mais desejado da cidade toda. Mais um bonézão bem bonito pra você aí. É só participar, pedir a sua música no 991210089. Pede aí, já volto.
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0: 89 FM, 8:18, boa noite.
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seguinte aí da 89, sabe que aqui só tem música boa pra você que tá curtindo, ouvindo a gente, e você pode pedir a sua. Pede aí no nosso WhatsApp no 991210089. Continua ouvinte.com com eles, César Menotti, Fabiano, Nova York, e o que tiver que vir, virá. Aumenta o som. Essa é 89, Joinvilense, de verdade.

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0: Viajou em Vilense, de verdade, simplesmente acontece, é o nome da música pra você. Péricles e Ana Castela aqui na programação, o Luan Santana, Olho Marrom, César Minotti e Fabiano aqui pra você ouvir, cantar junto comigo, recordar também na programação da 89. E você já sabe, aqui só tem música boa, e além de música boa, tem prêmios pra você. Ouvinte.com tem prêmios, sim senhor, sim senhora. Adivinha, aquele kit da 89 FM que vai ser seu, mais o bonezão que todo mundo quer, e você que tá ouvindo vai ganhar. Então participa, manda mensagem no nosso WhatsApp no 991210089, pede a sua música, simples e fácil. Pede a sua música, a gente toca aqui no ouvinte.com, que volta já já. 89
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0: 89, 8h29, boa noite.
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Joinvilense de verdade, pra você, ouvinte 89, já sabe que você pode participar no 991210089, pode pedir sua música, mandar o seu som pra todo mundo que tá aqui ouvindo. Diego e Vitor Hugo, beijo e a cura, continua, ouvinte.com.

0: 89, Joinvilense de verdade. Amiga da minha irmã é o Michel Teló aqui na programação. O Gigantes do Samba lá com Raça Negra, também Alexandre Pires, aqui com Cheia de Manias. O pessoal que tá participando, mandando mensagem no nosso WhatsApp, uma ótima noite aqui. Ó, dá tempo de você participar ainda, viu? Dá tempo de você pedir a sua música, mandar o seu som para quem você quiser. E ainda vai faturar, hein? Você que participa vai faturar o kit 89 FM. Então, ó, vai concorrer, né? O sorteio sai daqui a pouco. Kit 89 FM com bonezão pra você ficar bonito, pra você ficar bonita. Então, se liga, daqui a pouco eu volto. 89
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0: 89 FM, agora 8h42. Boa noite.
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0: Fala, turma, de volta aqui na programação da 89. Nessa noite de quarta-feira, meiuca da semana, estamos aqui, ó, firme e forte, você e eu e você, no 20.com. Ei! Você pode participar aqui, ainda dá tempo, viu? 991-210089. É Joinvilense de verdade e agora tem a pancada da semana com eles. Ó, vou te falar, é uma turma inteira, viu? Uma turma inteira da pesada. É a turma do pagode com Menos é Mais, Investigador Sem Coração. Ei, essa música é boa demais, então se você ainda não ouviu ela, é a novidade da programação também e é uma pancada. Pancada da semana no ar.
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89, Joinville Influência de verdade. Amo noite e dia, eu sou do Jorge e do Matheus, aqui na programação da 89. Pra você que tá aí ouvindo a gente nessa noite, ouvindo e participando, um abraço pra todo mundo que participou aqui no nosso WhatsApp no 991210089. Pediu música. E agora quem tá levando prêmios pra casa vai levar o kit 89 FM, mais ainda o bonezão. Vai ficar bem bonito, bem bonita. Quem será? A produção passou aqui. Final do telefone 8491. Quem será que é? É você que mora no bairro Panágua, a Mari Isabel Oliveira. Parabéns, Mari Isabel! Faturou aqui, ó. Kit da 89 FM, mais o bonezão. Parabéns, parabéns. Ó, o seguinte. Let's go, baby! Vamos embora, vou embora! Vem aí a Voz do Brasil e a gente se fala amanhã, adivinha que horas? 8 da manhã, certo? Amanhã, 8 da manhã, na manhã premiada, eu estou aqui para presentear você com muitos prêmios também. Um abraço, a gente se fala. Tchau, gente! 89.

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3: 8:58.
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0: Está no ar a Voz do Brasil. As notícias do governo federal que movimentaram o país no dia de hoje.
1: Olá, boa noite.
2: Boa noite para você que nos acompanha em todo o país.
1: Quarta-feira, 8 de julho de 2026.
2: Vamos ao destaque do dia na Voz do Brasil.
1: Vacinação infantil.
2: Pneumo 20 contra a pneumonia e meningite está disponível nas unidades básicas de saúde. Gabriela Noronha.
3: A Pneumo 20 é indicada para bebês no primeiro ano de vida e crianças menores de 5 anos que ainda não completaram o esquema de vacinação recomendado.
1: Proteção às mulheres.
2: Ligue 180 registra denúncias de violência e funciona 24 horas todos os dias da semana. Pablo Mundim.
4: O Ligue 180 também orienta familiares, amigos, vizinhos e qualquer pessoa que queira saber como agir diante de uma situação de risco.
1: E vamos falar hoje sobre a Rede Nacional de Proteção e Defesa dos Direitos Humanos das Pessoas Idosas.
2: Quem vai explicar para a gente mais sobre o tema é o secretário nacional dos Direitos da Pessoa Idosa, Alexandre da Silva.
5: São todas aquelas pessoas, aquelas instituições, aqueles órgãos que atuam no segmento da pessoa idosa e que garantam a defesa, a promoção, a mitigação de violações e violências e a garantia de mais direitos.
1: Hoje na apresentação da Voz do Brasil, eu, Mariana Jungmann e Luciano Seixas.
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1: Crianças menores de 5 anos e grupos prioritários já podem procurar o posto de vacinação mais próximo para se protegerem com a Pneumo 20.
2: O imunizante previne contra 20 sorotipos da bactéria causadora de doenças graves, como pneumonia e meningite.
1: A ideia é diminuir as hospitalizações, sequelas e óbitos em função das doenças.
3: A vacina Pneumo 20 está disponível nas unidades básicas de saúde e demais pontos de vacinação em todo o país. Éder Gatti, diretor do Programa Nacional de Imunização do Ministério da Saúde, explica que o imunizante vai substituir gradualmente a Pneumo 10 contra a bactéria causadora de doenças como pneumonia e meningite.
6: O Ministério já tinha uma vacina no SUS, que era a Pneumo 10,